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1: Alô, amigos de todo o Brasil e demais países lusófonos. Está no ar o programa em língua portuguesa da Rádio Vaticano Vatican News deste sábado, 2 de maio. Traremos para você que está sintonizado conosco as últimas notícias sobre as atividades do Papa, da Santa Sé e da Igreja no Mundo. Apresentação, Raimundo Lima. E vamos ao pensamento bíblico que escolhemos para você. Cheio da graça e fortaleza, Estevão fazia prodígios e grandes sinais entre o povo. Do livro dos Atos dos Apóstolos, capítulo 6, versículo 8. E vamos aos destaques do nosso programa de hoje. Atividades do Santo Padre este sábado, destaque para a missa desta tarde na Basílica de São João de Latrão, de ordenação episcopal de bispos auxiliares de Roma. Leão 14, a Papal Foundation, missão evangélica e iniciativas tangíveis para promover a paz. O Papa aos funcionários da Conferência Episcopal Italiana, SEI, dedicação generosa para que o Evangelho chegue a todos. Santa Sé, é necessário o uso pacífico da energia nuclear. Preso suposto agressor de religiosa em Jerusalém. Sul do Ceará inaugura complexo da Beata Benigna e ainda a reflexão sobre a liturgia deste quinto domingo do tempo pascal. Essas e outras notícias a partir de agora. O programa em língua portuguesa da Rádio Vaticano Vatican News deste sábado está apenas começando. O Santo Padre recebeu em audiências sucessivas este sábado, às 8h30, Dom Filippo Iannone, prefeito do Dicastério para os Bispos. Às 9h30, o Cardeal Mário Gresch, secretário-geral da Secretaria-Geral do Sínodo. Às 10h, Dom Walter Erbi, núncio apostólico na Libéria, Serra Leoa e Gâmbia. Às 10h30, Dom José Domingo Ulloa Mendieta, arcebispo de Panamá, no Panamá. Às 11h, Dom Reuvendê Quisito Uedraogo, núncio apostólico na República do Congo, em Gabão, com familiares. Às 11h15, membros da Papal Foundation e, ao meio-dia, funcionários da Conferência Episcopal Italiana com os familiares. Às 17h, preside na Basílica de São João de Latrão, sede da Diocese de Roma, ordenações episcopais dos bispos auxiliares de Roma.

0: Na manhã deste sábado, 2 de maio, o Papa Leão XIV recebeu na Sala Clementina, no Vaticano, os membros da Papal Foundation, organização que promove a missão da Igreja. Logo no início de seu discurso, declarou que viu em primeira mão o impacto positivo dos subsídios da Fundação durante seu serviço em Chiclayo. O Santo Padre cumprimentou-os por saber que o número de membros da Fundação continua a crescer, aumentando assim o compromisso em auxiliar o sucessor de Pedro. Ao recordar que a visita ocorre durante o tempo pascal, período focado na missão, sendo que após a ressurreição, Jesus encarregou os apóstolos de serem seus mensageiros, Leão disse.
1: The Pope and the bishops, as successors of the apostles, continue this task through preaching and works of evangelization. Yet all members of the church, by virtue of our baptism,
0: o Papa e os bispos, como sucessores dos apóstolos, continuam esta tarefa através da pregação e das obras de evangelização. No entanto, todos os membros da Igreja, em virtude do nosso batismo, partilham a responsabilidade de proclamar o Evangelho hoje, tanto com palavras quanto com as nossas obras de caridade. O Santo Padre disse que, ao financiar projetos, ajuda humanitária e bolsas de estudo para pessoas de todo o mundo, a Papal Foundation participa da missão evangélica contínua da Igreja. Recordando ainda que a sua generosidade permitiu que inúmeras pessoas experimentassem, de forma concreta, a bondade e a benevolência de Deus em suas próprias comunidades e que, de outra forma, não teria sido possível, preparando-os para serem futuros líderes na Igreja. Leão continuou afirmando que, além de promover a missão evangélica da Igreja, os esforços da Fundação também ajudam a fomentar a paz em nível regional e local. Recordando palavras de São Paulo VI, disse: "A verdadeira harmonia não é simplesmente a ausência de conflito, mas decorre da promoção ativa de um autêntico desenvolvimento humano integral."
1: Fostering genuine progress through tangible initiatives like those supported by the Foundation is a sure way to encourage concord among communities.
0: Promover o progresso genuíno através de iniciativas tangíveis como as apoiadas pela Fundação é uma maneira segura de incentivar a concórdia entre comunidades e indivíduos. Por fim, o Papa agradeceu a presença de todos e o que fazem para promover a nobre missão da Papal Foundation.

0: Na manhã deste sábado, 2 de maio, o Papa Leão XIV recebeu na Sala das Bênçãos, no Vaticano, os funcionários da Conferência Episcopal Italiana e seus familiares. O Papa Leão iniciou seu discurso evidenciando a importância da fidelidade, dedicação, cuidado e ordem com o próprio dever, pois são coisas simples, mas úteis para o bem de todos e grande diante de Deus. Na vida da Igreja, nada é pequeno, se feito com fé, com amor e com espírito de comunhão, destacou o Papa. Seguindo seu discurso, comunicou que gostaria de refletir sobre alguns aspectos do compromisso de cada um que considera importante. Antes de tudo, a natureza do serviço. Os vários departamentos em que vocês atuam, explicou o Papa, não são estruturas com um fim em si mesmas, mas instrumentos com os quais vocês ajudam os bispos e as igrejas que estão na Itália, para que os fios da comunhão sejam bem firmes e a trama do tecido eclesial seja compacta, rica de evangelho e fecunda em gestos de proximidade. É uma tarefa de grande responsabilidade, recordando aos presentes.
1: Nella Chiesa, infatti, servire non è semplicemente svolgere una funzione, ma partecipare attivamente come membro alla vita di un corpo il cui capo è il Signore.
0: Na Igreja, de fato, servir não é simplesmente desempenhar uma função, mas participar ativamente, como membros, da vida de um corpo cuja cabeça é o Senhor. O centro, portanto, nunca somos nós, os nossos escritórios, os nossos programas, mas é Ele. E cada atividade encontra sentido quando ajuda, mesmo de modo humilde e oculto, ao encontro e à união com Ele. O segundo ponto da reflexão do Papa Leão foi sobre a pertença. A esposa de Cristo, explicou, de fato, não pode ser servida por espectadores, mas somente com o amor de quem sabe que lhe pertence, num vínculo de fé e de comunhão que é, antes de tudo, dom da graça, dom de Deus. Continuando a reflexão, disse ainda, os lugares nos quais vocês exercem as suas funções diárias são o primeiro espaço em que são chamados a dar forma ao Evangelho, promovendo unidade e paz com paciência e humildade, no cuidado e na proteção mútua. Para a última reflexão, Leão explicou que o serviço e a pertença são indissociáveis de uma terceira dimensão fundamental da vida do povo de Deus, a missão.
1: A Chiesa existe para anunciar Cristo, construindo ponte, instaurando legame, offrendo accoglienza e aiuto a chiunque abbia bisogno di sostegno.
0: A Igreja, afirmou, existe para anunciar Cristo, construindo pontes, estabelecendo laços, oferecendo acolhimento e ajuda a quem quer que necessite de apoio, de escuta, de amor, e vocês participam deste mandato. Recomendando, por fim, para que, no contexto atual, época de grandes mudanças, na participação social, na transmissão da fé, o Senhor nos pede que não nos fechemos em nós mesmos e que não tenhamos medo, mas, pelo contrário, que nos dediquemos generosamente para que o Evangelho possa alcançar e iluminar, ainda hoje, cada mulher e cada homem, com as suas dificuldades, perguntas e esperanças, para que todos sejam salvos e cheguem ao conhecimento da verdade.

0: Santa Sé, é necessário o uso pacífico da energia nuclear. Vamos ouvir com a colega Mariângela Jaguraba.
1: Todos os estados têm o direito de desenvolver o uso pacífico da energia nuclear em plena conformidade com suas obrigações de não proliferação. No entanto, os mais altos padrões de segurança, proteção e responsabilidade ambiental são necessários, visto que a proteção das instalações nucleares, especialmente em situações de conflito armado, é uma preocupação urgente para a comunidade internacional. Foi o que a Santa Sé reiterou numa declaração da Missão Permanente de Observação junto à ONU por ocasião da 11ª Conferência de Revisão das Partes do Tratado sobre a Não Proliferação de Armas Nucleares, realizada em Nova York em 29 de abril. A Santa Sé salienta que hoje os próprios fundamentos da segurança estão sendo severamente testados por ataques a instalações nucleares, pela modernização dos arsenais nucleares e por tecnologias emergentes, como a inteligência artificial, que estão cada vez mais integradas aos sistemas militares e nucleares, cujas implicações ainda não são totalmente compreendidas. Nesse contexto, o Tratado sobre a Não Proliferação de Armas Nucleares continua sendo uma estrutura essencial, assim como a entrada em vigor do Tratado de Proibição Completa de Testes Nucleares e o progresso rumo à negociação de um tratado sobre a cessação da produção de material físsil. A Santa Sé, portanto, enfatiza o papel central do Tratado de Não Proliferação como a pedra angular do regime global de não proliferação, indicando a necessidade indispensável de todas as suas disposições serem implementadas integralmente e de forma equilibrada, a fim de preservar a integridade do tratado e promover a confiança e a responsabilidade entre os Estados. Daí a indicação de que as zonas livres de armas nucleares permanecem hoje uma expressão regional tangível de um compromisso compartilhado com a paz e a segurança, razão pela qual se revela particularmente importante o estabelecimento de tal zona no Oriente Médio. Neste momento atual de profunda gravidade para a comunidade internacional em meio ao iminente ressurgimento da retórica que contempla o uso de armas nucleares, afirma a Santa Sé, a cooperação internacional, particularmente através da Agência Internacional de Energia Atômica, é essencial. Um uso pacífico da energia nuclear, explica a Santa Sé, contribui para o desenvolvimento, a promoção de relações de confiança e cooperação colocadas a serviço da dignidade humana e do bem comum. Diante dos atuais desafios sérios, é a conclusão, a comunidade internacional é chamada a cumprir suas responsabilidades seguindo as diretrizes do Tratado de Não Proliferação Nuclear, para evitar que o medo se torne o fundamento da segurança e, portanto, uma característica permanente das relações internacionais. A chaga do ódio é um desafio comum. Com essas palavras, o padre Olivier Poquillon, diretor da Escola Francesa de Pesquisa Bíblica e Arqueológica em Jerusalém, comentou na sexta-feira, 30 de abril, no X, o ataque a uma religiosa ocorrido na terça-feira, perto do túmulo do rei Davi, no Monte Sião. A freira francesa de 48 anos, pesquisadora da Escola Francesa de Pesquisa Bíblica e Arqueológica em Jerusalém, foi agredida na rua por um homem que a empurrou ao chão e a chutou. Imagens de vídeo divulgadas pela polícia também mostram hematomas no lado direito do rosto da irmã. A polícia israelense anunciou na quarta-feira a prisão de um homem de 36 anos suspeito de atacar a religiosa, acrescentando que leva extremamente a sério qualquer ato de violência motivado por potencial intenção racista e dirigido contra membros do clero. Enquanto aguarda os desdobramentos judiciais do ataque, o padre Poquillon agradeceu às pessoas que vieram em socorro durante o ataque, aos diplomatas, acadêmicos e a todos que ofereceram apoio. Nos últimos dias, o diretor da Escola Francesa de Pesquisa Bíblica e Arqueológica denunciou um ataque gratuito contra a freira, condenando veementemente o ocorrido. O Ministério das Relações Exteriores de Israel, em uma publicação no X, classificou o ato como vergonhoso, assegurando que Israel permanece comprometido com a salvaguarda da liberdade de religião e da liberdade de culto para todas as crenças. O homem preso pelo ataque permanece sob custódia, afirmou o Ministério israelense, enfatizando a firme política contra a violência e a determinação de processar rapidamente os perpetradores. A violência contra indivíduos inocentes e, particularmente, contra membros de comunidades religiosas não tem lugar em nossa sociedade, enfatizou a declaração. Em um comunicado, a Faculdade de Ciências Humanas da Universidade Hebraica de Jerusalém também expressou profundo choque e condenação pelo ataque. Este não é um incidente isolado, mas parte de um padrão preocupante de crescente hostilidade contra a comunidade cristã e seus símbolos, afirmou a faculdade. No início de abril, o exército israelense afastou dois soldados de suas funções após eles vandalizarem uma estátua de Jesus na vila de Debel, no sul do Líbano, um ato que gerou ampla condenação.
0: E agora trazemos: Sul do Ceará inaugura complexo da Beata Benigna. O especial é da colega Andressa Colê.
2: Lá no céu, nós temos uma santa vestida de chita intercedendo por todos nós.
3: Assim disse Dom Magnus Henrique Lopes, bispo da Diocese de Crato, no Ceará, durante a homilia da missa de inauguração do complexo da bem-aventurada Benigna Cardoso. No último sábado, milhares de pessoas participaram da solenidade no novo espaço de devoção e honra à memória da mártir, um terreno de 48 mil metros quadrados, localizado em Inhumas, em Santana do Cariri. Após sofrer vários adiamentos devido às obras, o ponto de peregrinação religiosa hoje impressiona pela grandiosidade e conta também com uma estátua de 26 metros de altura, obra de um artesão do município de Saboeiro, Pedro Pereira, conhecido como Pedro Santeiro, que enalteceu o vermelho do martírio e o branco da pureza e da paz do vestido de Menina Benigna. E Dom Magnus acrescentou:
2: eis a nossa santinha. Ela conhece a nossa luta, nossas dores e nossas perdas. Olhemos para este monumento, olhemos para o alto, olhemos para a beleza desta imagem. Hoje, quem leva o nome de Santana do Cariri, e por que não dizer do Ceará aos lugares mais longínquos, é uma criança simples, sem herança familiar, sem títulos de nobreza, sem títulos familiar que o mundo requer. É uma criança que passaria desapercebida aos olhos do mundo. Naquele dia 24 de outubro de 1941, uma menina de 13 anos, ela entrou pela porta e descobriu que do outro lado não havia apenas pastagem. Havia um verdadeiro pastor que chamava pelo nome. Benigna ouviu e respondeu com um dom total da sua vida. Que Benigna interceda por todos nós, para que tenhamos a coragem de, como ela, escolher a melhor parte, ouvir a voz de Jesus e não ter medo, e sobretudo ser pequeno, porque é na fortaleza, na força da fraqueza, que Deus revela a sua força infinita.
3: A missa, então, foi presidida pelo bispo diocesano e contou ainda com a presença de autoridades civis e eclesiásticas, além de uma multidão de peregrinos e devotos. A imagem da Beata Benigna foi inaugurada com contagem regressiva e fogos de artifício. Após a solenidade oficial, a noite contou com shows do padre Fábio de Melo e irmã Kelly Patrícia, grandes nomes da música católica nacional, para coroar o momento, como recordou o padre Arnaldo Pereira, pároco da paróquia Senhora Santana, de Santana do Cariri.
4: É um lugar por demais importante para o bem do povo de Deus e para guardar a memória de nossa Beata, que é esse grande presente de Deus para todos nós, como dizia Dom Magnus, né, uma menina tão simples que Deus escolheu para fazer a sua obra, porque a escolha de Deus não é nossa. Então, que esse espaço possa cada vez mais fazer o que é a missão dele: acolher o povo de Deus e levar ao mundo cada vez mais a mensagem de amor, de entrega, de paz que a Beata Benigna representa para todos nós.
3: A inauguração do complexo representa um novo tempo para a devoção à Beata Benigna, como descreveu Y. Félix, secretário de Cultura, Turismo e Romarias do governo de Santana do Cariri.
5: Ele já nasce com um propósito muito claro, que é acolher bem quem chega movido pela fé. Essas peregrinações religiosas, elas sempre fizeram parte, né, da identidade de Santana do Cariri. E agora a gente dá um passo muito importante, que é para organizar, fortalecer e valorizar esse movimento de romarias dedicado à Benigna. A gente percebe que aqui não se trata apenas de uma estrutura física, mas também de uma grande experiência. O romeiro precisa se sentir cuidado, respeitado e conectado com aquilo que veio buscar aqui, que é a espiritualidade, é a paz, e tudo isso faz um grande sentido. Então, esse complexo, ele vai ajudar exatamente nisso: oferecer melhores condições de recepção, orientar os fluxos, valorizar a devoção e ainda mais impulsionar a economia local. Porque isso envolve todos os artesãos, os comerciantes, os guias de turismo, enfim, toda a comunidade, os paroquianos de Senhora Santana. Então, esse espaço ele integra a fé, a cultura e o desenvolvimento. E quando a gente organiza a peregrinação dedicada à Benigna com muito respeito, com qualidade, aí todo mundo ganha, né? O visitante, o peregrino, o município e principalmente a força da nossa tradição religiosa. Que graças à nossa primeira beata do Ceará, nossa querida Benigna, ela segue viva e cada vez mais forte.
0: E trazemos agora, na voz do colega Silvonei José, a reflexão para a liturgia deste quinto domingo do Tempo Pascal. Vamos ouvir.

O caminho se faz caminhando. Essa ideia nos é passada pela liturgia desse domingo, especialmente pela primeira leitura. Jesus jamais falou em sacerdotes e diáconos, mas em seguidores de sua palavra, em seus seguidores. Na leitura dos Atos dos Apóstolos, aparece uma situação que exige uma estruturação do serviço aos carentes, concretamente um socorro às viúvas. Para ajudar na solução dessa questão, em clima de oração, é criada a função dos diáconos. Todos têm o dever do anúncio da palavra e devem estar plenos do Espírito Santo. Anúncio e ação deverão caminhar juntos. A ação é consequência do anúncio e sua expressão concreta. Seguir Jesus como caminho, verdade e vida é a mensagem central do Evangelho e nos leva a vivenciar a novidade do amor de Deus por nós, sempre original, descoberto aos poucos e nos plenificando. Jesus é o caminho para o Pai. Ele veio do Pai. Com o Pai é um. E volta para o Pai. Ninguém conhece o Pai a não ser o Filho, e ninguém conhece o Filho a não ser o Pai, nos diz o Senhor. Jesus é a verdade, a revelação autêntica do projeto de Deus, a manifestação visível e encarnada do amor do Pai. A verdade vos libertará. Em Jesus, nos sentimos plenamente livres e amados. Jesus é a vida, é a própria ressurreição, a vida eterna, a vida. Muitas vezes, em nossa vida, surge uma novidade, algo com que não contávamos e que precisamos acolher, dar espaço e lugar. Precisamos saber inserir esse inesperado que parece ter vindo para ficar e modificar nosso dia a dia e até nossa própria vida. De acordo com as leituras deste domingo, é necessário que sejamos movidos pelo amor, pelo desejo de servir, que recorramos a Deus na oração e que coloquemos em prática aquilo que o Espírito Santo nos orientar. Quando Jesus fala que vai nos preparar um lugar no céu, Ele nos está prestando um serviço. Na vida cristã, o maior é aquele que serve. A vida de Jesus foi um eterno serviço, desde o nascimento até a morte, sem deixar de lado a ressurreição e os atos após ela. É necessário seguir Jesus, caminho, verdade e vida, que se retirava em oração, ouvia o Pai e agia. Assim, do mesmo modo como fizeram o Senhor e a primeira comunidade, estaremos anunciando que Deus nos ama e está conosco, e através de nossas ações, de nossos serviços, continua criando o mundo.

E assim, amigo ouvinte, chegamos ao final do nosso programa deste sábado, como sempre, agradecendo pelo carinho da sintonia e a você desejando um bom final de semana. Prometemos estar de volta amanhã neste mesmo horário, se Deus quiser. A você, como sempre, o nosso forte abraço e até lá!

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1: Alô, amigos de todo o Brasil e demais países lusófonos. Está no ar o programa em língua portuguesa da Rádio Vaticano Vatican News deste sábado, 2 de maio. Traremos para você que está sintonizado conosco as últimas notícias sobre as atividades do Papa, da Santa Sé e da Igreja no Mundo. Apresentação, Raimundo Lima. E vamos ao pensamento bíblico que escolhemos para você. Cheio da graça e fortaleza, Estevão fazia prodígios e grandes sinais entre o povo. Do livro dos Atos dos Apóstolos, capítulo 6, versículo 8. E vamos aos destaques do nosso programa de hoje. Atividades do Santo Padre este sábado, destaque para a missa desta tarde na Basílica de São João de Latrão, de ordenação episcopal de bispos auxiliares de Roma. Leão 14, a Papal Foundation, missão evangélica e iniciativas tangíveis para promover a paz. O Papa aos funcionários da Conferência Episcopal Italiana, SEI, dedicação generosa para que o Evangelho chegue a todos. Santa Sé, é necessário o uso pacífico da energia nuclear. Preso suposto agressor de religiosa em Jerusalém. Sul do Ceará inaugura complexo da Beata Benigna e ainda a reflexão sobre a liturgia deste quinto domingo do tempo pascal. Essas e outras notícias a partir de agora. O programa em língua portuguesa da Rádio Vaticano Vatican News deste sábado está apenas começando. O Santo Padre recebeu em audiências sucessivas este sábado, às 8h30, Dom Filippo Iannone, prefeito do Dicastério para os Bispos. Às 9h30, o Cardeal Mário Gresch, secretário-geral da Secretaria-Geral do Sínodo. Às 10 horas, Dom Walter Erbi, núncio apostólico na Libéria, Serra Leoa e Gâmbia. Às 10h30, Dom José Domingo Ulloa Mendieta, arcebispo de Panamá, no Panamá. Às 11 horas, Dom Reuvendê Quisito Uedraogo, núncio apostólico na República do Congo, em Gabão, com familiares. Às 11h15, membros da Papal Foundation e, ao meio-dia, funcionários da Conferência Episcopal Italiana, com os familiares. Às 17 horas, preside na Basílica de São João de Latrão, sede da Diocese de Roma, ordenações episcopais dos bispos auxiliares de Roma.

0: Na manhã deste sábado, 2 de maio, o Papa Leão XIV recebeu na Sala Clementina, no Vaticano, os membros da Papal Fundation, organização que promove a missão da Igreja. Logo no início de seu discurso, declarou que viu em primeira mão o impacto positivo dos subsídios da Fundação durante seu serviço em Chiclayo. O Santo Padre cumprimentou-os por saber que o número de membros da Fundação continua a crescer, aumentando assim o compromisso em auxiliar o sucessor de Pedro. Ao recordar que a visita ocorre durante o tempo pascal, período focado na missão, sendo que após a ressurreição, Jesus encarregou os apóstolos de serem seus mensageiros, Leão disse.
1: The Pope and the bishops, as successors of the apostles, continue this task through preaching and works of evangelization. Yet all members of the church, by virtue of our baptism,
0: o Papa e os bispos, como sucessores dos apóstolos, continuam esta tarefa através da pregação e das obras de evangelização. No entanto, todos os membros da Igreja, em virtude do nosso batismo, partilham a responsabilidade de proclamar o Evangelho hoje, tanto com palavras quanto com as nossas obras de caridade. O Santo Padre disse que, ao financiar projetos, ajuda humanitária e bolsas de estudo para pessoas de todo o mundo, a Papal Foundation participa da missão evangélica contínua da Igreja. Recordando ainda que a sua generosidade permitiu que inúmeras pessoas experimentassem, de forma concreta, a bondade e a benevolência de Deus em suas próprias comunidades e que, de outra forma, não teria sido possível, preparando-os para serem futuros líderes na Igreja. Leão continuou afirmando que, além de promover a missão evangélica da Igreja, os esforços da Fundação também ajudam a fomentar a paz em nível regional e local. Recordando palavras de São Paulo VI, disse: "A verdadeira harmonia não é simplesmente a ausência de conflito, mas decorre da promoção ativa de um autêntico desenvolvimento humano integral."
1: Fostering genuine progress through tangible initiatives like those supported by the Foundation is a sure way to encourage concord among communities.
0: Promover o progresso genuíno através de iniciativas tangíveis como as apoiadas pela Fundação é uma maneira segura de incentivar a concórdia entre comunidades e indivíduos. Por fim, o Papa agradeceu a presença de todos e o que fazem para promover a nobre missão da Papal Foundation.

0: Na manhã deste sábado, 2 de maio, o Papa Leão XIV recebeu na Sala das Bênçãos, no Vaticano, os funcionários da Conferência Episcopal Italiana e seus familiares. O Papa Leão iniciou seu discurso evidenciando a importância da fidelidade, dedicação, cuidado e ordem com o próprio dever, pois são coisas simples, mas úteis para o bem de todos e grande diante de Deus. Na vida da Igreja, nada é pequeno se feito com fé, com amor e com espírito de comunhão, destacou o Papa. Seguindo seu discurso, comunicou que gostaria de refletir sobre alguns aspectos do compromisso de cada um que considera importante. Antes de tudo, a natureza do serviço. Os vários departamentos em que vocês atuam, explicou o Papa, não são estruturas com um fim em si mesmas, mas instrumentos com os quais vocês ajudam os bispos e as igrejas que estão na Itália, para que os fios da comunhão sejam bem firmes e a trama do tecido eclesial seja compacta, rica de evangelho e fecunda em gestos de proximidade. É uma tarefa de grande responsabilidade, recordando aos presentes.
1: Nella Chiesa, infatti, servire non è semplicemente svolgere una funzione, ma partecipare attivamente come membro alla vita di un corpo il cui capo è il Signore.
0: Na Igreja, de fato, servir não é simplesmente desempenhar uma função, mas participar ativamente, como membros, da vida de um corpo cuja cabeça é o Senhor. O centro, portanto, nunca somos nós, os nossos escritórios, os nossos programas, mas é Ele. E cada atividade encontra sentido quando ajuda, mesmo de modo humilde e oculto, ao encontro e à união com Ele. O segundo ponto da reflexão do Papa Leão foi sobre a pertença. A esposa de Cristo, explicou, de fato, não pode ser servida por espectadores, mas somente com o amor de quem sabe que lhe pertence, num vínculo de fé e de comunhão que é, antes de tudo, dom da graça, dom de Deus. Continuando a reflexão, disse ainda, os lugares nos quais vocês exercem as suas funções diárias são o primeiro espaço em que são chamados a dar forma ao Evangelho, promovendo unidade e paz com paciência e humildade, no cuidado e na proteção mútua. Para a última reflexão, Leão explicou que o serviço e a pertença são indissociáveis de uma terceira dimensão fundamental da vida do povo de Deus, a missão.
1: A Chiesa existe para anunciar Cristo, construindo ponte, instaurando legame, offrendo accoglienza e aiuto a chiunque abbia bisogno di sostegno.
0: A Igreja, afirmou, existe para anunciar Cristo, construindo pontes, estabelecendo laços, oferecendo acolhimento e ajuda a quem quer que necessite de apoio, de escuta, de amor, e vocês participam deste mandato. Recomendando, por fim, para que, no contexto atual, época de grandes mudanças, na participação social, na transmissão da fé, o Senhor nos pede que não nos fechemos em nós mesmos e que não tenhamos medo, mas, pelo contrário, que nos dediquemos generosamente para que o Evangelho possa alcançar e iluminar, ainda hoje, cada mulher e cada homem, com as suas dificuldades, perguntas e esperanças, para que todos sejam salvos e cheguem ao conhecimento da verdade.

0: Santa Sé, é necessário o uso pacífico da energia nuclear. Vamos ouvir com a colega Mariângela Jaguraba.
1: Todos os estados têm o direito de desenvolver o uso pacífico da energia nuclear em plena conformidade com suas obrigações de não proliferação. No entanto, os mais altos padrões de segurança, proteção e responsabilidade ambiental são necessários, visto que a proteção das instalações nucleares, especialmente em situações de conflito armado, é uma preocupação urgente para a comunidade internacional. Foi o que a Santa Sé reiterou numa declaração da Missão Permanente de Observação junto à ONU por ocasião da 11ª Conferência de Revisão das Partes do Tratado sobre a Não-Proliferação de Armas Nucleares, realizada em Nova York em 29 de abril. A Santa Sé salienta que hoje os próprios fundamentos da segurança estão sendo severamente testados por ataques a instalações nucleares, pela modernização dos arsenais nucleares e por tecnologias emergentes, como a inteligência artificial, que estão cada vez mais integradas aos sistemas militares e nucleares, cujas implicações ainda não são totalmente compreendidas. Nesse contexto, o Tratado sobre a Não-Proliferação de Armas Nucleares continua sendo uma estrutura essencial, assim como a entrada em vigor do Tratado de Proibição Completa de Testes Nucleares e o progresso rumo à negociação de um tratado sobre a cessação da produção de material físsil. A Santa Sé, portanto, enfatiza o papel central do Tratado de Não-Proliferação como a pedra angular do regime global de não-proliferação, indicando a necessidade indispensável de todas as suas disposições serem implementadas integralmente e de forma equilibrada, a fim de preservar a integridade do tratado e promover a confiança e a responsabilidade entre os Estados. Daí a indicação de que as zonas livres de armas nucleares permanecem hoje uma expressão regional tangível de um compromisso compartilhado com a paz e a segurança, razão pela qual se revela particularmente importante o estabelecimento de tal zona no Oriente Médio. Neste momento atual de profunda gravidade para a comunidade internacional em meio ao iminente ressurgimento da retórica que contempla o uso de armas nucleares, afirma a Santa Sé, a cooperação internacional, particularmente através da Agência Internacional de Energia Atômica, é essencial. Um uso pacífico da energia nuclear, explica a Santa Sé, contribui para o desenvolvimento, a promoção de relações de confiança e cooperação colocadas a serviço da dignidade humana e do bem comum. Diante dos atuais desafios sérios, é a conclusão, a comunidade internacional é chamada a cumprir suas responsabilidades seguindo as diretrizes do Tratado de Não-Proliferação Nuclear, para evitar que o medo se torne o fundamento da segurança e, portanto, uma característica permanente das relações internacionais. A chaga do ódio é um desafio comum. Com essas palavras, o padre Olivier Poquelon, diretor da Escola Francesa de Pesquisa Bíblica e Arqueológica em Jerusalém, comentou na sexta-feira, 30 de abril, no X, o ataque a uma religiosa ocorrido na terça-feira perto do túmulo do rei Davi, no Monte Sião. A freira francesa de 48 anos, pesquisadora da Escola Francesa de Pesquisa Bíblica e Arqueológica em Jerusalém, foi agredida na rua por um homem que a empurrou ao chão e a chutou. Imagens de vídeo divulgadas pela polícia também mostram hematomas no lado direito do rosto da irmã. A polícia israelense anunciou na quarta-feira a prisão de um homem de 36 anos suspeito de atacar a religiosa, acrescentando que leva extremamente a sério qualquer ato de violência motivado por potencial intenção racista e dirigido contra membros do clero. Enquanto aguarda os desdobramentos judiciais do ataque, o padre Poquelon agradeceu às pessoas que vieram em socorro durante o ataque, aos diplomatas, acadêmicos e a todos que ofereceram apoio. Nos últimos dias, o diretor da Escola Francesa de Pesquisa Bíblica e Arqueológica denunciou um ataque gratuito contra a freira, condenando veementemente o ocorrido. O Ministério das Relações Exteriores de Israel, em uma publicação no X, classificou o ato como vergonhoso, assegurando que Israel permanece comprometido com a salvaguarda da liberdade de religião e da liberdade de culto para todas as crenças. O homem preso pelo ataque permanece sob custódia, afirmou o Ministério israelense, enfatizando a firme política contra a violência e a determinação de processar rapidamente os perpetradores. A violência contra indivíduos inocentes e, particularmente, contra membros de comunidades religiosas não tem lugar em nossa sociedade, enfatizou a declaração. Em um comunicado, a Faculdade de Ciências Humanas da Universidade Hebraica de Jerusalém também expressou profundo choque e condenação pelo ataque. Este não é um incidente isolado, mas parte de um padrão preocupante de crescente hostilidade contra a comunidade cristã e seus símbolos, afirmou a faculdade. No início de abril, o exército israelense afastou dois soldados de suas funções após eles vandalizarem uma estátua de Jesus na vila de Debel, no sul do Líbano, um ato que gerou ampla condenação.
0: E agora trazemos: Sul do Ceará inaugura complexo da Beata Benigna. O especial é da colega Andressa Colê.
2: Lá no céu, nós temos uma santa vestida de chita intercedendo por todos nós.
3: Assim disse Dom Magnus Henrique Lopes, bispo da Diocese de Crato, no Ceará, durante a homilia da missa de inauguração do complexo da bem-aventurada Benigna Cardoso. No último sábado, milhares de pessoas participaram da solenidade no novo espaço de devoção e honra à memória da mártir, um terreno de 48 mil metros quadrados, localizado em Inhumas, em Santana do Cariri. Após sofrer vários adiamentos devido às obras, o ponto de peregrinação religiosa hoje impressiona pela grandiosidade e conta também com uma estátua de 26 metros de altura, obra de um artesão do município de Saboeiro, Pedro Pereira, conhecido como Pedro Santeiro, que enalteceu o vermelho do martírio e o branco da pureza e da paz do vestido de Menina Benigna. E Dom Magnus acrescentou:
2: eis a nossa santinha. Ela conhece a nossa luta, nossas dores e nossas perdas. Olhemos para este monumento, olhemos para o alto, olhemos para a beleza desta imagem. Hoje, quem leva o nome de Santana do Cariri, e por que não dizer do Ceará aos lugares mais longínquos, é uma criança simples, sem herança familiar, sem títulos de nobreza, sem títulos familiar que o mundo requer. É uma criança que passaria desapercebida aos olhos do mundo. Naquele dia 24 de outubro de 1941, uma menina de 13 anos, ela entrou pela porta e descobriu que do outro lado não havia apenas pastagem, havia um verdadeiro pastor que chamava pelo nome. Benigna ouviu e respondeu com um dom total da sua vida. Que Benigna interceda por todos nós, para que tenhamos a coragem de, como ela, escolher a melhor parte, ouvir a voz de Jesus e não ter medo, e sobretudo ser pequeno, porque é na fortaleza, na força da fraqueza, que Deus revela a sua força infinita.
3: A missa, então, foi presidida pelo bispo diocesano e contou ainda com a presença de autoridades civis e eclesiásticas, além de uma multidão de peregrinos e devotos. A imagem da Beata Benigna foi inaugurada com contagem regressiva e fogos de artifício. Após a solenidade oficial, a noite contou com shows do padre Fábio de Melo e irmã Kelly Patrícia, grandes nomes da música católica nacional, para coroar o momento, como recordou o padre Arnaldo Pereira, pároco da paróquia Senhora Santana, de Santana do Cariri.
4: É um lugar por demais importante, para o bem do povo de Deus e para guardar a memória de nossa Beata, que é esse grande presente de Deus para todos nós, como dizia Dom Magnus, né, uma menina tão simples que Deus escolheu para fazer a sua obra, porque a escolha de Deus não é nossa. Então, que esse espaço possa cada vez mais fazer o que é a missão dele, acolher o povo de Deus e levar ao mundo cada vez mais a mensagem de amor, de entrega, de paz que a Beata Benigna representa para todos nós.
3: A inauguração do complexo representa um novo tempo para a devoção à Beata Benigna, como descreveu Ípsilon Félix, secretário de Cultura, Turismo e Romarias do governo de Santana do Cariri.
5: Ele já nasce com um propósito muito claro, que é acolher bem quem chega movido pela fé. Essas peregrinações religiosas, elas sempre fizeram parte, né, da identidade de Santana do Cariri. E agora a gente dá um passo muito importante, que é para organizar, fortalecer e valorizar esse movimento de romarias dedicado à Benigna. A gente percebe que aqui não se trata apenas de uma estrutura física, mas também de uma grande experiência. O romeiro precisa se sentir cuidado, respeitado e conectado com aquilo que vem buscar aqui, que é a espiritualidade, é a paz, e tudo isso faz um grande sentido. Então, esse complexo, ele vai ajudar exatamente nisso: oferecer melhores condições de recepção, orientar os fluxos, valorizar a devoção e, ainda mais, impulsionar a economia local, porque isso envolve todos os artesãos, os comerciantes, os guias de turismo, enfim, toda a comunidade, os paroquianos de Senhora Santana. Então, esse espaço, ele integra a fé, a cultura e o desenvolvimento. E quando a gente organiza a peregrinação dedicada à Benigna com muito respeito, com qualidade, aí todo mundo ganha, né? O visitante, o peregrino, o município e, principalmente, a força da nossa tradição religiosa, que, graças à nossa primeira beata do Ceará, nossa querida Benigna, ela segue viva e cada vez mais forte.
0: E trazemos agora, na voz do colega Silvonei José, a reflexão para a liturgia deste quinto domingo do Tempo Pascal. Vamos ouvir.

O caminho se faz caminhando. Essa ideia nos é passada pela liturgia desse domingo, especialmente pela primeira leitura. Jesus jamais falou em sacerdotes e diáconos, mas em seguidores de sua palavra, em seus seguidores. Na leitura dos Atos dos Apóstolos, aparece uma situação que exige uma estruturação do serviço aos carentes, concretamente um socorro às viúvas. Para ajudar na solução dessa questão, em clima de oração, é criada a função dos diáconos. Todos têm o dever do anúncio da palavra e devem estar plenos do Espírito Santo. Anúncio e ação deverão caminhar juntos. A ação é consequência do anúncio e sua expressão concreta. Seguir Jesus como caminho, verdade e vida é a mensagem central do Evangelho e nos leva a vivenciar a novidade do amor de Deus por nós, sempre original, descoberto aos poucos e nos plenificando. Jesus é o caminho para o Pai. Ele veio do Pai. Com o Pai é um. E volta para o Pai. Ninguém conhece o Pai a não ser o Filho, e ninguém conhece o Filho a não ser o Pai, nos diz o Senhor. Jesus é a verdade, a revelação autêntica do projeto de Deus, a manifestação visível e encarnada do amor do Pai. A verdade vos libertará. Em Jesus, nos sentimos plenamente livres e amados. Jesus é a vida, é a própria ressurreição, a vida eterna, a vida. Muitas vezes, em nossa vida, surge uma novidade, algo com que não contávamos e que precisamos acolher, dar espaço e lugar. Precisamos saber inserir esse inesperado que parece ter vindo para ficar e modificar nosso dia a dia e até nossa própria vida. De acordo com as leituras deste domingo, é necessário que sejamos movidos pelo amor, pelo desejo de servir, que recorramos a Deus na oração e que coloquemos em prática aquilo que o Espírito Santo nos orientar. Quando Jesus fala que vai nos preparar um lugar no céu, Ele nos está prestando um serviço. Na vida cristã, o maior é aquele que serve. A vida de Jesus foi um eterno serviço, desde o nascimento até a morte, sem deixar de lado a ressurreição e os atos após ela. É necessário seguir Jesus, caminho, verdade e vida, que se retirava em oração, ouvia o Pai e agia. Assim, do mesmo modo como fizeram o Senhor e a primeira comunidade, estaremos anunciando que Deus nos ama e está conosco, e através de nossas ações, de nossos serviços, continua criando o mundo.

E assim, amigo ouvinte, chegamos ao final do nosso programa deste sábado, como sempre, agradecendo pelo carinho da sintonia e a você desejando um bom final de semana. Prometemos estar de volta amanhã neste mesmo horário, se Deus quiser. A você, como sempre, o nosso forte abraço e até lá!

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1: Amigas e amigos ouvintes, saudações sororais e fraternais, sintonizam a Rádio Vaticano a transmitir o seu programa em língua portuguesa para os ouvintes que nos escutam no continente africano e pelo mundo fora. Convosco hoje ao microfone, Bernardo Soato e Filomeno Lopes. Papa Leão XIV, no vídeo de intenção de oração para o mês de maio, pede para rezarmos juntos por uma alimentação para todos através de gestos concretos que transformam a lógica do consumo egoísta em cultura de solidariedade. Promover campanhas de sensibilização, bancos alimentares e um estilo de vida sóbrio e responsável para que ninguém fique excluído da mesa comum. As reflexões litúrgicas sobre o Evangelho deste quinto domingo da Páscoa, estes e outros os principais temas para desenvolver já, nesta nossa edição de hoje. Boa e serena audição. Papa Leão XIV, no vídeo de intenção de oração para o mês de maio, pede para rezarmos juntos por uma alimentação para todos através de gestos concretos que transformem a lógica do consumo egoísta em cultura de solidariedade. Promover campanhas de sensibilização, bancos alimentares e um estilo de vida sóbrio e responsável para que ninguém fique excluído da mesa comum. Mais pormenores com a colega Andresa Colette.
2: Señor de la creación, tú nos diste la tierra fecunda y con ella nuestro pan de cada día, como signo de tu amor y providencia.
3: Señor de la creación, tú nos deste a tierra fértil y con ella o nosso pão de cada día, como sinal do teu amor y da tua providencia. Hoje reconhecemos com dor que milhões de irmãos e irmãs continuam a passar fome enquanto tanto alimento é desperdiçado nas nossas mesas. Desperta em nós uma nova consciência que aprendamos a agradecer cada alimento, a consumir com simplicidade, a partilhar com alegria e a cuidar dos frutos da terra como um dom teu destinado a todos, não apenas a alguns. Pai bondoso, torna-nos capazes de transformar a lógica do consumo egoísta em cultura de solidariedade, que as nossas comunidades promovam gestos concretos, campanhas de sensibilização, bancos alimentares e um estilo de vida sóbrio e responsável. Tu nos enviaste o teu amado Filho Jesus, pão partido para a vida do mundo. Dá-nos um coração novo, faminto de justiça e sedento de fraternidade. Que ninguém fique excluído da mesa comum e que o teu Espírito nos ensine a olhar para o pão não como objeto de consumo, mas como sinal de comunhão e cuidado. Amém. Num mundo em que milhões de pessoas não têm acesso a uma alimentação digna, o Papa Leão XIV eleva a sua voz em oração. A intenção para o mês de maio, por uma alimentação para todos, coloca em destaque um dos desafios mais urgentes da nossa época, a fome e o desperdício alimentar. Através da campanha Reza com o Papa, a Rede Mundial de Oração convida os fiéis e as pessoas de boa vontade a se unirem todos os meses as intenções que o pontífice traz no coração. Na sua oração, Leão XIV reconhece com dor que milhões de irmãos e irmãs continuam a passar fome enquanto tantos bens são desperdiçados nas nossas mesas. O pontífice convida a despertar nos crentes uma nova consciência, aprender a agradecer cada alimento, a consumir com simplicidade e a partilhar com alegria, entendendo os frutos da terra como um dom de Deus destinado a todos, não apenas a alguns. O Papa pede a Deus que torne as comunidades capazes de transformar a lógica do consumo egoísta numa cultura de solidariedade, promovendo gestos concretos. A oração conclui um apelo evangélico que ninguém fique excluído da mesa comum. Numa publicação do Programa Alimentar Mundial, 318 milhões de pessoas enfrentarão em 2026 níveis de crise de fome ou situações ainda mais graves. O mesmo relatório alerta que o conflito no Oriente Médio poderá empurrar mais de 45 milhões de pessoas para uma situação de fome aguda até meados do ano. Além disso, em 2025, foram confirmadas duas fomes simultâneas em partes de Gaza e do Sudão, as primeiras deste século. Essa realidade torna-se ainda mais escandalosa quando contrastada com o desperdício alimentar global. De acordo com o relatório sobre o Índice de Desperdício Alimentar do Programa das Nações Unidas para o Meio Ambiente, o mundo desperdiça mais de 1.000 milhões de toneladas de alimentos. Além disso, a perda e o desperdício de alimentos constituem um grave problema climático, uma vez que geram entre 8% e 10% das emissões globais de gases com efeito estufa. Um paradoxo global que o Papa Leão XIV coloca no centro da sua oração para este mês de maio. O diretor internacional da Rede Mundial de Oração do Papa, o padre Cristóbal Fones, sublinhou a urgência dessa intenção de oração e a proximidade pessoal do Papa com essa causa. Ele disse: "Essa intenção nasce do coração do Papa. Dói a ele profundamente que tantas pessoas no mundo não tenham acesso a algo tão essencial e tão humano como é o alimento. Por isso, ele nos convoca a todos a não ficarmos indiferentes, mas a agir com determinação a partir da oração e de gestos concretos de solidariedade." A Rede Mundial de Oração do Papa recorda que essa intenção não é apenas um apelo à contemplação, mas a ação. Leão XIV convida as comunidades a promoverem iniciativas concretas, bancos alimentares, campanhas de sensibilização, redução do desperdício doméstico, entendendo que o pão não é um objeto de consumo, mas um sinal de comunhão e cuidado.
2: E que tu espírito nos ensine a mirar o pão como um objeto de consumo, sino como un signo de comunión y cuidado. Amén.
1: A missão permanente da Santa Sé fala nas Nações Unidas na Conferência da Revisão das Partes do TNP. O apelo à comunidade internacional para impedir que o medo se torne o fundamento da segurança. Mais pormenores com a colega Mariângela Jaguraba.
4: Todos os estados têm o direito de desenvolver o uso pacífico da energia nuclear em plena conformidade com suas obrigações de não proliferação. No entanto, os mais altos padrões de segurança, proteção e responsabilidade ambiental são necessários, visto que a proteção das instalações nucleares, especialmente em situações de conflito armado, é uma preocupação urgente para a comunidade internacional. Foi o que a Santa Sé reiterou numa declaração da Missão Permanente de Observação junto à ONU por ocasião da 11ª Conferência de Revisão das Partes do Tratado sobre a Não Proliferação de Armas Nucleares, realizada em Nova York em 29 de abril. A Santa Sé salienta que hoje os próprios fundamentos da segurança estão sendo severamente testados por ataques a instalações nucleares, pela modernização dos arsenais nucleares e por tecnologias emergentes, como a inteligência artificial, que estão cada vez mais integradas aos sistemas militares e nucleares, cujas implicações ainda não são totalmente compreendidas. Nesse contexto, o Tratado sobre a Não Proliferação de Armas Nucleares continua sendo uma estrutura essencial, assim como a entrada em vigor do Tratado de Proibição Completa de Testes Nucleares e o progresso rumo à negociação de um tratado sobre a cessação da produção de material físsil. A Santa Sé, portanto, enfatiza o papel central do Tratado de Não Proliferação como a pedra angular do regime global de não proliferação, indicando a necessidade indispensável de todas as suas disposições serem implementadas integralmente e de forma equilibrada, a fim de preservar a integridade do tratado e promover a confiança e a responsabilidade entre os Estados. Daí a indicação de que as zonas livres de armas nucleares permanecem hoje uma expressão regional tangível de um compromisso compartilhado com a paz e a segurança, razão pela qual se revela particularmente importante o estabelecimento de tal zona no Oriente Médio. Neste momento atual de profunda gravidade para a comunidade internacional em meio ao iminente ressurgimento da retórica que contempla o uso de armas nucleares, afirma a Santa Sé, a cooperação internacional, particularmente através da Agência Internacional de Energia Atômica, é essencial. Um uso pacífico da energia nuclear, explica a Santa Sé, contribui para o desenvolvimento, a promoção de relações de confiança e cooperação colocadas a serviço da dignidade humana e do bem comum. Diante dos atuais desafios sérios, é a conclusão, a comunidade internacional é chamada a cumprir suas responsabilidades seguindo as diretrizes do Tratado de Não Proliferação Nuclear, para evitar que o medo se torne o fundamento da segurança e, portanto, uma característica permanente das relações internacionais.
1: Um barco com 33 migrantes sudaneses a bordo naufragou no mar Mediterrâneo, a cerca de 100 quilômetros da costa da cidade de Tobruk, no leste da Líbia. O número de mortos confirmados até o momento é de pelo menos 17, com 9 desaparecidos, segundo informações do Alto Comissariado das Nações Unidas para os Refugiados, ACNUR. A Organização Internacional para as Migrações informou que, quando os sobreviventes foram resgatados, estavam à deriva no mar, havia dias. Alguns dos migrantes teriam morrido de fome e sede. O barco que havia partido de Tobruk seguia para a ilha grega de Creta quando naufragou a cerca de 60 milhas náuticas da cidade líbia. A Organização Internacional das Migrações, OIM, também afirmou que 2026 teve o início de ano mais letal para migrantes que atravessam o Mediterrâneo desde 2014. Somente no Mediterrâneo Central, 765 migrantes já morreram, um aumento de 150% em comparação com o mesmo período do ano passado. No início de abril, aproximadamente 80 migrantes naufragaram ao tentar atravessar o Mediterrâneo a partir da costa da Líbia. Esta última tragédia envolvendo migrantes que partiram de Tobruk confirma o surgimento de uma nova rota utilizada por migrantes para chegar à Europa, a do leste da Líbia para Creta. De acordo com dados da ONU, aproximadamente 2.500 pessoas chegaram à costa da Creta vindas de Tobruk em 2026, principalmente migrantes do Sudão, Afeganistão, Bangladesh e Egito. Segundo a ONG grega Refugee Support Agency, esse fluxo quadruplicou no último ano. Não,

Evangelho de Nosso Senhor Jesus Cristo segundo São João. Naquele tempo, disse Jesus aos seus discípulos: Não se perturbe o vosso coração. Se acreditais em Deus, acreditai também em mim. Em casa de meu Pai há muitas moradas. Se assim não fosse, eu vos teria dito que vou preparar-vos um lugar. Quando eu for preparar-vos um lugar, virei novamente para vos levar comigo, para que, onde eu estou, estejais vós também. Para onde eu vou, conheceis o caminho. Disse-lhe Tomé: Senhor, não sabemos para onde vais. Como podemos conhecer o caminho? Respondeu-lhe Jesus: Eu sou o caminho, a verdade e a vida. Ninguém vai ao Pai senão por mim. Se me conhecesseis, conhecerias também o meu Pai. Mas desde agora já o conheceis e já o vistes. Disse-lhe Filipe: Senhor, mostra-nos o Pai e isto nos basta. Respondeu-lhe Jesus: Há tanto tempo que estou convosco e não me conheces, Filipe? Quem me vê, vê o Pai. Como podes tu dizer: mostra-nos o Pai? Não acreditas que eu estou no Pai e o Pai está em mim? As palavras que eu vos digo, não as digo por mim próprio, mas é o Pai, permanecendo em mim, que faz as obras. Acreditai-me, eu estou no Pai e o Pai está em mim. Acreditai ao menos pelas minhas obras. Em verdade vos digo, quem acredita em mim fará também as obras que eu faço, e fará obras ainda maiores, porque eu vou para o Pai. Palavra da Salvação.

O Evangelho para este quinto domingo da Páscoa, ano A, é tirado do capítulo 14 de São João, versículos 1 a 12, onde ouvimos as famosas palavras de Jesus aos discípulos: "Em casa de meu Pai há muitas moradas. Vou preparar-vos um lugar." O comentário ao Evangelho e à liturgia do dia é da autoria do missionário comboniano Padre Manuel João Pereira Correia. O nosso muito obrigado ao Padre Manuel João e promessa de comunhão fraterna na oração. Com os últimos domingos do tempo pascal, entramos na preparação das festas da Ascensão e do Pentecostes. São os domingos da despedida. No Evangelho de hoje e do próximo domingo, escutaremos algumas passagens do capítulo 14 de São João, tiradas do discurso de despedida de Jesus durante a última ceia. Trata-se do seu testamento, antes da paixão e da morte. Por que retomar estes textos precisamente no período pascal? A Igreja segue a antiga tradição de ler, durante este tempo, os 5 capítulos do Evangelho de João relativos à última ceia, dos capítulos 13 ao 17, nos quais Jesus apresenta o sentido da sua Páscoa. Além disso, poderíamos dizer que, tratando-se do seu legado, o testamento deve ser aberto depois da sua morte. Jesus deixa-nos a sua herança, os seus bens, a nós, seus herdeiros. "Não se perturbe o vosso coração", nos diz Jesus no Evangelho. O texto evangélico de hoje é um dos mais densos do Evangelho de João. O contexto, depois do anúncio da traição e da sua morte violenta, é triste e dramático. Jesus não esconde aos seus a gravidade daquela hora, mas consola-os, convida-os à confiança. É a hora da prova, da crise. A noite desce sombria no coração de todos. É uma palavra dirigida também a nós, que, depois da exultação pascal, voltamos a cair na dureza da nossa vida cotidiana. "Credes em Deus, crede também em mim", é a palavra de ordem. "Vou preparar-vos um lugar." Na passagem evangélica, encontramos, cerca de 10 vezes, verbos e substantivos ligados ao movimento. O homem é um caminhante, um viandante, homo viator, segundo Gabriel Marcel. Também a fé implica pôr-se a caminho. "Sai da tua terra, para a terra que eu te indicar", como lemos no capítulo 12, versículo 1, do livro do Gênesis. Assim foi para Abraão e assim continua a ser para nós. A Bíblia está cheia de estradas e caminhos, de bifurcações e encruzilhadas. "Feliz o homem que traz no coração os teus caminhos", diz o Salmo 84, versículo 6. Para o homem bíblico e para Jesus, o caminho tem uma orientação precisa: Deus, o Pai. Santo Inácio de Antioquia, na sua carta aos Romanos, capítulo 7, versículo 2, exprime assim a sua experiência: "Uma água viva murmura dentro de mim e diz-me: vem para o Pai." Infelizmente, hoje parece faltar o sentido da vida, a sua orientação. Cumpre-se aquilo que disse certa vez o dramaturgo francês Eugène Ionesco, que viveu de 1909 a 1994. "O mundo perdeu o caminho", dizia ele, "não porque faltem ideologias guia, mas porque elas não levam a parte alguma. Na gaiola do seu planeta, os homens movem-se em círculo, porque se esqueceram de que podem olhar para o céu." Embora estejamos a caminho, o nosso coração procura o repouso. A promessa de Deus é precisamente entrar no seu repouso. Como diz a carta aos Hebreus, capítulo 4, versículo 1. Não se trata de um repouso passageiro, mas do repouso de quem sente que chegou à casa, à sua morada.
Jesus, com a sua Páscoa, abre-nos o caminho, vai preparar-nos essa morada e depois voltará para nos levar consigo. Esta morada é a casa do Pai, porque cada um habita onde é amado, comenta o biblista jesuíta Silvano Fausti, que viveu de 1940 a 2015. E a minha morada onde está? Onde me sinto em casa, conhecido, apreciado e amado? É aí que se encontra a minha identidade, o meu verdadeiro eu. O coração do Pai é verdadeiramente a minha morada? Eu sou o caminho, a verdade e a vida, diz o Senhor a Tomé. Jesus supõe que os apóstolos o tenham compreendido e para onde eu vou, vós conheceis o caminho. Mas, na verdade, não compreenderam nada. Como, aliás, talvez também nós não tenhamos compreendido nada. Tomé, homem prático e concreto, é o porta-voz deles e também o nosso. Senhor, não sabemos para onde vais. Como podemos conhecer o caminho? E aqui Jesus dá-nos uma sua surpreendente e novíssima autodefinição. Eu sou o caminho, a verdade e a vida. Caminho, verdade e vida. Três palavras que, no fundo, se equivalem e podem aplicar-se ao próprio Deus. O caminho é o amor. A verdade é o amor. A vida é o amor. E Jesus acrescenta, ninguém vai ao Pai senão por mim. Jesus é o mediador entre Deus e a humanidade. Não como um intermediário neutro entre os dois, mas como aquele que assume em si ambos. Quem me viu, viu o Pai, diz o Senhor Jesus a Filipe. Neste momento, ao ouvir Jesus falar tanto do Pai, intervém Filipe, mais idealista e sonhador, e faz uma belíssima oração. Senhor, mostra-nos o Pai, e isso nos basta. É o sonho de Moisés, como lemos no livro do Êxodo, capítulo 33, versículo

Quem me viu, viu o Pai. Não acreditas que eu estou no Pai e o Pai está em mim? Por três vezes, Jesus repete esta habitação recíproca. Eu estou no Pai e o Pai está em mim. Poderia ser a mesma decepção que Jesus sente diante de nós. Mas como? Há tantos anos estás comigo, vês aquilo que faço e escutas a minha palavra. E ainda não me conheces? Quando eu te lavava os pés, era o próprio Pai ajoelhado diante de ti. Comenta então, de modo provocador, o biblista italiano Alberto Maggi. Jesus não é como Deus, que não conhecemos. É Deus que é como Jesus. Cristo é a revelação plena do Pai, a imagem perfeita do Deus invisível. Diz São Paulo na carta aos Colossenses, capítulo 1, versículo 15. Aquilo que era invisível no Filho era o Pai, e aquilo que era visível no Filho era o Pai, conclui Santo Ireneu. O que Jesus diz revoluciona completamente a nossa noção de Deus. O monge Enzo Bianchi, fundador da comunidade de Bose, numa entrevista de alguns anos atrás, quando lhe perguntaram quem era Deus para ele, respondeu: sempre percebi a palavra Deus como ambígua, insuficiente. Sinto uma relação muito forte com Jesus Cristo. Penso que irei a Deus, que o conhecerei, através de Jesus Cristo. Mas não sei quem é Deus. Não sabemos nada. Ninguém jamais o viu. Falamos demasiado dele sem o conhecer. Na minha opinião, um dos maiores erros é continuar a falar de Deus quando Deus permanece incognoscível, o mistério. Para mim, basta Jesus Cristo, que me conduzirá a Ele. Não gasto tempo a discutir sobre Deus ou a anunciar Deus. E no comentário ao Evangelho de hoje diz: às vezes pergunto-me se nós cristãos, herdeiros do mundo grego, não acabamos por professar um teísmo com uma camada cristã. Devemos ter a coragem de dizer que para nós cristãos, Deus é uma palavra insuficiente. Em conclusão, nestes tempos de incerteza ou até de desorientação, sejamos também concretos como Tomé e perguntemos: Jesus, para onde vamos? Ele nos responderá: segue-me. Eu sou o caminho. Se temos um coração ansioso por ver o Pai, no contexto de um mundo e de uma história tão atribulados, repitamos também com Filipe: Senhor, mostra-nos o Pai. E Jesus continuará a responder-nos: olha para mim, escuta-me. O Pai está no meu modo de amar, de servir, de perdoar, de lavar os pés. Se queres saber quem é Deus, não o procures longe. Olha para Jesus e deixa-te conduzir por Ele à casa do Pai. Bom domingo e bom início da semana para todas e todos.

0: bem, amigos de todo o Brasil, estamos de volta com o nosso Em Romaria, caminhando juntos nesse terceiro milênio. Nos estúdios da Rádio Vaticano, Silvone José. Cristo Redentor para Todos, um documentário. E nós conversamos com o diretor Eduardo Marucci. Damos as boas-vindas à Rádio Vaticano. Eduardo, seja bem-vindo.
1: Muito obrigado, Silvanei, a você, a todos os nossos ouvintes no Brasil, da Rádio Vaticano. Um prazer estar aqui.
0: Eduardo, vamos falar um pouquinho sobre Cristo Redentor para Todos, o documentário.
1: O documentário. Então, a gente quer fazer um trabalho agora resgatando toda a trajetória dos 80 anos do Cristo, quando a gente produziu os 80 anos do Cristo junto com o Padre Omar, nosso querido Padre Omar. E agora a gente vem trazendo toda aquela história, desde da nossa inserção do Cristo Redentor em vários países, dentre ele até na própria cidade do Vaticano, onde fizemos uma exposição e trouxemos uma réplica no tamanho de 10 para 1, né, na escala. O Cristo tem, do Cristo Redentor do Corcovado tem 38 metros, né, e nós trouxemos um Cristo de 3,80 metros, pusemos ali pertinho do... Da onde o Papa faz audiência, enfim, aqui na cidade do Vaticano, e também na Catedral de Notre-Dame. Talvez tenha sido a primeira imagem a contrastar com a fachada da Catedral de Notre-Dame antes daquele terrível incêndio que teve, né? Então, e aí todas as capitais brasileiras receberam também esse Cristo Redentor, contando a sua história, a trajetória, O que o Cristo representa para o Brasil, o que representa do Brasil para o mundo. E agora a gente vem resgatar tudo isso 15 anos depois, para contar essa história de como é que foram os bastidores, o que aconteceu naquele processo todo para levar o Cristo Redentor para todos, né? Em vários países e todos os estados da Federação Brasileira receberam. E a gente quer contar isso, os bastidores de como foi aquela trajetória, assim, árdua, mas fantástica, porque a logística é muito complexa, né?
0: Podemos imaginar, simplesmente para trazer para cá uma imagem de 3,80 metros, eu recordo perfeitamente. Onde está essa imagem agora?
1: Todas as imagens foram doadas. Me parece que a que nós expusemos aqui no Vaticano foi para o Colégio Pio Brasileiro, né? Não sei se ainda está lá.
0: Está lá.
1: E agora a gente vai resgatar exatamente isso. A gente vai contar essa trajetória de como é que nós deixamos, lá na França, na Argentina, como é que a imagem, para onde ela foi. Por exemplo, a da França, me parece que o arcebispo mandou percorrer várias cidades da França e fazendo um Cristo itinerante na França. Isso é muito legal. O do Vaticano, depois da exposição, me parece que foi para o Colégio Pio Brasileiro, e a gente vai resgatar isso tudo, viu, Silvanei? Esse é o propósito dessa exposição, que tem histórias fantásticas por trás dessa exposição. Vou até contar um pouquinho daqui a pouco, se me permitir, algumas das histórias que a gente, dos bastidores, uma delas, assim, muito impressionante.
0: O que representa o Cristo Redentor?
1: Eu parei no Cristo Redentor, né? Quando eu fui para o Cristo Redentor, foi assim, uma história bacana por acaso. Eu vou contar aqui um pouquinho. Tem um artista no Brasil chamado Jorge Versilo, até muito famoso, as pessoas amam muito. E um dia me liga e fala, ele me chama de meu nome é Eduardo Marucci, me chama de Edu, eu estou com umas pessoas aqui que querem fazer um projeto de não armamento, alguma coisa nesse sentido, no telefone. E eu falei assim, olha, do que se trata? Aí ele me contou e falou que umas pessoas foram procurá-lo, e sempre quando tem uma procura de alguém por um artista, a gente e volta para outra pessoa, que é uma produção, a gente bota as barbas de molho. E foi o que eu fiz, assim, confesso, de forma até arrogante, assim. Depois a gente vai estudando e vai aprimorando isso, né? Que bom, a gente aprende. Pois bem, eu marquei com essas pessoas que o Jorge Versilo me pediu para recebê-los no meu escritório, e eles foram lá. E eu, de novo, ainda arrogantemente, perguntei assim, olha, que história, quanto é que vocês ganham para fazer isso, procurar um artista e tal? Ele falou, olha, isso nunca mais saiu da minha cabeça. Nós não ganhamos absolutamente nada, E eu quero te falar que a gente ainda paga vez ou outra para fazer isso que a gente está fazendo. Por que que eu não era assim, arrogante, mas tem uma história. Quando eles falaram em partido, eu imaginei um partido político e tal, e eles eram no Partido Humanista, que nada tinha a ver com política partidária, certo? E aí acabou que eles falaram, ah, esse projeto é um projeto de desarmamento, um projeto global. Eu falei, ó, deixa para mim, ele tinha um CD, né? Um CD para eu visualizar. Eu falei, deixa que eu vou analisar e na segunda-feira eu te dou uma resposta. Ainda muito rude. E aí assim fiz. Coloquei no final de semana, isso foi uma sexta-feira, me lembro como se fosse hoje. No final de semana eu levei o DVD, como havia prometido, porque jamais eu pegaria e não viria. Coloco o DVD no aparelho, começo a ver, e aí, uma loucura. Né? Todos os líderes mundiais apoiavam o projeto. O Papa João Paulo II, hoje São João Paulo II, dando uma declaração apoiando o projeto, era a Marcha Mundial pela Não Violência e pela Paz. E eles queriam fazer um evento com o Jorge Versilo para divulgar e para trazer à tona aquele projeto na Praça da Apoteose, no Rio de Janeiro. E era em dezembro o projeto. E aí eu estudei e falei, olha, não cabe. Isso tudo para eu te falar como é que entrou, o que que representa o Cristo Redentor. E aí entrou dezembro, falei, ah, não tem como, porque as escolas de samba, que é um grande processo cultural no Rio de Janeiro, eles fazem ensaios técnicos lá e não cabe. E não vai dar de jeito nenhum, os caras ficaram loucos, não sei. Quando eu analisei mais o projeto ainda, falei, olha, eu acho que esse projeto é um projeto para ser feito no Cristo Redentor. Não tem nada igual no mundo que represente mais a paz mundial, mais o processo espiritual, tamanho a devoção do povo e o que representa o Cristo Redentor. Aí eles falaram, mas como é que a gente consegue isso? Eu falei, eu não sei como é que consegue, mas eu acho que é de lá, porque assim, a gente não precisa de público para isso, a gente precisa de projeção. Eu acho que o Cristo seria a maior projeção. Esse projeto passou no mundo inteiro, era a Marcha Mundial pela Paz e a Não Violência. E o Rio de Janeiro era o penúltimo país a ser que ele estaria, ele iria para Mendoza, na Argentina, né? Eu falei, não sei. Ele falou, não, mas eu já sei como é que eu faço. Eu tenho um grande amigo que conhece isso tudo e vai conseguir o Cristo Redentor para a gente. Eu falei, maravilhoso. Articularam com os amigos, não sei o quê. Pois bem, quando chegou em novembro, no dia assim, na primeira semana de novembro, faltando 30 dias para esse grande evento, eles voltaram. E voltaram chorando copiosamente, verdadeiramente, literalmente chorando. E aí eu falei, o que houve? Falou, pô, aquele amigo que eu te falei não conseguiu fazer o Cristo Redentor e agora a gente não sabe mais o que vai fazer. Aquilo, eu já havia acreditado no projeto, nas pessoas, e me tomou, assim, de um processo pessoal. Falei, não é possível. Aí fui entender o Cristo Redentor, porque eu só havia visitado o Cristo como turista. Eu nem sabia como é que era o processo do Cristo Redentor. Pois bem, fui atrás do Cristo Redentor. Onde a gente vai primeiro? Vai na prefeitura, vai no governo do estado, vai no Itamaraty, vai aonde? Nada. Aparecendo aí, um falou assim, ó, vai no ICMBio. Aí eu fui lá. Cheguei lá, mostrei projeto para o rapaz, que era o chefe do Parque Nacional da Tijuca. E ele, arrogante também, igual a mim, naquele período, eu falei, olha, eu vou te fazer exatamente o que fizeram comigo. Vou te entregar um CD e você, no final de semana, olha, se for capaz de ajudar e achar que é interessante, é o mesmo processo que eu sofri, vou te dar para você. Pois bem, entreguei para ele. E ele viu no final de semana e me liga na segunda-feira e fala, rapaz, que maluquice que tu me arrumou e agora, se eu não fizer nada, eu vou ficar com a minha consciência pesada. Eu falei, pois é exatamente a minha. Aí ele falou, vem aqui. Aí eu fui lá, cheguei lá, ele falou, ó, Cristo Redentor, o parque é todo do governo federal, mas aquele lugar lá é sagrado, respondendo a tua pergunta, é um lugar sagrado, eu fui aprendendo com o tempo, e é da Igreja Católica. Eu falei, da igreja? Tá maluco? Como é que aquele monumento é da Igreja Católica? Ele falou, pois é da Igreja Católica, tem que procurar a arquidiocese, especialmente tem que procurar o Padre Omar Raposo, que é o reitor daquele santuário. Que era, não me lembro se já era um santuário, me parece que era. Padre Omar, onde eu encontro? Eu não sei, aí tu tem que procurar e tal. Aí fui para a arquidiocese procurar. E aí o Padre Omar ele era da igreja Nossa Senhora da Paz em Ipanema, junto com o Padre Jorjão, né? E ele era eleitor e foi lá e marquei com ele. Aí ele falou, não, vem aqui que eu te recebo e tal. Chegou lá, é numa sala, é um prédio anexo à Nossa Senhora da Paz, não sei se você conhece, mas ali naquele prédio anexo. E eu fui lá no prédio anexo e fiquei lá sentado esperando. E passou um rapaz por mim, sentou numa saleta e ficou lá. Entravam umas senhoras e saíam, entravam, e ali fiquei. Saiu todo mundo e eu fiquei lá. Aí daqui a pouco sai ele de lá e fala, tu tá aguardando alguém? Eu falei, tô aguardando o Padre Omar, que não chega, não me recebe. Não, eu sou o Padre Omar. Ele estava com uma roupa. E eu falei, o entendimento meu do padre teria ou de batina ou de clésima, alguma coisa. Estava ele com uma roupa comum, igual a minha, com uma estampa. Acho que até com uma propaganda de uma rádio. Eu falei, sou o Padre Omar? Sou. Aí eu falei, meu Deus do céu, eu tô aqui diante de um padre, um jovem. Aí depois eu soube por ele, virou meu grande amigo, que ele foi o padre mais jovem do Brasil durante um período muito grande. E eu falei, não vou, padre, né? Assim, para mim, padre, imagina, o padre da minha paróquia é um senhor mais de barba, né? E aí o padre, aí mostrei para o padre, e o padre comprou a ideia, e nós fizemos a Marcha Mundial pela Paz e a Não Violência no Cristo Redentor, o mundo inteiro lá presente. Ele fez um evento ecumênico, né? Interreligioso. Levou vários líderes de várias religiões, todos do mundo inteiro. E aí, quando eu pisei a primeira vez, depois de adulto, confesso, eu só tinha ido ao Cristo Redentor quando criança. Eles conseguiram resolver tudo e me falaram o seguinte, o Cristo é uma igreja, o Cristo não fecha. Tu tá me pedindo um favor, isso me lembra como hoje, Padre Omar, eu vou resolver isso. Vou envolver todos, porque isso é um projeto muito importante. Porém, tu tem uma hora para montar toda a infraestrutura e apresentar esse projeto. Eu tive uma hora para montar e o tempo estava horrível, o clima estava muito ruim, mas era o Cristo Redentor, como você me perguntou, o que, que ele representa para nós brasileiros e talvez para o mundo inteiro. Assim, todos os dias até hoje, quando eu chego no Cristo Redentor, verdadeiramente, eu falo, olha, bendito foi aquele dia em que o Jorge Versilo me convidou para fazer um projeto. Eu tive uma hora para montar aquilo tudo e tantas pessoas. Foi um dos dias mais importantes da minha trajetória. Foi um dia bendito e eu conheci o que é aquilo que você está me perguntando. O que representa o Cristo Redentor? É amor, é esperança. Ele tinha que estar lá naquele lugar para aquele povo, principalmente um povo muito sofrido do Brasil e principalmente do Rio de Janeiro. Né? Se o Cristo não estivesse lá, Silvani, com toda certeza, nós teríamos um Rio de Janeiro muito pior do que às vezes a gente encontra lá. Tá? Porque ele é o bastião da verdade, do amor, da representação da caridade, da representação do bem. Então, o Cristo Redentor, na minha opinião, todas as vezes que eu chego lá, até hoje, tão acostumado ao Cristo Redentor, eu olho para aquela imagem, me pergunto e me belisco e falo, ó, nós temos mais de 200 milhões de habitantes nesse país. E por que que eu estava ali naquela hora, naquele momento, para fazer esse trabalho? Então, eu faço com muita, todas as questões do Cristo. Hoje já não estou mais envolvido profundamente na arquidiocese, porque eu fui, né, para outros caminhos também. Mas todas as vezes que a arquidiocese me convoca, o Dom Urani me convoca, o Padre Omar me convoca, eu estou lá pronto para contribuir, porque o Cristo é compaixão. É verdadeiramente algo, assim, foge do que a gente entende como turístico. Foge de monumento. A presença do Cristo Redentor, do Corcovado, é espiritual.
0: Bom, esse documentário, não? Cristo Redentor para Todos, de 2026... um pouco isso também?
1: É tudo isso, né? Assim, a gente não deve jamais, nunca guardar todas essas experiências para nós. Eles precisam ser repassadas. Isso também é amor e caridade e compaixão. Então, é isso que a gente quer reunir com o Padre Omar. O Padre Omar é um cara, assim, fora do prumo, né? Ele é um desbravador impressionante, um dos maiores que eu já conheci. Então, eu conversei com ele. A gente quer reunir todas essas histórias e colocar num documentário. um documentário vivo, né? Como é a representação do Cristo Redentor, com histórias profundas, né? O que ele representa? Quando a Jornada Mundial da Juventude foi anunciada pelo Papa Bento, o Cristo Redentor, um ano antes, foi embaixador da jornada. Né? Dom Orani nomeou o Cristo Redentor do Corcovado como embaixador da jornada, para levar a boa nova para o mundo. O projeto Cristo Redentor para Todos, ele começa ali, quando o Cristo é nomeado embaixador da Jornada Mundial da Juventude, onde te leva. E aí, ele inteligentemente fez esse caminho, porque o Cristo abriu portas jamais vistas no mundo todo. Então, todos essas informações, esses aprendizados, esses ensinamentos, queremos dentro desse documentário, contando exatamente a história e mais. Aí ele passa desde os 80 anos, passa pelos 90 anos, que aí é uma parte complexa do processo, e de novo Cristo Redentor encara uma pandemia. E encara essa pandemia, que vai entrar nesse processo todo, de novo trazendo muito benefício para a sociedade, muita coisa. O Cristo não fechou um dia da pandemia. Aliás, eu fui contaminado com a Covid-19, o Padre Omar contaminado, ficamos internados, eu fiquei grave no CTI, o Padre Omar também, porque o Cristo não fechava as portas para ninguém. Então lá tinha os movimentos de arrecadação de alimento, os movimentos culturais através das lives, nós fizemos grandes lives artísticas, culturais, para animar a sociedade, olha que coisa, no Cristo Redentor. E aí isso tudo passa, essa trajetória toda, até agora, o Cristo na contagem para o centenário. Né?
0: O que mudou na tua vida com o Cristo?
1: Rapaz,
0: porque eu vejo que você conta com um entusiasmo realmente edificante.
1: Silvanei, deixa eu te falar. Eu sou o Eduardo Marucci antes e depois do Cristo Redentor. Não tenha a menor dúvida disso. Todos os ensinamentos, assim, o Cristo, né, nos trouxe o Evangelho, a gente tem que ter ouvidos de ouvir, né? E eu soube ouvir aquela mensagem. Então ele mudou completamente a minha trajetória. Eu era um cara mais rude, lembra? Eu te falei que eu era mais arrogante, mais prepotente. Eu fui muito jovem, assim, ao topo do sucesso da minha profissão, né? Eu sou profissional de marketing. E eu primeiro, né, olha que coisa louca. Como é que a gente vira arrogante e prepotente? Não sei. É porque eu era muito pobre, muito mesmo. Então, a minha história de vida, isso eu valorizo esse processo, não escondo jamais, porque isso faz parte dessa pergunta que você me fez, o que, que mudou. Então, eu saio da pobreza extrema, o único da minha família, isso eu falo com tristeza, não falo com alegria, que teve a oportunidade de estudar, fazer uma faculdade. E aí, quando isso chega à tua casa, casei muito novo com a Adriane Marucci, minha esposa, que está inclusive aqui comigo em Roma. Com 19 anos eu me casei, né? E aí, com 20 anos, aliás. E aí eu atingi um ápice na minha cabeça material, muito achando que aquilo era meu mesmo. Era uma teoria equivocada de que você, se tu quer, você pode, você constrói. E tu esquece o lado espiritual do processo. E aí eu virei um arrogante, talvez. Falei assim, eu pude porque eu me esforcei, porque fiz isso tudo. Sei lá, isso não pode ser uma verdade, mas é meia verdade. E aí, até essa data, onde fiz grandes projetos, né, grandes eventos, trabalhei com grandes eventos, né, produzi, até a data do Cristo Redentor, até aquele dia do Jorge Versilo e daquela pacificação na minha alma, eu era um prepotente arrogante. A partir dali, isso caiu. Isso já é uma conquista que a gente, quando fala do Cristo Redentor, principalmente eu, tem que falar com entusiasmo, porque é uma derrubada de paradigma. Se eu não tivesse aquele momento, eu seria um insuportável na trajetória. Assim, porque eu iria avançar ainda mais, né, na minha profissão, certamente eu teria conquistas materiais profundas num outro caminho. E eu saio daquele caminho, Deus me tira daquele caminho e me coloca num caminho de produzir projeto para a igreja. Olha só. Porque quando terminou a questão da Marcha Mundial pela Paz e a Não Violência, estava o período de construção dos 80 anos do Cristo. E o Padre Omar tinha uma ideia na cabeça, queria fazer um grande projeto. E quando terminou aquilo, e o produtor, o diretor de produção, tudo isso já apontado pela própria igreja, ó, vai ser fulano, ciclano, não sei o quê. Quando terminou aquilo, passa uma semana, o Padre Omar me liga, falou que precisava jantar contigo. Eu tinha conhecido o Padre Omar tinha um mês. Eu preciso jantar contigo. Aí eu falei, tá bom, você marca o local e a hora. Ele marcou o local e a hora, eu fui jantar com ele. Ele falou, olha, deixa eu te falar uma coisa. Muito jovem, ainda eu também muito jovem. Olha, hoje eu sou careca também, eu sou igual. Somos juntos, careca o padre também. Olha, porque os bastidores também fazem o cabelo cair, né? E o padre falou comigo, olha, o Cristo Redentor, eu acho que é um ano e meio na frente, não me lembro. Vai completar 80 anos daqui a um ano e meio. E eu queria que tu fosse o produtor, o diretor de produção desse projeto, o construtor comigo. Eu falei, eu? Ele falou, é. Aquilo que vocês fizeram lá foi algo maravilhoso. Jorge Versilo cantou lá, né? Assim, voz e violão. E aí tem, os bastidores são sensacionais. Porque você lembra quando eu falei com a pessoa que eu perguntei a ele arrogantemente quanto é que ele ganhava, porque na minha cabeça o cara vai procurar um artista, ele quer tirar proveito de alguma coisa. Nunca tu imagina que é o contrário, que o cara está trazendo e contribuindo com ele e comigo. Nós fomos os escolhidos. E aí o Versilo foi cantar e o Cristo Redentor, assim, a infraestrutura do Cristo corretamente é muito complexa. Então não tem onde comer direito ali no processo, né?
0: A logística.
1: Foi numa segunda-feira, eu me lembro até hoje, por qual motivo? Ele levou a mulher dele, a ex-mulher, né, agora, levou o filho, um compositor amigo, mais algumas pessoas, e chegaram no Cristo Redentor, chegou lá, estava um frio danado. E eu não sabia, porque eu tinha muito pouco contato com o Cristo, eu não esqueci de pedir para a produção dele, falar, leva um casaco, e isso, leva água, porque vai ser de noite, não tem nada aberto, não... O banheiro tem que descer várias escadas. Eu não sabia da infraestrutura do Cristo Redentor. E ele chegou lá com muita gentileza, porque era dele, inclusive. E aí ele canta, vem saindo, e aí fala comigo, Edu, tá tudo bem? Foi bom? Eu falei, pô, foi a coisa mais maravilhosa que você me presenteou. De verdade, começou com ele. E eu te agradeço. E tá faltando alguma coisa? Eu falei assim, só falta, Jorge. Eu gastei R$5.000 do meu bolso e você precisa botar R$5.000, porque para fechar a conta faltam R$10.000. Aí a ex-esposa dele que estava do lado dele falou assim, só pode ser uma maluquice isso. Tu vem cantar num projeto e tu vai pagar para cantar num projeto? Então talvez tenha sido o único artista brasileiro que tenha pago literalmente para cantar. Aí ele fala para ela. Aí ela me fala... Eu vim para cá, passei frio, fome, não fui no banheiro. Tu me falou que a gente ia almoçar num restaurante que tinha ali na subida do Cristo Redentor e estava fechado porque era segunda-feira. Geralmente os restaurantes fecham às segundas. Conclusão, comemos amendoim, tu cantou, senti frio, tu ainda vai pagar. E ele falou exatamente isso. É isso mesmo, ele tem toda a razão. O Edu não me contratou, fui eu que contratei o Edu. E eu vou pagar. E ele faz um cheque na hora de R$5.000 e entrega o cheque. E aí fica concluído de que a gente, ao invés de receber, ainda pagava para trabalhar. E foi exatamente isso o que aconteceu.
0: Tudo isso backstage do próximo documentário.
1: Exatamente. Você tem que entrar, todo esse caminho tem que entrar no documentário. Se a gente vai reunir todas essas informações, todo esse conteúdo, todas as fotos, os filmes, tudo isso, e a gente vai colocar dentro de um documentário que vai ser, assim, muito agradável e doce.
0: Nosso tempo está terminando, mas eu, só ouvindo a sua emoção de falar do Cristo Redentor, do meu amigo também, Padre Omar, eu agradeço. por essa curva na sua vida, se assim podemos dizer. Tá? Você não é que inverteu, mas você virou para a direita ou para a esquerda, que seja, e fez algo que é diferencial na vida de tantas pessoas. Né? É. E trazendo para nós também um pouco daquilo que faz parte da nossa história.
1: É isso.
0: Eduardo, obrigado, obrigado mais uma vez. Obrigado pelo seu trabalho, pela sua dedicação.
1: Deixa eu só te dar uma camisa da Beija-Flor, venho de Nilópolis.
0: Mas olha...
1: Da escola de samba Beija-Flor de Nilópolis, vou te entregar uma aqui. Pessoas não estão vendo.
0: E quero vocês deixar... não estão vendo, mais um barulho vocês
1: nós
0: estão
1: fazendo. E eu quero te entregar uma também, para se você tiver com Papa Leão, você entregue para o Papa também uma camisa.
0: Vai para ele também uma camisa.
1: Uma camisa aqui, porque é ser um emblema cultural do nosso país, as escolas de samba e da Beija-Flor, talvez uma das maiores de lá. De coração, muito obrigado por me receber aqui na Rádio Vaticano. Isso é uma honra para mim, viu?
0: Alegria minha poder receber vocês e contar um pouquinho
1: pedacinho
0: da história também do nosso Cristo.
1: É isso.
0: Deus abençoe você.
1: Amém.
0: Muito obrigado.
1: Abraço.

E assim chegamos ao final do nosso Em Romaria desta semana, agradecendo mais uma vez a sua presença. Voltamos na próxima semana com mais um Em Romaria, caminhando juntos neste terceiro milênio.

0: Louvado seja Nosso Senhor Jesus Cristo. 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Passamos a transmitir, a partir deste momento, o Regina Caeli com o Papa Leão XIV. Dentro de instantes, o Santo Padre assomará a janela do Palácio Apostólico para conduzir a oração mariana com os fiéis e peregrinos presentes na Praça São Pedro, este domingo, 13 de maio de 2026, quinto domingo do tempo pascal. Regina Caeli, a oração mariana do tempo pascal, que substitui o Ângelus. Nossa saudação àqueles que nos acompanham pela página web Vatican News em língua portuguesa, web Rádio Vaticano, aqueles que nos acompanham pelo Facebook e pelo YouTube, as emissoras de rádio e televisão em conexão conosco, nossos amigos de língua portuguesa na África e no continente asiático e os amigos de Portugal e de todo o Brasil e nos Estados Unidos. Sejam todos bem-vindos dos estúdios da Rádio Vaticano Vatican News, Raimundo Lima, com a coordenação de Tadeus Jones e assistência técnica de Adriano Vitali, desejando a você, amigo ouvinte, telespectador, internauta, um bom domingo, que este dia do Senhor seja de bênçãos abundantes para todos nós. A Praça São Pedro, com uma significativa presença de fiéis e peregrinos que aguardam o Santo Padre, como dissemos, dentro de instantes, para a oração do Regina Caeli. O tempo é bom na Praça São Pedro, manhã de céu azul e muito sol, clima típico de primavera no hemisfério norte. A temperatura é de 22 graus Celsius, 40% de umidade relativa do ar, portanto, um clima bastante agradável. Portanto, dentro de instantes, o Santo Padre conduzirá a oração do Regina Caeli. Ressaltamos ontem, o Santo Padre, na tarde de ontem, presidiu a celebração eucarística na Basílica de São João de Latrão, sede da Diocese de Roma, na qual ordenou 4 novos bispos auxiliares para a Diocese de Roma. Deixem o espírito de profecia agir em vocês. Não se contentem com os privilégios que sua condição pode oferecer-lhes. Não sigam a lógica mundana de ocupar os primeiros lugares. Sejam testemunhas de Cristo, que não veio para ser servido, mas para servir. Vocês serão profetas em seu ministério se forem homens de paz e unidade, compondo com os fios da graça e misericórdia os espaços vastos e populosos desta diocese, harmonizando as diferenças, acolhendo, ouvindo e perdoando. Foi, portanto, o que disse o Santo Padre aos novos bispos auxiliares da Diocese de Roma, como dissemos, por ele ordenados no final da tarde de ontem, sábado 2 de maio, na Basílica de São João de Latrão, sede da Diocese. Os novos bispos auxiliares da Diocese de Roma são Dom Stefano Sarapani, Dom Alessandro Zenobi, Dom Andrea Carlevale e Dom Marco Valente. Santo Padre ainda disse-lhes, saibam sempre motivar incansavelmente as pessoas e as comunidades, simplesmente recordando a beleza do Evangelho. Que os pobres de Roma, os peregrinos e os visitantes que aqui vêm de várias partes do mundo, encontrem nos habitantes desta cidade, nas suas instituições e nos seus pastores, aquela maternidade que é o rosto autêntico da Igreja. Aqueles que nos acompanham tendo as imagens geradas pelo Centro Televisivo Vaticano podem ver neste momento sendo enquadrada a janela do Palácio Apostólico, de onde o Santo Padre, dentro de instantes, assomará para conduzir a oração mariana. Abrem-se as cortinas. Ouçamos a locução do Santo Padre que precede a oração do Regina Caeli. Acompanhamos.
1: Cari fratelli e sorelle,
0: queridos irmãos e irmãs, bom domingo.

0: No tempo pascal, tal como a Igreja nascente, recordamos as palavras de Jesus que revelam todo o seu significado à luz da sua paixão, morte e ressurreição. O que antes escapava aos discípulos ou lhes causava perturbação, agora ressurge na memória, aquece o coração e dá esperança. O Evangelho proclamado neste domingo introduz-nos no diálogo do Mestre com os seus durante a última ceia. Em particular, ouvimos uma promessa que nos conecta desde já no mistério da sua ressurreição. Jesus diz: quando eu tiver ido e vos tiver preparado lugar, virei novamente e hei de levar-vos para junto de mim, a fim de que, onde eu estou, vós estejais também. Os apóstolos descobrem assim que, em Deus, há lugar para cada um. Dois deles tinham-no experimentado desde o primeiro encontro com Jesus junto ao Jordão. Junto ao Rio Jordão, quando ele se deu conta de que o seguiam e os convidou a ficar naquela tarde na sua casa. Também agora, diante da morte, Jesus fala de uma casa, desta vez muito grande. É a casa do seu Pai e do nosso Pai, onde há lugar para todos. O Filho descreve-se como o servo que prepara os aposentos, para que cada irmão e irmã, ao chegar, encontre o seu pronto e se sinta desde sempre esperado e finalmente encontrado. Caríssimos, no mundo antigo, em que ainda caminhamos, chamam a atenção os lugares exclusivos, as experiências ao alcance de poucos, o privilégio de entrar onde ninguém mais pode. Em vez disso, no mundo novo, para onde o ressuscitado nos leva, aquilo que tem maior valor está ao alcance de todos, mas não por isso perde o seu encanto. Pelo contrário, aquilo que está acessível a todos agora gera alegria. A gratidão substitui a competição. A acolhida apaga a exclusão. A abundância já não implica desigualdade. Acima de tudo, ninguém é confundido com outra pessoa. Ninguém está perdido. A morte ameaça apagar o nome e a memória, mas em Deus, cada um é finalmente ele mesmo. Na verdade, é este o lugar que procuramos durante toda a vida, por vezes dispostos a tudo para ter um pouco de atenção e reconhecimento. Tende fé, diz-nos Jesus. Eis o segredo. Tende fé em Deus e tende fé também em mim. É precisamente esta fé que liberta o nosso coração da ansiedade de obter e de possuir, do engano de perseguir um lugar de prestígio para valer alguma coisa. Cada um tem já um valor infinito no mistério de Deus, que é a verdadeira realidade. Amando-nos uns aos outros, como Jesus nos amou, oferecemos a nós mesmos essa consciência. É um mandamento novo. Assim, antecipamos o céu na terra. Revelamos a todos que a fraternidade e a paz são o nosso destino. Com efeito, no meio de uma multidão de irmãos, no amor, cada um descobre ser único. Peçamos então a Maria Santíssima, Mãe da Igreja, para que cada comunidade cristã seja uma casa aberta a todos e atenta a cada um.
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0: Ouçamos as saudações do Santo Padre após a oração mariana.
1: Cari fratelli e sorelle.
0: Queridos irmãos e irmãs, começou o mês de maio e toda a igreja se renova a igreja de encontrar-se no nome de Maria, nossa mãe, especialmente rezando juntos o terço. Assim se revive a experiência daqueles dias entre a ascensão de Jesus e Pentecostes, quando os discípulos se encontravam no cenáculo, invocando o Espírito Santo. Maria Santíssima encontrava-se no meio deles, e o seu coração custodiava o fogo que animava a oração de todos. Confio-vos minhas orações, em particular pela comunhão na Igreja e a paz no mundo. Hoje celebra-se o Dia Mundial da Liberdade de Imprensa, patrocinado pela Unesco. Infelizmente, este direito muitas vezes violado de modo flagrante, muitas vezes escondido. Recordamos os numerosos jornalistas e repórteres vítimas das guerras e da violência. Saúdo com afeto todos vocês, fiéis de Roma e peregrinos vindos de muitos países. Dou as boas-vindas aos professores religiosos e leigos das escolas das Irmãs Franciscanas dos Sagrados Corações, bem como aos fiéis de Madrid e de Granada, de Minneapolis e aos da Malásia. Aos da Malásia, aqueles que em Roma formam a Associação Vise de Chape de Arequipa. Saúdo a Associação Meter, que há 30 anos está comprometida em defender os menores da chaga dos abusos, envolvendo a comunidade eclesial e a comunidade civil, educando a estar próximo das vítimas e a fazer prevenção. Obrigado pelo serviço que prestam. Tenho a alegria de acolher os fiéis de Pádua, o grupo Jovens Valdazzo e o ponto jovem da comunidade camiliana de Pio Sasco, a ação católica do Vicariato de Novale, os jovens de Verola Nuova e Cadignano, O coro jovem de Corredo Predaia e os estudantes do Liceu Fardella de Menes de Trapani. A todos, desejo um bom domingo. Santo Padre saúda, acenando para os fiéis e peregrinos numerosos na Praça São Pedro, que acabam de rezar com o Papa Leão XIV, a oração do Regina Caeli, a oração mariana, que neste período pascal substitui o Ângelus. Assim, o Santo Padre, nas saudações após a oração mariana, lembrou o início deste mês de maio com um convite a todos a rezar o terço pela comunhão na Igreja e a paz no mundo. Ainda o Santo Padre lembrou o Dia Mundial da Liberdade de Imprensa, ressaltando os muitos jornalistas e repórteres no mundo vítimas de guerra, vítimas de violência. Ainda entre as várias saudações, o Santo Padre agradeceu àqueles que fazem parte da Associação Meter, que há 30 anos trabalha penhoradamente em defender os menores da chaga dos abusos, envolvendo nessa atividade as comunidades eclesiais e a comunidade civil, educando a estar próximo das vítimas e a fazer prevenção. O Santo Padre, na alocução que precedeu a oração mariana, lembrou-nos, tem de fé, a passagem de Jesus em João 14, 1 a 12. Diz-nos Jesus no Evangelho de hoje: eis o segredo, disse o Papa, é precisamente esta fé que liberta o nosso coração da ansiedade de obter e de possuir, do engano de perseguir um lugar de prestígio para valer alguma coisa. Cada um tem já um valor infinito no mistério de Deus. Assim, amigo ouvinte, telespectador internauta, não nos resta que agradecer a todos que estiveram conosco, desejando um ótimo domingo. Dos estúdios da Rádio Vaticano, Vatican News, Raimundo Lima. A todos mais uma vez um bom domingo. Louvado seja Nosso Senhor Jesus Cristo.

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0: Saudações, Rádio Vaticano, eu sou Dulce Araújo e vos apresentamos hoje aqui uma ampla e interessante entrevista com o filósofo moçambicano Severino Elias Nguenha acerca de Modimbe. Portanto, o Dr. Severino Elias Nguenha, filósofo moçambicano, reitor da Universidade UDM de Maputo, estamos aqui no programa África Enclave Cultural, Personagens e Eventos, para falar de uma grande figura africana, mais precisamente do filósofo congolês Valentin Yves Modimbe, que faleceu no passado dia 22 de abril nos Estados Unidos, onde vivia há muitos anos. Portanto, um pensador, um filósofo, um romancista, linguista, ensaísta. Quem era para si Valentin Modimbe?
2: Há uma expressão de Mpateba muito conhecida. Quando um velho morre, é uma biblioteca que queima. No caso de Modimbe, isto é quase tautológico. Primeiro, porque ele era uma enciclopédia, uma verdadeira biblioteca. Em segundo lugar, porque ele consagrou o essencial da sua obra filosófica, aquela que marcou os espíritos e pela qual ficou mais conhecido, como aquele que tentou desconstruir a biblioteca colonial. Então, ele é biblioteca no sentido que ele mesmo encarnou este saber enciclopédico sobre o continente africano, mas ao mesmo tempo foi buscar nas bibliotecas de outros aquela construção e invenção do nós africano, não tanto para repristinar aquilo que eles queriam, mas para permitir aos africanos de fazer uma construção mais autêntica da própria identidade a partir da construção dos outros. Congolês, Modimbe fez parte da escola de Lumumbashi, uma das principais e primeiras escolas de filosofia no continente africano, inspirou-nos a todos nós. Ele transitou daquilo que se chamava etnofilosofia para uma filosofia mais crítica. As vicissitudes políticas do nosso continente levaram com que ele tivesse que se exilar. Não era compatível um pensamento crítico como aquele que ele desenvolvia com o regime político de Mobutu que imperava no Congo do seu tempo. Então ele fez um periplo, saiu do continente e tornou-se diasporático. E Busibulaga dizia que é impossível pensar a África sem esta dimensão diasporática. Ele referia-se a todo o tráfico negreiro que levou muitos afro a saírem do continente, mas infelizmente, mesmo depois das independências, o caminho do exílio foi a única possibilidade que restava a muitos daqueles que, com autenticidade, procuravam trazer uma África de desenvolvimento, uma África de participação, uma África democrática, mas uma África que pensasse a partir dos seus alicerces para o bem dos seus próprios cidadãos. Modimbe, no seu trabalho filosófico, como muitos dentre nós, apreendeu os fundamentos da teologia. Quando a gente aprende a filosofia a partir da teologia, a gente não aprende a duvidar, não aprende a crítica. A gente aprende a fazer da filosofia um instrumento para a teologia. Antes da teologia, mas assim que se chamava, desde os tempos praticamente do Urbano VIII, quando nasceram os seminários católicos, para contracarrar a nova ondata do modernismo que vinha, sobretudo Copérnico, Galileu e Giordano Bruno, digamos assim. E esta teologia que se impunha a nós fazia com que a filosofia fosse um simples instrumento. A África aí não existia, o pensamento crítico não era possível. Por isso, muito rapidamente, aqueles que, como ele, até como eu, passaram pela teologia, tivemos que enveredar por caminhos onde parecia possível dizer uma África diferente daquela que nos era dada a viver e a existir. Então encaminhou-se para a linguística, encaminhou-se para a história, para a sociologia ou sobretudo para a antropologia. Por que antropologia? Porque desde o século XIX a África existia vista através dos óculos do continente ocidental. Ela era vista como uma África inferior, sem lei, sem Deus e sem rei. Quer dizer que as culturas africanas eram completamente negadas. Se a gente envereda no campo da antropologia porque parecia que o africano podia ser dito, a gente cai nas contradições desta África vista de uma maneira exógena, que tem que ser sempre inferior e que tem que referir-se ao Ocidente para poder existir. Isto está na base da etnofilosofia. Modimbe tentou negar esta África. Tentou entrar nela não tanto para assimilá-la e para, como Kagame, um dos pais da etnofilosofia, aceitar nossa inferioridade, mas como Ibucis, ou como Ntondjes, ou como Toa, tentava ter uma África diferente. E para isso era preciso deconstruir. Como fazer a desconstrução? Para fazer a desconstrução, Modimbe encaminhou-se à escola crítica, que nascia praticamente na França dos anos 70, com Foucault, com os Derrida, etc. Mas, ao mesmo tempo, ele deu-se conta que, se é verdade que esse instrumento epistemológico novo, que era a escola crítica, a desconstrução francesa, por outro lado, obrigava-nos a pensar-nos, a pensar a África, sempre através dos óculos dos outros. Um famoso livro, O Cheiro do Pai, Odor du Père, ele dava-se conta desta, digamos assim, contradição, ter que dizer-se a si mesmo através dos óculos epistemológicos que o Ocidente fornecia e que nós apreendíamos como a chave de leitura da nossa própria identidade. Modimbe deu-se conta disto? Deu-se conta, sobretudo, que não é possível dizer o eu sem passar pelo outro e que havia o perigo, como dizia César, há duas maneiras de se perder, isolando-se ou diluindo-se no universal. O desafio que nós tínhamos era como não isolarmos-nos para tentarmos buscar uma África mítica que existe muitas vezes nas mitologias, não na realidade, porque a África se fosse misturando e foi fazendo metamorfoses de mudanças, de crescimento, aquilo que lhe era negado, por isso era objeto da antropologia, não da sociologia. Mas, ao mesmo tempo, como também não diluir-se no universal que não tinha conta de nós. E Modimbe ficou nesta contradição. Ele ficou nesta contradição, que é mais do que contradição, um apelo à nova juventude africana. É preciso continuarmos a buscar uma autenticidade africana, não entendendo o autêntico como aquilo que não foi contaminado pelo outro, que aquilo que é puro, mas buscar uma África que se possa dizer, quer dizer, participar, como diria Senghor, no dizer universal, no encontro do dar e do receber. Este é o grande desafio e esta é a grande missão que ele nos lega a todos os africanos e as novas gerações, termos uma África que é África e que tem alguma coisa a trazer no diálogo com os outros. Senghor, com todos os defeitos que teve, ilustrou-se muito nesta perspectiva de afirmação que é preciso mesmo ao rendez-vous de donner de recevoir. Mas para ir dar aos outros, receber dos outros, é preciso que eu tenha alguma coisa. Temos que ter coragem de ser nós, buscar em nós mesmos, sabendo que nem a essência, nem os instrumentos da busca da autenticidade vão ser puros, mas serão contaminados neste encontro contínuo. E isto é o que caracteriza a ciência. Então, a África para Modimbe fica uma interrogação, fica uma busca contínua. Uma busca que está mais no horizonte do futuro que do passado. E quando a gente olha para o passado é para encontrar fundamentos que nos ajudem a melhor posicionarmos esta busca de futuro. Aos africanos de hoje, aos jovens sobretudo, ele deixa esta mensagem de não perder-se nem num isolacionismo que seria uma puridade mitológica e não existente, mas ao mesmo tempo não diluir-se numa universalidade na qual nós não participamos de alguma coisa. É preciso olharmos para nós, para dentro de nós, criticamente, para vermos o que é que temos, o que é puro, o que é nosso, mesmo se contaminado, mesmo se misturado com aquilo que os outros nos trouxeram, mas só numa África capaz de ter alguma coisa a trazer pode participar num debate do universal. E penso que este é o desafio, este é o desafio forte que ele deixou à geração dele e deixou às gerações futuras.
0: Uma das suas obras muito famosas é A Invenção da África. O que é que se entende por Invenção da África? O que é que ele queria comunicar com essa obra?
2: A ideia é que aquilo que nós dizemos do continente africano não é resultado da vivência dos africanos. Aquilo que nós chamamos África, as vicissitudes que nós narramos nos livros de história, até nas literaturas que damos a conhecer aos nossos jovens, mais do que um vivido pelos africanos, é a maneira como o Ocidente viu o continente africano. E mais do que ver, há um ver, porque quando eu olho alguma coisa, só posso olhar com os meus olhos. E quando eu olho para alguma coisa com os meus olhos, eu vicio o objeto que eu vejo, porque eu tenho aquilo que os hermeneutas chamam as minhas pré-compreensões. Se eu tenho os óculos verdes, vejo a realidade verde. Se eu vejo azul, vejo a realidade azul. Isto é inerente a qualquer olhar. E esse olhar é inocente, porque fala autenticamente do que vê. Mas há um segundo olhar. Há um olhar que é viciar, é corrigir, é enganar, é dizer do outro que ele não é. Porque convém-nos a nós que ele seja assim como nós queremos que ele seja. Então houve todo um percurso histórico que o Ocidente produziu, que foi viciando a história da África para dar uma conotação da africanidade que não correspondia à realidade. Nós temos o famoso livro de Bernal, Martin Bernal, que diz Stolen Legacy, as ligações roubadas, que correspondia àquilo que já tinha dito Cheikh Diop, quer dizer que há uma África que participou a partir do Sudão, a partir do sul do Sudão, quer dizer, a parte mais negroide, a fazer o Grande Egito, que deu finalmente os substratos teóricos e epistemológicos, quer a nível da filosofia, quer das matemáticas, à Grécia Antiga. A Europa hoje, desde Hegel, passando por Kant até Heidegger, continua a dizer-se herdeira da Grécia. Mas quando diz herdeira da Grécia, quando faz este recuo atrás, de propósito, para na Grécia e não vai lá onde a Grécia foi buscar seus fundamentos. Porque a Europa, sobretudo no século XIX, não podia aceitar, no seu colonialismo triunfante, na sua superioridade, na sua filantropia, que tivesse sido educada, condicionada, influenciada para aquele mundo que hoje ele pretendia que não tinha trazido nada para a história. Então há um percurso ocidental que é um viciar constante, que é um falsificar os dados, que é um tirar a africanidade do mundo da cultura e da humanidade para dizer que é a infância da humanidade que não trouxe nada. O trabalho que Modimbe faz é mostrar que, na esteira daquilo que fez Cheikh Diop, a África é mais do que aquilo que o Ocidente sabe, diz de nós. Que, infelizmente, é aquilo que nós acabamos dizendo de nós próprios, porque temos o vício de olhar para nós a partir daquilo que o Ocidente diz de nós. Então é preciso desconectar isto. É preciso permitir aos africanos ir buscar fontes diferentes. Ir olhar criticamente para aquilo que o Ocidente diz de nós. E aquela herança que, de uma maneira soberba, Cheikh Diop nos deixou, que nos legou, permite, digamos assim, de vivificarmos um olhar mais autêntico sobre a nossa africanidade e retrazer daí um orgulho. Nós participamos a construir esta história, este universal, que hoje é o penhor do mundo em que nós vivemos. É muito importante esta frase de Frantz Fanon. Não se trata para nós, independentes de hoje, de fazermos a mesma coisa que o Ocidente fez, porque se fizéssemos isso, era melhor deixar que o Ocidente fizesse, porque melhor do que eles, ninguém pode fazer o que é o mundo ocidental. Mas como fazer diferente? Para fazermos nações diferentes? Para criarmos fraternidades diferentes? Para criarmos um viver em comum que não seja este liberalismo, este egoísmo de levar tudo para si? É preciso que tenhamos outros fundamentos. Então, ir para trás, ir desconstruir a história que o Ocidente fez de nós, que inventou sobre nós, significa buscar não simplesmente aquilo que a África trouxe para a humanidade, mas ir buscar fontes que nos permitam alicerces para um pensar diferente na construção de um amanhã melhor, neste rendezvous de donner de recevoir de que o mundo tanto almeja. Nunca como hoje, parece que estamos numa grande crise, porque não sabemos praticamente com que substituir este liberalismo que está em crise. Já que estamos em Roma, estamos nas vésperas, entre a morte do Papa e a nomeação de um outro, nunca houve tanta gente a Roma, que eu me recordo, que eu tenha visto, como no enterro do Papa Francisco. Isso aconteceu igual, mais ou menos, em 2005, quando foi de João Paulo II. Mas os que vieram no enterro de João Paulo II eram o Bush pai, Bush filho, só faltava o Bush Espírito Santo. Era praticamente a glorificação do capitalismo e da vitória do Ocidente depois da queda do Muro de Berlim, que o Papa João Paulo II tinha ajudado a combater, até combatendo a teologia de libertação. Aqueles que vieram hoje aqui a Roma para Francisco eram movidos por um ou outro espírito. Esta busca incessante do outro no mundo que de Khartoum a Cabo Delgado, do Sahel ao Donbass, passa por conflitos que a gente não consegue interpretá-los porque não são de libertação, não são busca de justiça, mas é o apanágio de interesses em que banaliza-se a figura do outro e a figura até da própria vida. Neste momento em que parece que o sentido perdeu-se, está-se à busca do novo sentido, é um espaço em que a África tem que fazer a proposta de uma nova maneira, uma maneira diferente de ser, de estar juntos. As ideias que nós desenvolvemos nos últimos anos na filosofia, só para dizer uma palavra muito pronunciada, eu sou porque nós somos, quer dizer, esta frase de John Beattie, de dizer que não existe o indivíduo sem a comunidade, não existe a política do conjunto sem a ideia de que é o viver em conjunto que é o critério de leitura da justiça, é hoje uma proposta que tem todo o seu espaço, quase é uma necessidade para o mundo em que nós vivemos. mas a nova filosofia, a nova juventude de hoje só poderá participar, só poderá dizer a sua, só poderá ser uma proposta para o mundo de hoje se ela se autoconhecer, autoconhecer em profundidade. E é nisto que Modimbe participa com os vários Djiboutis, digamos assim, neste alavancar a África e trazer a África como uma proposta de ratificação do mundo, uma proposta para um mundo diferente daquilo que nos é de haver e assistir neste momento.
0: Portanto, este alavancar a África, este reconquistar a nossa identidade, estando com os outros, mas sabendo quem somos, é algo que diz respeito a qualquer cidadão africano, a qualquer pessoa que ame a África. Ora, mas pessoas comuns como eu e não sabem como se aproximar ao seu pensamento. O pensamento dele vai para além dos ambientes académicos e como é que um cidadão comum preocupado com a África pode se aproximar ao seu pensamento? Por onde começar? Por qual obra?
2: Deixa-me dizer que, para entender em profundidade esta proposta africana, é que a ideia de eu sou porque nós somos é um prelusismo que se opõe ao cogito ergo sum cartesiano. Eu penso logo existo. Quer dizer, o assento cartesiano, que é o assento da modernidade ocidental, é metido sobre o indivíduo. Os africanos meteram o assento sobre a minha existência ligada intrinsecamente com a existência do outro. Se você olha para as cartas dos direitos humanos, todas elas valorizam o indivíduo. Quer a Carta da Revolução Francesa, a Revolução Americana, ou aquela de 48. A Carta Africana dos Direitos Humanos introduz a palavra povos. E dizer povo significa que o indivíduo ganha a sua subsistência, a sua existência, a sua identidade profunda na relação intrínseca que ele tem com os outros. Esta africanidade, talvez a gente não conheça teoricamente, mas você assiste todos os dias rapazes aqui, numa cidade como Roma, que correm as ruas, perseguidos pela polícia, maltratados por todos, e que no fim do dia vão a essas casas de mandar dinheiro para fazer com que o dinheiro chegue para os irmãos, os pais, que estão longe no continente, para que possam continuar a viver. Aquele que veio para aqui é uma espécie de mandado para aprender aquilo que Chicken Madukan chamava arte de ganhar sem ter razão, mas foi mandado para poder fazer vivificar a vida do conjunto. Os africanos, ou para os africanos, não se trata da palavra, trata-se do espírito. O espírito de solidariedade, o espírito de família, é aquilo que contradistinguia o essencial da vida dos africanos. Quando a gente chega numa cidade africana, a gente vê a cidade ocidental, ocidentalizada, que tenta percorrer os mesmos caminhos que o Ocidente. O que é que nós assistimos? Bonitos carros, bonitas casas, mas também a gente assiste facilmente os traços de um egoísmo, de um antropocentrismo ligado ao indivíduo. A gente entra nas povoações, a gente vê o clima de solidariedade. É este espírito de que nós pertencemos a um mundo em conjunto, em que nós somos porque vivemos com os outros, em que a minha essência, a minha realização, a minha eudaimonia, a minha felicidade, como diziam os gregos, passa necessariamente pela partilha que eu tenho e que faço com os outros. Os africanos vivem isto. Quanto menos alienados eles estão pelas práticas ocidentais das grandes capitais, mais a gente experimenta a solidariedade. O grande problema é como trazer este espírito de solidariedade para a vida moderna em que estamos inseridos. Como fazer com que o espírito do Ubuntu possa prevalecer num mundo que se mata e que se destrói pelos seus próprios egoísmos. A revista Forbes continua-nos a mostrar todos os dias que há 100 indivíduos mais ricos do mundo que têm mais dinheiro que 90, 95% da humanidade. Em que é que isto resulta? Em egoísmos, numa vida de confrontação, numa vida de guerra, numa vida de insatisfação, quer para os pobres, quer para os ricos. Há uma satisfação maior no HP, na distribuição, no ser em comum, e esta é a proposta profunda que o espírito, insisto na palavra, o espírito, as práticas podem ser diferentes, a compreensão pode ser diferente, mas o espírito desta africanidade, esta crença que eu só posso ser porque vivo com os outros e a minha satisfação posso tirá-la desta troca, deste amor partilhado com os outros, esta prevalece. E mesmo aqueles que não sabem ler nem escrever, eles têm consciência disso. Agora, é verdade que a falta de um trabalho de maior divulgação, de maior partilha daquilo que é o caminho intelectual africano, o que eu ia deixar era dizer que, para aqueles que querem se iniciar, vale a pena ler este pequeno livro de Chicken Madukan, porque para os não iniciados é talvez o melhor texto de abertura, que ele chama Aventura Ambígua.
3: em que ele mostra este encontro primeiro entre o mundo ocidental e o mundo africano e as metamorfoses que se produzem, quer no mundo de uns, quer no mundo dos outros. Mas deixa aberto, vamos chamar assim, esta dicotomia e esta aporia que é a modernidade, que ao mesmo tempo parece fazer-nos crescer e desenvolver, eles deixam-nos problemáticas e lacunas do ponto de vista humano que podiam ser encontrar uma solução naquela proposta que os africanos continuam a trazer. Então eu deixaria aqui A Aventura Ambígua de Cheikh Madoucan como uma das propostas principais. É um livro pequenino, muito simples, cento e poucas páginas, escrito como um romance, mas penso que para quem não é filósofo, para quem não está habituado às grandes literaturas, pode ser uma porta de entrada para compreender, digamos assim, esta separação de águas, digamos que o encontro entre a África e o Ocidente foram, e a proposta humana e o espírito de solidariedade e de amor fraterno que a África insistentemente, na música, na literatura, no cinema, não deixa de continuar a apresentar como solução para os problemas humanos.
0: Portanto, começar pelo Cheikh Madoucan antes de passar para Modimbe.
3: Eu diria mesmo começar com Cheikh Madoucan para entender aquilo que é a proposta fundamental da África no dilema que se vive do encontro do Ocidente com os outros. Não outros africanos, mas até outros asiáticos, ainda mais profundamente, outros latino-americanos, que foi o encontro de 1492.
0: E que lugar ocupa Modimbe no programa académico da Universidade de que é reitor?
3: É assim, toda a filosofia africana, hoje, ou aquilo que chamamos de filosofia africana, passa por fases. Normalmente a gente costuma dizer que a filosofia africana começa nos anos 50, 60, começa mesmo no Congo, com Temples. Depois tivemos a etnofilosofia, tivemos a filosofia crítica. Eu costumo ir mais para trás. Eu costumo muitas vezes começar pela negritude. Começa nos anos 50, 60. E vou mais para trás, com a Black Renaissance nos Estados Unidos dos anos 20 e 40. Vou mais para trás, com todo o movimento que liga os spirituals, os gospels, que foram os espaços que os afro-americanos, os negros tiveram da diáspora para poder dizer a própria africanidade, para poder construir a própria africanidade. Se você olha para os gospels, ou se você olha para os spirituals, eram músicas que se faziam em comum. As pessoas estavam juntas. As pessoas cantavam os seus sofrimentos, as suas dores, mas também as suas esperanças em comunhão uns com os outros. Mais do que a exaltação da figura de Deus, era a exaltação da travessia. A gente muitas vezes, olhando para a Bíblia, pensa na travessia Moisés, a direção da Terra Prometida, mas esta vida é toda ela uma travessia, todo um caminhar, é atravessar etapas em direção a um futuro de paz e de felicidade, que Derrida disse que nunca se encontra porque a justiça fica sempre para além daquilo que nós homens podemos fazer. Mas que não há nenhum caminhamento, não há nenhuma travessia, e esta palavra é forte em Modimbe, se não se tem em conta este percurso, este peregrinar, uma peregrinação que se tem que fazer em conjunto. Nos programas que nós temos de filosofia, nós damos um espaço extremamente importante à filosofia crítica. E de todos aqueles que fizeram filosofia crítica, Ibusi Bulaga, Paulino Ntondi, Marciano Toa, Modimbe é aquele que não simplesmente se afasta da etnofilosofia, mas faz um percurso desconstrutivo importante que nos remete àquilo que fez Cheikh Diop, da necessidade de buscarmos fundamentos numa humanidade larga. Procurar a África e a sua autenticidade, não simplesmente nos contos orais, não simplesmente nos trabalhos de arqueólogos ou dos paleontólogos, que é feito em África, nas descobertas de múmias, no primeiro homem existente, mas na própria civilização ocidental, que ela pousa sobre um Egito que é fundamentalmente africano. É que dentro daquilo que chamamos humanismo ocidental, daquilo que chamamos a ciência ocidental, há uma africanidade na base que é preciso redescobrir como uma proposta. Por isso, Modimbe é um dos monumentos mais importantes, eu direi mesmo uma passagem obrigatória para todo aquele que, depois de ter uma iniciação, pretende, com conhecimento de causa, entrar na filosofia africana, nas suas propostas, nas suas metamorfoses, mas também, por que não, nas suas aporias.
0: Dizemos que toda a base do pensamento ocidental, pelo menos o que eles dizem, está baseada na filosofia, no saber grego. Portanto, eles foram beber à Grécia. E a Grécia, por sua vez, tinha bebido na cultura, no pensamento do Egito. E o Egito, Como é que começou? Como é que começou o seu pensamento? Pode alguém perguntar? Como é que a gente responde a esta pergunta?
3: O problema é que quando a gente estuda a história, a gente sabe que nós somos hoje dependemos da geração precedente. E a gente pode ir de maneira desconstrutiva até chegar nos primatas. Ver como é que a vida... Tivemos este grande livro da Harari, agora do Homem Sapiens, que tenta nos mostrar como é que o homem foi evoluindo dos primatas até chegar ao homem consciente. Outro livro de Harari é o Homem-Deus. Como é que chegamos a este Homem-Deus que vai para a Lua e que tenta até mudar o seu próprio ser, prolongando não simplesmente o seu corpo, mas também a vida. Quando a gente faz um trabalho desconstrutivo, decrescente, de onde estamos para onde viemos, temos dentro de nós uma outra civilização que nos precedeu. O que é surpreendente é que esta escola que o Ocidente nos ensinou, de que é preciso olhar sempre aqueles que nos precedem para ver o que nós somos, parece que ela é decrescente até parar quando chegamos à Grécia. Ora, quando a gente olha para a Grécia, isso foi mais do que demonstrado, não simplesmente Martin Bernal, mas Chiquenta Diop e outros, a gente tem a Grécia atrás. E sabemos isso porque o próprio Platão, Aristóteles e muitos dos homens mais importantes da cultura grega diziam e confessavam ter aprendido no Egito. Ora, se nós parássemos no Egito, entraríamos também numa espécie de, digamos assim, de exuberância e de uma racialização altamente criticável. Nós sabemos que as culturas humanas foram uma composição contínua. A cultura egípcia era ela mesma uma mistura de muitas contribuições. Não se

0: cultura egípcia não é ela mesmo uma criação de geração espontânea. Ela obedeceu às muitas trocas. Voltar ao Egito não significa exaltar a África negando a contribuição de outros. Significa dizer que, como a cultura ocidental, como a cultura asiática é uma mistura de muitas contribuições, a cultura grega também ela é uma contribuição do Egito, que por sua vez é o resultado de muitas metamorfoses e muitas contribuições de várias humanidades que conglomeraram-se naquele espaço e criaram aquela civilização. Então nós não exaltamos o Egito para dizer que o Egito é que é. Nós dizemos que é preciso sermos intelectualmente honestos e reconhecermos que as culturas humanas são uma cultura de contribuição. Aquilo que nós somos hoje, aquilo que é a civilização hoje, aquilo que é a numeração, a matemática hoje é o resultado de muitas contribuições, e nessas contribuições a participação do continente africano foi tão importante ou tão determinante como é a contribuição dos fenícios, como pode ser a contribuição de outros países da zona Ásia-Europeia, mas que hoje parece que são excluídos ou foram excluídos pela escola das formas no século XIX, foram excluídos pelo racialismo do século XIX, porque abria-se as portas a uma espécie de exuberação sociobiológica do Ocidente, que se queria o único que tinha trazido a civilização para a humanidade.
1: Muito obrigada, Dr. Severino.
0: Muito obrigado e até breve, então.
1: É tudo. O programa África Enclave Cultural da Rádio Vaticano volta na próxima quinta-feira.

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2: Alô, você! Uma boa tarde nos estúdios da Rádio Vaticano, Silvonei José, e o nosso espaço dedicado à música popular brasileira. Essa é a Rádio Vaticano em 93.3 FM. Começamos o espaço de hoje com Nara Leão e a Garota de Ipanema. Depois é a vez de MPB4. Bom dia, boa tarde.

0: Você ouviu aí a belíssima voz de Marina, Charme do Mundo. Antes foi a vez de Milton Nascimento, com Crescente e Cavaleiros do Céu. Chegamos ao fim do nosso espaço de hoje. Nós voltamos amanhã, nesse mesmo horário, com mais MPB para você. Um bom início de tarde e até amanhã.
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1: A todas e todos, votos de um feliz domingo. Rádio Vaticano, convosco ao microfone, Dulce Araújo, para a emissão deste dia 3 de maio de 2026. Perante a sede de bens materiais, Jesus promete o que há de mais valioso, disse o Papa neste domingo, por ocasião da oração do Regina Caeli. Neste início do mês de maio, dedicado à Nossa Senhora, após a oração mariana do Regina Caeli, da janela do Palácio Apostólico, o Papa confiou as suas intenções de comunhão na Igreja e paz mundial à Virgem Maria. E neste Dia Mundial da Liberdade de Imprensa, Prevost recordou os profissionais dos média que perdem a vida no exercício da sua profissão, particularmente ao fazerem a cobertura de guerras e conflitos. Em Cabo Delgado, norte de Moçambique, uma igreja católica foi arrasada e queimada na passada quinta-feira, relatou uma religiosa comboniana. O bispo de Pemba, Dom Juliasse, disse à Organização Internacional Ajuda à Igreja que Sofre que a população está em choque. Em Cabo Verde, toma posse neste domingo como novo bispo da Diocese de Santiago, Dom Teodoro Tavares. 15 mil fiéis, 500 convidados, entre os quais 17 bispos da África, Brasil e Europa, são esperados na cerimónia deste momento histórico para a Igreja e para a sociedade cabo-verdianas. Na oração do Regina Caeli neste domingo, Leão XIV, comentando o Evangelho do dia, especificou que o lugar preparado por Cristo para cada ser humano na casa de Deus é um novo mundo, ao alcance de todos. Em Deus, cada um é finalmente ele mesmo. Jesus promete à humanidade um novo mundo, um mundo que acolhe a todos, onde há alegria e fraternidade, e cada um tem um valor infinito. Quando, na última ceia, antes de morrer, assegura aos apóstolos que preparará um lugar para eles, ele garante que em Deus há lugar para todos. Leão XIV explica isso no Regina Caeli, com vista para a Praça de São Pedro, a partir do seu gabinete no terceiro andar do Palácio Apostólico, sublinhando que as palavras de Cristo, à luz da Páscoa, revelam todo o seu significado, aquecem o coração e dão esperança. Perante a morte, Jesus fala de um lar, desta vez um lar muito grande. É o lar do seu Pai, nosso Pai, onde há lugar para todos. O Filho descreve-se como o servo que prepara os aposentos para que cada irmão e irmã, ao chegar, encontre o seu lugar pronto e se sinta desejado e finalmente encontrado.
2: É finalmente retrovado.
1: Se na nossa realidade atual a humanidade é atraída pelo que é elitista, singular e reservado apenas para alguns eleitos, Jesus oferece algo diferente. No velho mundo em que ainda caminhamos, o que chama a atenção são lugares exclusivos, experiências acessíveis a poucos, o privilégio de entrar onde ninguém mais pode. No entanto, no novo mundo para o qual o ressuscitado nos conduz, o que é mais valioso está ao alcance de todos. Não é por ser para todos que o novo mundo prometido por Jesus perde o seu encanto, esclarece o Papa. Pelo contrário, sendo aberto a todos, ele dá alegria, porque a gratidão substitui a competição, a aceitação apaga a exclusão, a abundância deixa de implicar desigualdade. Além disso, ninguém é confundido com ninguém, ninguém está perdido.
2: Nessuno è perduto.
1: A morte ameaça apagar nomes e memórias, mas em Deus todos são finalmente eles próprios. Na verdade, este é o lugar que procuramos ao longo das nossas vidas, às vezes dispostos a fazer qualquer coisa apenas para receber um pouco de atenção e de reconhecimento. A mensagem de Jesus é uma proposta de fé, um convite a ter fé em Deus e nele, uma fé que liberta os nossos corações da ansiedade de ter e obter e da ilusão de procurar uma posição prestigiosa para ter valor.
2: Per valere qualcosa.
1: Todos têm valor infinito no mistério de Deus, que é a verdadeira realidade. Amando uns aos outros, como Jesus nos amou, adquirimos esta consciência. é o novo mandamento. Assim antecipamos o céu na terra, revelamos a todos que a fraternidade e a paz são o nosso destino. Na prática, concluiu o Papa, no amor, entre uma multidão de irmãos e irmãs, cada um descobre que é único. Daí o incentivo do Papa a rezar a Maria para que cada comunidade cristã seja um lar aberto a todos e atento a cada um.
2: E atenta a ciascuno.
1: No início do mês de maio, tradicionalmente dedicado à Virgem Maria, o Papa convidou, depois da oração do Regina Caeli, a rezar o Terço do Rosário, voltando os nossos pensamentos especialmente para as feridas do mundo causadas pela violência. É um tempo, recorda o Papa, em que toda a Igreja renova a alegria de se reunir em nome de Maria, nossa Mãe, especialmente na oração conjunta do Rosário. Revivamos a experiência daqueles dias entre a ascensão de Jesus e o Pentecostes, quando os discípulos se reuniram no cenáculo para invocar o Espírito Santo.
2: Maria Santíssima era in mezzo a loro e il suo cuore custodiva il fuoco che animava la preghiera di tutti.
1: Maria Santíssima estava entre eles e o seu coração continha o fogo que animava a oração de todos.
2: Vi affido le mie intenzioni, in particolare per la comunione nella Chiesa e la pace nel mondo.
1: Confio-vos as minhas intenções, especialmente pela comunhão na Igreja e pela paz no mundo, disse o Papa.
2: Oggi si celebra la giornata mondiale della libertà di stampa.
1: Hoje, 3 de maio, continuou o Papa Leão XIV, é o Dia Mundial da Liberdade de Imprensa, promovido pela Unesco. É uma oportunidade para recordar aos governos a necessidade de honrar o seu compromisso de garantir a liberdade de informação. É um dia de apoio aos média, alvo de restrições e de recordação dos jornalistas que perderam a vida na procura de notícias. Leão XIV não esquece, não negligencia este aspecto crucial da sociedade civil. As suas palavras são claras.
2: Purtroppo, questo diritto è spesso violato, in modo a volte flagrante, a volte nascosto. Ricordiamo i numerosi giornalisti e reporter vittime delle guerre e della violenza.
1: Infelizmente, esse direito é frequentemente violado, às vezes flagrantemente, às vezes secretamente. Recordamos os muitos jornalistas e repórteres que foram vítimas da guerra e da violência. Entre os fiéis em Roma e peregrinos de muitos países estavam, neste domingo, na Praça de São Pedro, professores das escolas das Irmãs Franciscanas dos Sagrados Corações, grupos de Madrid e Granada, Minianápolis e Malásia. Uma saudação especial aos peruanos que formam a Associação Virgem de Chapi de Arequipa, em Roma.
2: Virgem de Chapi de Arequipa.
1: O Papa, que passou parte da sua missão como missionário no Peru, saudou-os com afeto. Em Moçambique, uma igreja foi incendiada enquanto a casa e a creche dos padres piaristas também foram atacados. Foi em Cabo Delgado, onde a violência jihadista assola o país há mais de 8 anos, tendo provocado já mais de 6.200 mortos e mais de 1.300.000 deslocados. A irmã Laura Malnati, provincial das Irmãs Missionárias Combonianas no país, falou ao jornal italiano Avvenire e explicou que, na tarde de quinta-feira, 30 de abril, militantes de Ahlu al-Sunna wa al-Jamaa, um grupo local afiliado ao Estado Islâmico e ativo desde 2017, atacaram a aldeia de Meza, no distrito de Ankouabe, na província de Cabo Delgado. Eles incendiaram as construções da aldeia. Felizmente, os padres foram avisados a tempo e conseguiram sair de Meza antes da chegada dos terroristas, acrescentou a religiosa. Eles destruíram várias casas e incendiaram alguns prédios da paróquia, construída em 1946 e considerada um símbolo da presença católica na região. Numa mensagem à Organização Internacional Ajuda à Igreja que Sofre, Dom António Juliasse Sandramo, bispo de Pemba, cidade principal de Cabo Delgado, Delgado explicou que os milicianos chegaram por volta das 16 horas, entraram na igreja, arrasando-a completamente e incendiando-a. Uma cena de verdadeiro terror. Tudo foi reduzido a escombros. Durante o ataque, civis foram capturados e usados com público para discursos de ódio. Os missionários estão salvos, mas a comunidade está em choque. No entanto, afirmou mais tarde o bispo, a fé destas pessoas jamais será destruída. Dom Juliás lançou também um apelo à solidariedade internacional a favor das vítimas da violência jihadista na região. Em Cabo Verde, mais de 15 mil pessoas estão neste domingo, 3 de maio de 2026, reunidos no estádio da Cidade da Praia para a cerimónia de tomada de posse de Dom Teodoro Tavares como novo bispo da Diocese de Santiago de Cabo Verde. Mais de 500 os convidados, entre os quais 17 bispos da África, Brasil e Europa. A jornalista Anita Santos dá pormenores da cerimónia, enquanto que o padre Bernardino Lima, capuchinho, frisa a importância deste momento histórico para a Igreja e para Cabo Verde em geral.
3: A tomada de posse e entrada na Diocese vai acontecer aqui no Estádio Nacional. Vai decorrer numa primeira fase todo o rito de tomada de posse e depois a cerimónia, a celebração, onde se dará a entrada com o rito de entrada na Diocese. Uma celebração que vai acontecer aqui com num estádio para 15 mil pessoas, mas vai estar com certeza muito mais gente de todas as paróquias daqui da Ilha de Santiago, também da Ilha do Maio, Fogo Brava também, e muita gente vinda das restantes ilhas do país para esta grande celebração. Também de fora, muitos convidados, 17 bispos vão estar aqui presentes a testemunhar este momento, mais um momento histórico na vida da Igreja de Jesus Cristo aqui em Cabo Verde. Ontem aconteceu uma conferência de imprensa com o novo bispo e ele falava justamente dessa alegria de ter recebido esta missão e que está e estará sempre ao serviço desta igreja aqui em Cabo Verde, aliás, a igreja onde ele nasceu, batizou, depois foi ao Brasil e regressa de novo à terra para servir o povo destas ilhas. Comigo o padre Bernardino Lima, sacerdote capuchinho, natural da Ilha Brava, para uma visão sobre a história neste momento, marco da história de Cabo Verde, das ilhas e da Igreja de Jesus Cristo.
4: Estamos, sim, a celebrar um momento crucial, um momento de entusiasmo, de esperança e de alegria, sobretudo, no acolhimento do novo bispo, que veio, sobretudo, para servir Cabo Verde, como ele disse de si mesmo, eis-me aqui, é realmente o sim de um pastor que já tem experiência. Já penso que a Diocese de Santiago tem muito a ganhar. E que, de facto, nós queremos uma igreja aberta, uma igreja generosa, uma igreja disponível, mas, sobretudo, uma igreja inclusiva, onde realmente todos queremos caminhar com o nosso bom pastor, Dom Teodoro, que espelha realmente o verdadeiro pastor por excelência, que é Jesus Cristo.
3: Frei Bernardino Lima, sacerdote capuchinho da Ilha Brava, com uma visão deste momento histórico da Igreja aqui em Cabo Verde.
1: E com isto terminamos esta emissão. Logo às 20 horas de Roma, emissão de meia hora para a África, com mais informações. Pode seguir tudo no podcast em www.vaticanews.va. Boa tarde.

0: Queridos amigos do nosso Porta Aberta, sejam bem-vindos a esta edição. E quem nos acompanha nas redes sociais provavelmente já viu o nosso entrevistado de hoje, que é o teólogo Diogo Pessoto. Diogo, seja bem-vindo aqui à nossa redação.
1: Bianca, muito obrigado pela acolhida. Uma saudação também a quem nos acompanha.
0: Pois é, Diogo, a gente vai falar justamente do ciclo de catequeses que o Papa Leão 14, eu posso até dizer que foi uma surpresa, não foi? Ele ter dedicado um ciclo justamente aos documentos conciliares, ao Concílio Vaticano II. Você, como teólogo especialista nesse tema, como que você acolheu essa novidade, digamos, desse pontificado?
1: Concordo plenamente com você. Foi uma surpresa, mas uma grata surpresa, porque, em tese, Papa Francisco deu grande relevância aos textos do concílio, mas de maneira muito específica ou estrita, não dedicou grandes ciclos de catequese ou grandes discursos, alocuções sobre o concílio. E aí já o Papa Leão, né, que não tinha dado muitos sinais de que iria fazer isso, propõe esse ciclo. Acho que vale a pena destacar dois pontos muito breves, né? O primeiro, Papa Leão XIV já foi ordenado padre um tempo depois do concílio, né? Início dos anos 80.
0: Então, aliás, é o primeiro Papa fruto do concílio,
1: exatamente,
0: né? Exatamente.
1: Fruto do concílio, mas que em tese não vivenciou o concílio no seu cotidiano ou naquele movimento. Então, de alguma maneira, para ele também é uma forma de ressignificar

0: caro concílio para si mesmo, agora como Papa, mas também para a Igreja. Então, esse é um dado importante. E um segundo dado importante, e agora a gente começa a entender algumas coisas. Papa Leão, na semana passada, início da sua visita à África, enviou uma carta aos cardeais em vista do próximo consistório, dizendo que devemos relançar Evangelii Gaudium, do Papa Francisco. E Francisco inicia Evangelii Gaudium dizendo que Evangelii Gaudium é uma releitura do concílio. Então as coisas não são coincidência, as coisas são articuladas de uma maneira propositiva. Então foi de fato uma grata surpresa. Leão está dedicando um tempo bastante interessante a esses documentos, sobretudo porque eles ainda são desconhecidos, né? Aquilo que falávamos e estamos falando nas redes sociais. Falamos de concílio, mas quantos de nós já lemos os textos? Quantos de nós já mantivemos contato com os textos? E aí, por isso que foi uma grata surpresa.
1: Diogo, antes da gente entrar propriamente nesse tema, eu gostaria de falar um pouquinho sobre a tua trajetória, que
0: Claro.
1: você se apresentasse, como que você é do Paraná, somos do
0: Isso,
1: Paraná,
0: somos do
1: praticamente.
0: Paraná juntos.
1: Como que você traçou essa trajetória de ser agora um teólogo especialista nesse tema? Conta pra gente.
0: Que legal, Bianca. Bom, eu sou natural, então, como você já disse, de São José dos Pinhais, que é do ladinho de Curitiba, né? Região metropolitana de Curitiba, resido lá. Sou casado com a Andressa, temos dois pequenos lá, o Bento e a Clara. Então, minha trajetória se deu muito nesse contexto, né? Regional, então, São José dos Pinhais, Curitiba, Paraná, que é o nosso contexto de sul de Brasil, né? Então, sou descendente de família italiana no sul do Brasil, como também você. Sul do Brasil foi colonizado em grande parte pelas famílias europeias, né? Italianos, alemães, poloneses, ucranianos, etc. E desde muito cedo, digamos assim, na minha trajetória eclesial, catequese, servindo a comunidade, etc., foi me despertando esse desejo de aprofundar as temáticas ditas teológicas, pastorais, né? A gente vai articulando um pouco das inclinações que a gente já tem, naturalmente falando, com aquilo que a vida vai mostrando, né? E no contexto de igreja, isso foi muito interessante, porque já na sequência eu atuei por alguns bons anos e ainda atuo no, na chamada pastoral da educação, né? Educação básica, então, num colégio católico em Curitiba e agora na PUC Paraná, e isso também me propiciou a aproximação com a teologia. E ali eu encontrei, de fato, um espaço muito bonito e costumo dizer, Bianca, assim, um espaço de ministério, né? Não é apenas um trabalho no sentido estrito, claro que também é trabalho, né? Somos leigos, somos pais, mães, a gente atua, a gente trabalha para também poder se manter, dar uma condição legal para nossa família. Mas isso também é um ministério. Então é uma missão, né? Se a gente pudesse dizer assim. E aí fui fazer mestrado na PUC Paraná, doutorado depois na PUC Rio, né? Primeira PUC do nosso país. E já nesse tempo contribuindo com dioceses, comunidades, paróquias, institutos, né? Na formação, lecionando, então, graças a Deus, tenho a oportunidade também de contribuir na formação dos futuros padres, futuros diáconos, mas, sobretudo, o que me alegra muito é esse contato direto com as comunidades, assim. Nosso povo, sobretudo no Brasil, é um povo sedento por estes elementos da teologia traduzidos para a prática. E aí, hoje, graças a Deus, estou lá atuando na PUC Paraná, na área de pastoral universitário, um desafio grande, né? Não é pastoral paroquial, então é um desafio bonito. E estou aqui em Roma, né? E te agradeço a acolhida para iniciar o pós-doutorado em teologia, né? Eventualmente essa linguagem é um pouquinho diferente para todo mundo, mas a gente vai avançando e vai, digamos assim, arranjando coisas para fazer, né? Então, tema da sinodalidade tá aí. Então, esse é o meu tema de pesquisa agora e graças a Deus temos avançado.
1: Então fica aqui também o nosso agradecimento por você traduzir ainda mais de maneira pastoral todas as catequeses do Papa Leão. Às vezes tem uma terminologia, ou às vezes as pessoas não têm a oportunidade de ouvir toda a catequese, a gente só faz um recorte. Então a
0: Claro.
1: importância de ajudar as pessoas a se adentrarem, né, nesse tema. E aí vem a minha próxima
0: Claro.
1: pergunta, que eu não sei se fazer duas perguntas ou uma só.
0: Fica tranquila.
1: Primeira é: vamos falar um pouquinho do contexto no qual nasce o Concílio Vaticano II, que é a minha segunda questão do porquê hoje há tanta discriminação em relação a isso. Não sei se as duas coisas estão ligadas, mas...
0: Completamente ligadas.
1: Então, vamos lá, vamos falar um pouquinho das origens.
0: Excelente, Bianca. Você sabe que o Concílio Vaticano II ocorreu de 1962 a 1965, né? Então, aí, completamos ano passado 60 anos da conclusão do concílio. Você sabe que em alguns lugares que eu já fui e conversando com alguns irmãos, eventualmente eu fazia de propósito a seguinte pergunta: você já ouviu falar do concílio? Aí a pessoa dizia: ah, já ouvi. Aí eu dizia: que vem à sua cabeça, à sua mente, quando você escuta falar do concílio? Muitas pessoas iam assim: ah, antes a missa era de costas em latim, agora de frente em português. E aí isso é sintomático, porque para muitos de nós, e aí eu vou falar do meu avô, que foi coroinha no tempo do pré-concílio, nossos pais, para muitos de nós o concílio foi um evento importante, mas teve algumas consequências muito, vou usar essa expressão, muito pequenas em vista do que ele queria ser, a missa, etc. O concílio foi muito mais que isso. Então, o que antecedeu o concílio, Bianca, basicamente foram duas coisas. A primeira coisa, a igreja já vivia alguns movimentos, não movimentos eclesiais, como a gente entende hoje, movimento litúrgico, movimento patrístico, movimento bíblico, ou seja, padres, bispos, leigos religiosos, que estavam trazendo temas à tona que até então não se discutiam. O Papa João XXIII, na sua sensibilidade característica, disse: olha, a gente precisa colocar isso na mesa. A gente precisa colocar isso na mesa. E aí, para surpresa de todos, ele convoca o concílio. Então, o que que acontece antes? Todo esse processo de movimentos, de temas que emergiram. E aí, o segundo dado é justamente esse. O Papa João XXIII usou uma expressão bonita, que para quem é italiano é familiar: aggiornamento. Essa palavra não está nos textos do concílio, mas para quem entende um pouco de italiano, bom giorno é bom dia. Então, giorno, dia. Aggiornare não é simplesmente atualizar a igreja, mas é colocar a igreja em dia. Então, quando você está com as contas atrasadas, você paga as contas, você fica tranquilo. E quem é o presidente do dia? É o sol, a luz. E aí, Jesus na Bíblia, comparado com o sol da justiça. Adornar a igreja significa colocá-la sob a luz de Jesus. A sua face deve expressar, deve manifestar o Senhor Jesus. Foi isso que o Papa João XXIII quis com o concílio. Não foi um concílio dogmático, o concílio não proclamou nenhum dogma, o concílio não fez mudanças na doutrina, absolutamente nenhuma. O concílio disse: olha, a verdade de sempre precisa ser traduzida para o hoje da igreja. Então isso antecedeu o concílio. E já quero responder a tua segunda pergunta: por que esta discriminação, em alguns casos eu diria até preconceito em relação ao concílio, críticas infundadas? Também menciono duas razões. A primeira é o desconhecimento total. Então, eventualmente, nós dizemos: o concílio modernizou a igreja, o concílio isso. Bom, o que dizem os textos? Então, eventualmente, algumas pessoas dizem: olha, mas eu de fato não conheço, não sei o que diz o texto, mas estou reproduzindo o que eu ouvi por aí. Então, esse é um ponto. Ir aos textos. Na igreja, as coisas não são por achismo. Na igreja, as coisas são registradas. Então, esse é o primeiro, de, o primeiro, a primeira razão: desconhecimento dos textos. E a segunda razão, Bianca, é justamente o fato de que o Concílio Vaticano II e os papas do pós-concílio, então Paulo VI, João Paulo II, Bento Francisco e agora o Papa Leão, estão, ou tentaram, e estão tentando traduzir o concílio para a nossa realidade, e isso desinstala. Por quê? Porque nós estamos num período novo da história. E quando há este movimento de tensão, positivamente falando, o que que é mais seguro? Voltar àquilo que era antes. O ser humano é muito assim. O ser humano é, quando a gente está num momento de crise, o que que a gente faz? Vamos se segurar naquilo que sempre deu certo. Na igreja nem sempre foi assim. A gente sempre avançou na medida em que a gente se colocou na lógica do espírito, né? Só para onde quer. E João 23 disse isso. Paulo VI disse, né? Temos que abrir as portas da igreja para que entre o ar puro do espírito. Então, me parece que esse preconceito se deve a essas duas razões: desconhecimento e insegurança. E aí, por um lado, é crítica, e por outro lado, é voltar àquilo que era do passado, que foi bom naquele tempo, não estamos dizendo que não foi bom, mas que já não cabe mais para hoje.
1: Diogo, e o interessante é que todos os papas, desde então, sempre seguiram essa linha, né? Todos eles, Paulo VI, João Paulo I, não deu
0: Tão
1: tempo,
0: pouquinho tempo, né?
1: João Paulo II, Bento XVI, Francisco, agora Leão. As pessoas tendem a fazer uma contraposição entre Francisco e Bento, para dizer, olha, Bento é tradição, Francisco não
0: É
1: é
0: um
1: inovação, é um
0: progressista,
1: progressista.
0: inovação, etc.
1: Mas Bento XVI, o que que dizia em relação ao concílio?
0: Bento XVI atuou no concílio como padre, né? Ele era um, à época se dizia, né, uma espécie de assistente ou de perito de um cardeal alemão,
1: Cláusula,
0: né?
1: né?
0: Então, por exemplo, os bispos vinham e traziam seus assistentes. Olha, essa questão aqui, sobre isso eu não sei muito, me ajude aí, né? Então, Ratzinger, ainda como padre, trabalhou no concílio e foi responsável, claro, talvez não diretamente, mas indiretamente por alguns temas que emergiram do concílio. E muito tempo depois, não, mas um bom tempo depois, e depois já como prefeito da doutrina da fé, e depois já como papa, né? Ele fez várias alocuções sobre o Concílio Vaticano II. Eu queria destacar duas. Você sabe, Bianca, que em vários lugares do mundo, no Brasil a gente ainda não tem essa obra, mas aqui na Itália a gente tem, né? É, isso é muito comum aqui. Se compilam todas as obras de um autor, a gente chama de opera omnia, né? Todas as obras. E tem um volume que é bastante robusto sobre o que Ratzinger, tracinho Bento XVI, disse ou disseram essas duas figuras sobre o concílio. Então, esse é um dado. Em 2005, olha só que coisa legal. Primeiro ano de pontificado do Papa Bento, votos de Natal da Cúria Romana. Você está aqui há bastante tempo. Então, ali, alguns dias antes do Natal, os colaboradores mais próximos do Papa se reúnem para uma locução, votos de Natal, etc. 40 anos de término do concílio. 65, 2005, né? Papa Bento XVI surpreende a todos dizendo: olha, o concílio é mal interpretado, por várias razões, dentre estas as que eu mencionei agora há pouco. Mas aí ele utiliza uma expressão que ficou consagrada, né? Ele diz: olha, o concílio ele teve descontinuidades, claro, a gente precisou avançar em algumas coisas, mas o que que permaneceu? A igreja. A igreja como comunidade dos que creem em Jesus, como povo de Deus, permanece. Agora, o modo de ser igreja vai mudando, porque a história exige que a gente altere o modo de anunciar o evangelho e tal. E ele usou essa expressão chamada hermenêutica da reforma. Talvez para quem está nos ouvindo, hermenêutica, o que que é isso? É o modo de interpretar o concílio. O concílio foi um concílio reformador. Você vai falar: poxa, eu preciso reformar minha casa. Você não vai destruir tua casa para reformar. Você vai manter a estrutura, você vai manter as condições do teu lar, mas você vai dar um novo ar, um novo frescor. Foi isso que o concílio fez. Bento XVI e já Ratzinger antes foram, e, enfim, estiveram no concílio, e a interpretação do concílio é: há rupturas, rupturas pastorais, mas não há rupturas institucionais. Isso que a gente chama de reforma, né? Tive a satisfação de poder estudar isso no doutorado. E muitos entendem ou consideram que Bento XVI era contrário ao concílio. Absolutamente não. Absolutamente não. Há um discurso dele, só para concluir esse tópico, de 1989, ainda como cardeal, no encontro aqui em Rimini, dizendo que, olha, se a gente não repensar as nossas estruturas eclesiais, nossas estruturas pastorais, a igreja se tornará um lugar difícil de se viver. Não se tornará a casa de todos, já antecipando o que Francisco dizia: todos, todos e todos. Então, Bento XVI não foi só protagonista no concílio, mas Bento XVI foi o talvez o grande tradutor do concílio até os nossos dias, quando ele cunha essa expressão. O concílio foi um concílio de reforma, não de ruptura institucional. Não queremos fundar uma outra igreja, né? Não queremos isso, mas nós queremos que a igreja reforme aquilo que pode ser reformado, mantendo-se como o corpo de Cristo.
1: Diogo, então o Concílio Vaticano III nem pensar, porque ainda há muito a ser implementado desse segundo.
0: Papa Francisco usou uma expressão bonita, acho que você vai lembrar, numa das entrevistas, essas entrevistas que ele gostava de trazer essas expressões pitorescas. Ele disse assim: olha, normalmente na igreja a gente demora 100 anos para acolher um concílio. Então estamos a 60, falta 40 ainda, né? Faltam 40. Eu acho muito difícil, nesse momento, que a gente tenha um novo processo conciliar, né? Até porque acabamos de ingressar todo o processo sinodal, né? Estamos ainda recebendo, ainda estamos longe de ser, de fato, uma igreja constitutivamente sinodal. E não me parece que nem o Papa Leão, nem aquele que virá depois dele, esperamos que ele ainda fique conosco alguns bons anos, não me parece que nesse momento um Concílio Vaticano III sirva simplesmente para interpretar o Vaticano II. A gente precisa voltar aos textos, a gente precisa voltar ao conteúdo do concílio e traduzi-lo para a nossa época. E isso eu acho que ainda vai demorar um pouco. Então, posso estar equivocado, a gente não tem bola de cristal, mas me parece que um Concílio Vaticano III nesse momento não seja factível, né? Alguns querem, um pequeno parênteses aqui, alguns querem um Concílio Vaticano III para revogar o segundo. É muito interessante isso. Não, de modo algum. É um caminho sem volta. Não porque a igreja está determinando isso de cima para baixo, mas porque é o sopro do Espírito, né? Um concílio é sempre um sopro do Espírito para a igreja de hoje.
1: Então chegamos a Leão XIV com essa brilhante ideia, digamos, né? De fazer essa releitura, e ele está procedendo de maneira muito didática, né? Digamos assim, ele está pegando documento por documento e relendo capítulo por capítulo. É isso mesmo, Diogo?
0: Exatamente. Inclusive, ele até diz no início das catequeses, olha, hoje vamos dar continuidade com o capítulo tal da Lumen Gentium, com o capítulo tal da Dei Verbum. Isso é muito didático, né? É muito professoral, né? Leão tem esse processo. E isso é didático por quê? Porque ajuda a gente a ler o texto. Então, ele cita um texto, cita uma afirmação e comenta. Cita uma afirmação e comenta. Então, é exatamente isso que você falou.
1: Isso, e o interessante, Diogo, sabe o que, que é? É que teve inclusive, um recente dessas catequeses que foi sobre a questão dos leigos, né? Da participação isso. dos leigos na igreja. E o engraçado é que quando nós começamos essa série de comentar, né, as catequeses, as pessoas dizem, mas por que um leigo está comentando? Ele não pode fazer isso, tem que ser um padre. Ou seja, o Papa está falando exatamente uma coisa e as pessoas não estão compreendendo. O que está acontecendo? Qual que é o processo que a gente está vivendo que as pessoas não conseguem ouvir o Papa? O que está acontecendo?
0: Isso. Bom, você já está aqui, Bianca, há bastante tempo, né? E você é uma leiga, né? E você sabe o quanto na igreja ainda nós vivemos um contexto, aquilo que Francisco dizia, muitos não gostam dessa expressão, mas ela não é pejorativa. Francisco falava do clericalismo. O clericalismo não se refere só aos padres, porque clero tem a ver com a casta sacerdotal, em tese, né? Não, não é isso. Clericalismo significa absolutizar a função em detrimento da pessoa. Então eu digo assim, porque fulano é padre, então ele está mais perto de Deus. A gente escuta isso de muita gente. Não sei se alguém que está nos ouvindo, talvez algum presbítero, algum bispo, né, algum irmão, talvez alguém chegue assim, escute, reze por mim que você está mais perto de Deus. Mas escute, todos somos batizados, né? Todos
1: somos batizados. Eu ouço isso porque as pessoas acham que eu estou mais perto do Papa. Bianca, como se fosse uma questão física.
0: Reza por nós porque você está mais perto do Papa. Exato. Então você, diante de Deus, tem mais mérito que eu. Então veja, concílio falou do laicato. Antes do concílio já tinha gente falando do laicato. É claro, as coisas na igreja demoram. Mas infelizmente, Bianca, a gente ainda vive um tempo de clericalismo que afirma o seguinte na mentalidade de muitos de nós. Igreja é só padre, bispo e freira. É muito interessante. E o Papa está ainda num grau acima, né? E os leigos, eles são meros espectadores. Então, poxa, um leigo comentar o que diz o Papa, ou um leigo... lá no Brasil isso é muito comum. Você tem leigos coordenadores de pastoral nas dioceses, né? Você tem leigos professores. Aí você diz, mas como um leigo? É... porque isso independe da função ministerial. Isso está muito mais ligado à vivência, à experiência e à nossa condição de batizados. Então, isso que você diz é muito interessante. Por quê? Porque é tão difícil que nós leigos, e aí eu estou falando dos leigos especificamente, nós leigos nos entendamos como protagonistas da vida e da missão da igreja, porque a gente foi educado de outra maneira. Em geral, a nossa geração foi educado de outra maneira. Então, é o padre, é o bispo, eles são os responsáveis. Nós somos meros coadjuvantes. Não. Cada um no seu ministério, cada um na sua função, está para edificar a igreja. E aí, só para completar isso, né? Hoje, graças a Deus, e aí falo do Brasil, mas falo aqui também, tem vários amigos aqui, muitos leigos estudando teologia, muitos leigos assessorando encontros, muitos leigos contribuindo na formação dos padres, muitas mulheres, inclusive. No Brasil, muitas mulheres hoje estão atuando como psicólogas, estão nas casas de formação. Inclusive, o Papa Francisco pediu isso, o Sínodo pediu isso, que as mulheres estejam mais ligadas ao processo de formação presbiteral. É um caminho, Bianca. A gente ainda está longe de chegar num lugar legal, mas eu acolho isso por conta de um processo de repertório. Cada um de nós foi educado de um jeito e a maioria de nós aprendeu que igreja é o padre, igreja é o ministro ordenado.
1: Então, eu lamento informar que a gente vai continuar com o Diogo comentando as catequeses do Papa Leão. Diogo, você citou o Brasil aí nesse processo, que uma especificidade, digamos, do nosso país é tudo ideologizar, né? Tudo vira um embate político,
0: Exato.
1: inclusive os temas eclesiais. O mesmo aconteceu com o Concílio Vaticano II.
0: Com toda certeza.
1: Como que a gente pode sair desse mecanismo perverso, digamos?
0: Excelente pergunta, e você utilizou um adjetivo bastante preciso, né? Perverso. Quando a gente olha para a nossa realidade, aí vamos falar de Brasil, mas vamos falar, por exemplo, de toda a América Latina, né? A gente, Brasil é um país continental e a gente tem, de fato, muitas interfaces, com os nossos irmãos dos outros países da América Latina. Me parece que isso se deu muito em função de que a América Latina, e olha só que coisa interessante, Bianca, e quem nos ouve, a América Latina foi o primeiro continente a receber de fato o concílio. Quando a gente fala do concílio, até citei isso num dos comentários, a gente tem que entender que todo concílio, todo grande evento de igreja, concílio, um sínodo, tem três movimentos. Recepção, então a gente recebe, a gente está entendendo o que é. A gente interpreta, então interpretação e depois aplicação. A América Latina recebeu por primeiro, basta ver as conferências do Episcopado Latino-Americano, né? Puebla, Medellín, Santo Domingo e Aparecida. Poxa, não estou desmerecendo, mas que outro continente realizou um processo de recepção do concílio tão robusto quanto esse? Só que teve um efeito colateral. Qual foi? Como a gente recebeu, entre aspas, por primeiro, a gente tentou avançar por primeiro. E aí houve resistência. Não, mas veja, a gente está falando do pobre, a gente está falando da pastoral, a gente está falando do leigo, a gente está falando da evangelização. Não, isso a gente não pode, porque igreja é ir à missa, receber os sacramentos, cumprir o preceito e está tudo bem. Um pouco essa expressão que me causa uma certa repulsa, né? A igreja existe para salvar as almas. Né? A igreja diz para salvar a alma e o corpo, para salvar a pessoa integral. Isso tá lá no Evangelho de João, ele se fez carne, né? Ele se fez humano. Me parece que é isso. No Brasil, especificamente, a gente está vivendo um momento bastante complicado, né? Quem nos ouve, imagino que quando acompanha as redes sociais, sabe que veladamente há muitas críticas ao concílio, explicitamente algumas críticas ao concílio, mas eu diria mais. No cotidiano das nossas igrejas, das nossas paróquias e das nossas comunidades, isso é cada vez mais latente. Vou dar um exemplo. Muitos de nós, né, e aqui vou falar lá da minha paróquia, mas posso falar de tantas paróquias e amigos padres que eu tenho e leigos, né? O que é mais importante na paróquia? A evangelização ou a manutenção do que sempre se fez? Francisco dizia: chega do sempre foi assim. Isso é um resquício de uma interpretação não muito adequada do concílio. Então, Bianca, eu diria para você, respondendo à tua pergunta, como a gente pode fazer isso? Bom, primeiro que a gente não tem fórmula mágica, mas eu acho que um possível caminho é nós precisamos ter a coragem de ir aos textos e traduzi-los para a realidade das pessoas, ou seja, traduzi-los numa linguagem acessível que faça sentido à prática. Não numa linguagem, não no teologiquês. Ou no catoliquês, não, para a realidade. E isso a começar da formação dos padres, da catequese, dos leigos, formação de catequistas, É isso que a gente tem tentado fazer no Brasil, os bispos têm tentado fazer, né?
1: Diogo, incrível, mas o nosso tempo, infelizmente, já acabou. Eu
0: Já
1: teria aqui
0: acabou.
1: uma lista de perguntas, mas eu queria agradecer a tua disponibilidade, agradecer o teu método perfeito, maravilhoso, de simplificar as palavras do Papa. E fica aqui, então, o nosso agradecimento e a gente vai continuar nessa caminhada.
0: Claro, Bianca, eu quero te agradecer pela acolhida aqui na edição portuguesa do Vatican News. Uma alegria poder estar aqui com você e também falando aos nossos irmãos. A gente vai continuar e eu diria mais, assim, estejamos muito atentos. O magistério do Papa Leão me parece que nos reserva grandes surpresas nesse sentido. Sentido de traduzir aquilo que a Igreja já tem nos pedido há anos, sobretudo nos últimos tempos com o magistério de Francisco. Então, certamente em breve, com este relançamento do Evangelii Gaudium, teremos boas surpresas. Então fica o convite, além de ler o concílio, mais uma tarefinha de casa. Vamos reler Evangelii Gaudium, né? E vamos seguir assim. Então uma saudação a você e a quem nos acompanhou.
1: Muito obrigada.

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1: Alô, amigos de todo o Brasil e demais países lusófonos. Está no ar o programa em língua portuguesa da Rádio Vaticano, Vatican News, deste domingo, 13 de maio. Traremos para você que está sintonizado conosco as últimas notícias sobre as atividades do Papa, da Santa Sé e da Igreja do Mundo. Apresentação, Raimundo Lima. E eis o pensamento bíblico que escolhemos para você. Quem quiser ser grande, seja vosso servidor, e quem quiser ser o primeiro, seja vosso escravo. Do Evangelho segundo São Mateus, capítulo 20, versículos 26 e 27. E vamos aos destaques do nosso programa de hoje. O Papa no Regina Caeli, a fraternidade e a paz são o nosso destino. Ainda na oração mariana, a Maria, a oração de Leão XIV pela comunhão na Igreja e pela paz no mundo. O Santo Padre, que os pobres de Roma encontrem em seus pastores aquela maternidade que é o rosto da Igreja. Comece para a União Europeia, agir unidos para construir a paz e proteger a dignidade humana. Teremos a reflexão sobre a liturgia deste quinto domingo do tempo pascal e ainda o cantor, compositor e catequista Antônio Cardoso nos traz em A Canção e a Prece, Vós Sois o Caminho. Essas e outras notícias a partir de agora. O programa em língua portuguesa da Rádio Vaticano Vatican News deste domingo está apenas começando. O Evangelho proclamado neste domingo introduz-nos no diálogo do Mestre com os seus durante a última ceia. Em particular, ouvimos uma promessa que nos conecta desde já no mistério da sua ressurreição. Jesus diz: "Quando eu tiver ido e vos tiver preparado lugar, virei novamente e hei de levar-vos para junto de mim, a fim de que, onde eu estou, vós estejais também." Com essas palavras, o Santo Padre comentou o Evangelho deste domingo, 3 de maio, no Regina Caeli, ao meio-dia, ao rezar com os fiéis e peregrinos reunidos na Praça São Pedro para a oração que substitui o Ângelus no período pascal. Neste tempo litúrgico, tal como a Igreja Nascente, ressaltou o Pontífice, recordamos as palavras de Jesus que revelam todo o seu significado à luz da sua paixão, morte e ressurreição.

0: que antes escapava aos discípulos ou lhes causava perturbação, agora ressurge na memória, aquece o coração e dá esperança. Os apóstolos descobrem que em Deus há lugar para cada um. Dois deles tinham-no experimentado desde o primeiro encontro com Jesus, junto ao Rio Jordão, quando ele se deu conta de que o seguiam e os convidou a ficar naquela tarde na sua casa.
1: Anche ora, davanti alla morte, Gesù parla di una casa, questa volta molto grande. È la casa del Padre suo.
0: Também agora, diante da morte, Jesus fala de uma casa, desta vez muito grande. É a casa do seu Pai e do nosso Pai, onde há lugar para todos. O Filho descreve-se como o servo que prepara os aposentos, para que cada irmão e irmã, ao chegar, encontre o seu pronto e se sinta desde sempre esperado e finalmente encontrado. O Papa observou que no mundo antigo em que ainda caminhamos, chamam a atenção os lugares exclusivos, as experiências ao alcance de poucos, o privilégio de entrar onde ninguém mais pode. Em vez disso, no mundo novo, para onde o ressuscitado nos leva, aquilo que tem maior valor está ao alcance de todos. Mas não por isso perde o seu encanto. Pelo contrário, aquilo que está acessível a todos agora gera alegria. A gratidão substitui a competição, a acolhida apaga a exclusão, a abundância já não implica desigualdade. Acima de tudo, ninguém é confundido com outra pessoa, ninguém está perdido. A morte ameaça apagar o nome e a memória, mas em Deus cada um é finalmente ele mesmo. Na verdade, é este o lugar que procuramos durante toda a vida.
1: Abbiate fede, ci dice Gesù. Ecco il segreto. Abbiate fede in Dio e abbiate fede anche in me. Proprio questa fede.
0: Tende fé, diz-nos Jesus. Eis o segredo. Tende fé em Deus e tende fé também em mim. É precisamente esta fé que liberta o nosso coração da ansiedade de obter e de possuir, do engano de perseguir um lugar de prestígio para valer alguma coisa. Cada um tem já um valor infinito no mistério de Deus, que é a verdadeira realidade. Amando-nos uns aos outros como Jesus nos amou, oferecemos a nós mesmos essa consciência. É o mandamento novo. Assim, antecipamos o céu na terra, revelamos a todos que a fraternidade e a paz são o nosso destino. Com efeito, no meio de uma multidão de irmãos, no amor, cada um descobre ser único, disse por fim o pontífice, pedindo, então, a Maria Santíssima, Mãe da Igreja, para que cada comunidade cristã seja uma casa aberta a todos e atenta a cada um. A intercessão à Virgem Maria, sobretudo pela fraternidade no mundo, o agradecimento a todos aqueles que se empenham na proteção dos menores mais vulneráveis, a saudação aos peruanos que estão no coração do Papa. Assim, após o Regina Caeli, ao meio-dia deste domingo, 3 de maio, o pontífice dirigiu-se aos numerosos fiéis e peregrinos reunidos na Praça São Pedro. No início do mês de maio, tradicionalmente dedicado à Virgem Maria, o Papa convidou a rezar o terço, dirigindo especialmente o pensamento às feridas do mundo causadas pela violência.
1: Cari fratelli e sorelle, è iniziato il mese di maggio. In tutta la Chiesa si rinnova la gioia di ritrovarsi nel nome di Maria nostra Madre, specialmente a pregare insieme il Rosario.
0: Queridos irmãos e irmãs, o mês de maio começou. Em toda a Igreja renova-se a alegria de nos reunirmos em nome de Maria, nossa Mãe, especialmente para rezarmos juntos o terço. Revivemos a experiência daqueles dias, entre a ascensão de Jesus e o Pentecostes, quando os discípulos se reuniam no cenáculo para invocar o Espírito Santo. Maria Santíssima estava no meio deles e seu coração guardava o fogo que animava a oração de todos. Confio-vos minhas intenções, em particular pela comunhão na Igreja e pela paz no mundo. Em 3 de maio, celebra-se o Dia Mundial da Liberdade de Imprensa, promovido pela Unesco. Uma ocasião para lembrar aos governos a necessidade de respeitar seu compromisso de oferecer garantias para uma informação livre. É um dia de apoio à mídia que, como se lê no site dedicado, é alvo de restrições e de memória para aqueles jornalistas que perderam a vida na busca por uma notícia. Leão 14 não os esquece, não negligencia esse aspecto tão crucial que diz respeito à sociedade civil. Claras são suas palavras.
1: Purtroppo, questo diritto è spesso violato, in modo a volte flagrante, a volte nascosto. Ricordiamo i numerosi giornalisti e reporter vittime delle guerre e della violenza.
0: Infelizmente, esse direito é frequentemente violado, às vezes de forma flagrante, outras vezes de forma dissimulada. Recordamos os numerosos jornalistas e repórteres vítimas de guerras e da violência. Entre as saudações do Santo Padre, após a oração mariana, destacam-se também aquelas dirigidas à Associação Meter, que há muito tempo luta pela proteção dos menores.
1: Saluto l'Associazione Meter, che da 30 anni si impegna per difendere i minori dalla piaga degli abusi, coinvolgendo la comunità ecclesiale e quella civile.
0: Saúdo a Associação Meter, que há 30 anos se empenha em defender os menores contra o flagelo dos abusos, envolvendo a comunidade eclesial e a civil, educando para estar ao lado das vítimas e para a prevenção. Obrigado pelo vosso serviço. Entre os fiéis de Roma e os peregrinos vindos de muitos países, encontravam-se os professores das escolas das Irmãs Franciscanas dos Sagrados Corações, grupos de Madrid e Granada, de Minneapolis e da Malásia. Uma saudação especial foi dirigida aos peruanos que, em Roma, formam a Associação Virgem de Chape de Arequipa, a eles o carinho do Papa, que viveu no Peru parte de sua missão. Deixem o espírito da profecia agir em vocês. Não se contentem com os privilégios que sua condição pode oferecer-lhes. Não sigam a lógica mundana de ocupar os primeiros lugares. Sejam testemunhas de Cristo que não veio para ser servido, mas para servir. Vocês serão profetas em seu ministério se forem homens de paz e unidade, compondo com os fios de graça e misericórdia os espaços vastos e populosos desta diocese, harmonizando as diferenças, acolhendo, ouvindo e perdoando. Foi o que disse o Santo Padre aos novos bispos auxiliares da Diocese de Roma, por ele ordenados no final da tarde deste sábado 2 de maio, na Basílica de São João de Latrão, sede da diocese. Os novos bispos são Dom Stefano Sparapani, Dom Alessandro Zenobi, Dom Andrea Carlevale e Dom Marco Valenti. Após o canto Veni Creator Spiritus e a apresentação dos eleitos, antes da ordenação episcopal, o pontífice fez a homilia da celebração. Leão XIV lembrou já de início às 2.500 pessoas presentes na Basílica que esta Igreja de Roma tem uma vocação singular para a universalidade e a caridade, graças ao seu vínculo especial com Cristo, ressuscitado e vivo, fundamento do edifício espiritual de pedras vivas que é o povo santo de Deus. Aproximar-se de Cristo significa, portanto, aproximar-se uns dos outros e crescer juntos na unidade. Este é o mistério que nos envolve e transforma por dentro a cidade. A serviço do seu dinamismo, trazido a Roma pelos apóstolos Pedro e Paulo, os nossos irmãos Andrea, Stefano, Marco e Alessandro são ordenados ao episcopado. É uma celebração do povo, pois eles vêm deste povo e do presbitério que os acolhe com amor, ressaltou o Papa.
1: La nostra comunità diocesana si raccoglie oggi nell'invocazione dello Spirito Santo, che ungerà i nuovi vescovi.
0: Nossa comunidade diocesana se reúne hoje na invocação do Espírito Santo, que ungirá os novos bispos para que sejam plenamente consagrados ao serviço do Evangelho de Cristo. Ele é a pedra rejeitada que, escolhida por Deus, se tornou a pedra angular. Igreja que vive em Roma, a pedra rejeitada é o coração do anúncio messiânico, voltado para aqueles que a sociedade rejeitou e continua a rejeitar. É o coração do nosso anúncio, da nossa missão, disse o Santo Padre. Nesta cidade, capital do grande império, a pedra rejeitada tornou-se o estandarte de uma nova esperança, a do reino de Deus, como vislumbrado nas bem-aventuranças e cantado no Magnífica. ao subverter a lógica do domínio daqueles que perseguem a ambição insensata de determinar a arquitetura da terra, acontece em Cristo que os rejeitados redescobrem a sua dignidade e se sentem escolhidos para o reino de Deus, observou o Papa.
1: Sorelle, fratelli carissimi, ecco perché fino ad oggi si diventa pietre scartate dagli uomini e scelte da Dio.
0: Queridos irmãos e irmãs, é por isso que, até hoje, nos tornamos pedras rejeitadas pelos homens e escolhidas por Deus. Quando, com a vida e a palavra, nos opomos a projetos que esmagam os fracos, que não respeitam a dignidade de cada pessoa, que usam os conflitos para selecionar os mais fortes, negligenciando quem fica para trás, quem não aguenta, considerando quem sucumbe como um lixo da história. Jesus caminhou entre nós como um profeta desarmado e desarmante, e quando foi rejeitado, não mudou seu estilo. E agora me dirijo a vocês, queridos irmãos, que a partir de hoje serão bispos auxiliares desta igreja, cujo cuidado recebi como um presente. A vocês que, com o cardeal vigário, poderão me ajudar a ser um reflexo do bom pastor para o povo romano e a zelar pela caridade de todo o povo santo de Deus espalhado pela terra, acrescentou o bispo de Roma. Em seguida, Leão XIV encorajou-os a alcançar as pedras rejeitadas desta cidade e a proclamar-lhes que, em Cristo, nossa pedra angular, ninguém está excluído de se tornar parte ativa do edifício santo que é a Igreja e da fraternidade entre os seres humanos. O Papa enfatizou que ninguém, absolutamente ninguém, deve se considerar rejeitado por Deus e que os quatro eleitos deverão ser, em seu ministério episcopal, arautos desta boa nova que está no coração do Evangelho. Por fim, convidando-os a serem zelosos pastores, atentos e solícitos em seu ministério, o pontífice fez uma veemente exortação aos eleitos.
1: Non fatevi cercare, fatevi trovare, e fate in modo che i presbiteri, i diaconi, le religiose e religiosi,
0: não se deixem procurar, deixem-se encontrar, e assegurem que sacerdotes, diáconos, religiosos e religiosas e leigos engajados no apostolado nunca se sintam sozinhos. Ajudem eles a reacender a esperança em seus diversos ministérios e a se sentirem parte da mesma missão. Saibam sempre motivar incansavelmente as pessoas e as comunidades, simplesmente recordando a beleza do Evangelho. Que os pobres de Roma, os peregrinos e os visitantes que aqui vêm de várias partes do mundo encontrem nos habitantes desta cidade, nas suas instituições e nos seus pastores, aquela maternidade que é o rosto autêntico da Igreja. E trazemos agora, na voz do colega Silvonei José, a reflexão para a liturgia deste quinto domingo do tempo pascal. Vamos ouvir.

O caminho se faz caminhando. Essa ideia nos é passada pela liturgia desse domingo, especialmente pela primeira leitura. Jesus jamais falou em sacerdotes e diáconos, mas em seguidores de sua palavra, em seus seguidores. Na leitura dos Atos dos Apóstolos, aparece uma situação que exige uma estruturação do serviço aos carentes, concretamente um socorro às viúvas. Para ajudar na solução dessa questão, em clima de oração, é criada a função dos diáconos. Todos têm o dever do anúncio da palavra e devem estar plenos do Espírito Santo. Anúncio e ação deverão caminhar juntos. A ação é consequência do anúncio e sua expressão concreta. Seguir Jesus como caminho, verdade e vida é a mensagem central do Evangelho e nos leva a vivenciar a novidade do amor de Deus por nós, sempre original, descoberto aos poucos e nos plenificando. Jesus é o caminho para o Pai. Ele veio do Pai. Com o Pai é um e volta para o Pai. Ninguém conhece o Pai a não ser o Filho, e ninguém conhece o Filho a não ser o Pai, nos diz o Senhor. Jesus é a verdade, a revelação autêntica do projeto de Deus, a manifestação visível e encarnada do amor do Pai. A verdade vos libertará. Em Jesus, nos sentimos plenamente livres e amados. Jesus é a vida, é a própria ressurreição, a vida eterna, a vida. Muitas vezes, em nossa vida, surge uma novidade, algo com que não contávamos e que precisamos acolher, dar espaço e lugar. Precisamos saber inserir esse inesperado que parece ter vindo para ficar e modificar nosso dia a dia e até nossa própria vida. De acordo com as leituras deste domingo, é necessário que sejamos movidos pelo amor, pelo desejo de servir, que recorramos a Deus na oração e que coloquemos em prática aquilo que o Espírito Santo nos orientar. Quando Jesus fala que vai nos preparar um lugar no céu, Ele nos está prestando um serviço. Na vida cristã, o maior é aquele que serve. A vida de Jesus foi um eterno serviço, desde o nascimento até a morte, sem deixar de lado a ressurreição e os atos após ela. É necessário seguir Jesus, caminho, verdade e vida, que se retirava em oração, ouvia o Pai e agia. Assim, do mesmo modo como fizeram o Senhor e a primeira comunidade, estaremos anunciando que Deus nos ama e está conosco, e através de nossas ações, de nossos serviços, continua criando o mundo.

E agora, como todos os domingos, o cantor, compositor e catequista Antônio Cardoso nos traz, em A Canção e a Prece, Vós Sois o Caminho.

Não se perturbe o vosso coração. Tendes fé em Deus, tem fé em mim. Na casa de meu pai há muitas moradas. Se assim não fosse, eu não teria dito. Vou preparar um lugar para vós, e quando eu tiver ido preparar-vos um lugar, voltarei e vos levarei comigo, a fim de que onde eu estiver, estejais também vós. E para onde eu vou, vós conheceis o caminho. Aí Tomé disse: Senhor, nós não sabemos para onde vais. Como podemos conhecer o caminho? E Jesus então respondeu:

Maravilhoso se a humanidade pudesse descobrir esses passos, essa tua estrada, Jesus. Essa luz que tu coloca em cada lugar para servir de referência na tomada das nossas decisões.

A União Europeia e seus Estados-membros devem continuar a agir unidos e com determinação, intensificando seu compromisso diplomático, político e humanitário para proteger a dignidade humana, defender o direito internacional e apoiar iniciativas inclusivas de construção da paz, garantindo que as vozes de todos, incluindo as comunidades religiosas, sejam ouvidas e seus direitos respeitados. Esta é a exortação da COMECE, Comissão das Conferências Episcopais da União Europeia, divulgada na conclusão de sua Assembleia Plenária de Primavera, realizada em Chipre, de 22 a 24 de abril. Os bispos delegados, em uma declaração intitulada Um Apelo Urgente para Buscar e Promover a Paz, expressaram sua profunda preocupação com o destino de todos aqueles que sofrem com a violência devastadora, a instabilidade e a injustiça na Terra Santa, no Líbano, no Irã e na região mais ampla do Oriente Médio.

E assim, amigo ouvinte, chegamos ao final do nosso programa deste domingo. Como sempre, agradecendo pelo carinho da sintonia e a você desejando uma boa semana que se inicia, prometemos estar de volta amanhã neste mesmo horário, se Deus quiser. Você, como sempre, o nosso forte abraço e até lá!

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1: A todas e todos, votos de um feliz domingo. Rádio Vaticano, convosco ao microfone, Dulce Araújo, para a emissão deste dia 3 de maio de 2026. Perante a sede de bens materiais, Jesus promete o que há de mais valioso, disse o Papa neste domingo, por ocasião da oração mariana do Regina Coeli. Neste início do mês de maio, mês dedicado a Nossa Senhora, após a oração mariana da janela do Palácio Apostólico, o Papa confiou as suas intenções de comunhão na Igreja e de paz no mundo à Virgem Maria. E neste Dia Mundial da Liberdade de Imprensa, Prevost recordou os profissionais dos meios de comunicação social que perdem a vida no exercício da sua profissão, particularmente ao fazerem a cobertura de guerras e conflitos. Em Cabo Delgado, norte de Moçambique, uma igreja católica foi arrasada e queimada na passada quinta-feira, relatou uma religiosa comboniana. O bispo de Pemba, Dom Juliasse, disse à Organização Internacional Ajuda à Igreja que Sofre que a população está chocada e pediu a atenção internacional. Em Cabo Verde, toma posse neste domingo como novo bispo da Diocese de Santiago, Dom Teodoro Mendes Tavares. 15 mil fiéis, 500 convidados, entre os quais 17 bispos da África, Brasil e Europa, participam na cerimónia deste momento histórico para a Igreja e para a sociedade cabo-verdianas. Angola tem jovens preparados para qualquer evento, disseram-nos duas escuteiras durante a visita do Papa ao país. Interpeladas, deram a sua opinião acerca da possibilidade de um dia o continente africano e mesmo Angola poder realizar as Jornadas Mundiais da Juventude. Na oração do Regina Coeli neste domingo, Leão XIV, comentando o Evangelho do dia, especificou que o lugar preparado por Cristo para cada ser humano na casa de Deus é um novo mundo, ao alcance de todos. Em Deus, cada um é finalmente ele mesmo. Jesus promete à humanidade um novo mundo, um mundo que acolhe a todos, onde há alegria e fraternidade, e cada um tem um valor infinito. Quando, na última ceia, antes de morrer, assegura aos apóstolos que preparará um lugar para eles, ele garante que em Deus há lugar para todos. Leão XIV explica isso no Regina Coeli, com vista para a Praça de São Pedro, a partir do seu gabinete no terceiro andar do Palácio Apostólico, sublinhando que as palavras de Cristo, à luz da Páscoa, revelam todo o seu significado, aquecem o coração e dão esperança. Perante a morte, Jesus fala de um lar, desta vez um lar muito grande. É o lar do seu Pai, nosso Pai, onde há lugar para todos. O Filho descreve-se como o servo que prepara os aposentos para que cada irmão e irmã, ao chegar, encontre o seu lugar pronto e se sinta desejado e finalmente encontrado.
2: É finalmente retrovado.
1: Se na nossa realidade atual a humanidade é atraída pelo que é elitista, singular e reservado apenas para alguns eleitos, Jesus oferece algo diferente. No velho mundo em que ainda caminhamos, o que chama a atenção são lugares exclusivos, experiências acessíveis a poucos, o privilégio de entrar onde ninguém mais pode. No entanto, no novo mundo para o qual o ressuscitado nos conduz, o que é mais valioso está ao alcance de todos. Não é por ser para todos que o novo mundo prometido por Jesus perde o seu encanto, esclarece o Papa. Pelo contrário, sendo aberto a todos, ele dá alegria, porque a gratidão substitui a competição, a aceitação apaga a exclusão, a abundância deixa de implicar desigualdade. Além disso, ninguém é confundido com ninguém, ninguém está perdido.
2: Nessuno è perduto.
1: A morte ameaça apagar nomes e memórias, mas em Deus todos são finalmente eles próprios. Na verdade, este é o lugar que procuramos ao longo das nossas vidas, às vezes dispostos a fazer qualquer coisa apenas para receber um pouco de atenção e de

0: reconhecimento. A mensagem de Jesus é uma proposta de fé, um convite a ter fé em Deus e nele, uma fé que liberta os nossos corações da ansiedade de ter e obter e da ilusão de procurar uma posição prestigiosa para ter valor. Todos têm valor infinito no mistério de Deus, que é a verdadeira realidade. Amando uns aos outros como Jesus nos amou, adquirimos esta consciência. É o novo mandamento. Assim, antecipamos o céu na terra. Revelamos a todos que a fraternidade e a paz são o nosso destino. Na prática, concluiu o Papa, no amor entre uma multidão de irmãos e irmãs, cada um descobre que é único. Daí o incentivo do Papa a rezar a Maria para que cada comunidade cristã seja um lar aberto a todos e atento a cada um. No início do mês de maio, tradicionalmente dedicado à Virgem Maria, o Papa convidou, depois da oração do Regina Caeli, a rezar o Terço do Rosário, voltando os nossos pensamentos especialmente para as feridas do mundo causadas pela violência. É um tempo, recorda o Papa, em que toda a Igreja renova a alegria de se reunir em nome de Maria, nossa Mãe, especialmente na oração conjunta do Rosário. Revivamos a experiência daqueles dias entre a ascensão de Jesus e o Pentecostes, quando os discípulos se reuniram no cenáculo para invocar o Espírito Santo.
1: Maria Santíssima era in mezzo a loro e il suo cuore custodiva il fuoco che animava la preghiera di tutti.
0: Maria Santíssima estava entre eles e o seu coração continha o fogo que animava a oração de todos.
1: Vi affido le mie intenzioni, in particolare per la comunione nella Chiesa e la pace nel mondo.
0: Confio-vos as minhas intenções, especialmente pela comunhão na Igreja e pela paz no mundo, disse o Papa.
1: Oggi si celebra la giornata mondiale della libertà di stampa.
0: Hoje, 3 de maio, continuou o Papa Leão XIV, é o Dia Mundial da Liberdade de Imprensa, promovido pela Unesco. É uma oportunidade para recordar aos governos a necessidade de honrar o seu compromisso de garantir a liberdade de informação. É um dia de apoio aos média, alvo de restrições e de recordação dos jornalistas que perderam a vida na procura de notícias. Leão XIV não esquece, não negligencia este aspecto crucial da sociedade civil. As suas palavras são claras.
1: Purtroppo, questo diritto è spesso violato, in modo a volte flagrante, a volte nascosto. Ricordiamo i numerosi giornalisti e reporter vittime delle guerre e della violenza.
0: Infelizmente, esse direito é frequentemente violado, às vezes flagrantemente, às vezes secretamente. Recordamos os muitos jornalistas e repórteres que foram vítimas da guerra e da violência. Entre os fiéis em Roma e peregrinos de muitos países estavam, neste domingo, na Praça de São Pedro, professores das escolas das Irmãs Franciscanas dos Sagrados Corações, grupos de Madrid e Granada, Minianápolis e Malásia. Uma saudação especial aos peruanos que formam a Associação Virgem de Chapi de Arequipa, em Roma. O Papa, que passou parte da sua missão como missionário no Peru, saudou-os com afeto.
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0: Em Moçambique, uma igreja foi incendiada enquanto a casa e a creche dos padres piaristas também foram atacados. Foi em Cabo Delgado, onde a violência jihadista assola o país há mais de 8 anos, tendo provocado já mais de 6.200 mortos e mais de 1 milhão e 300 mil deslocados. A irmã Laura Malnati, provincial das Irmãs Missionárias Combonianas no país, falou ao jornal italiano Avvenire e explicou que na tarde de quinta-feira, 30 de abril, militantes de Ahlu al-Sunna wa al-Jama, um grupo local afiliado ao Estado Islâmico e ativo desde 2017, atacaram a aldeia de Meza, no distrito de Anquab, na província de Cabo Delgado. Eles incendiaram as construções da aldeia. Felizmente, os padres foram avisados a tempo e conseguiram sair de Meza antes da chegada dos terroristas, acrescentou a religiosa. Eles destruíram várias casas e incendiaram alguns prédios da paróquia, construída em 1946 e considerada um símbolo da presença católica na região. Numa mensagem à Organização Internacional Ajuda à Igreja que Sofre, Dom António Juliasse Sandramo, bispo de Pemba, cidade principal de Cabo Delgado, explicou que os milicianos chegaram por volta das 16 horas, entraram na igreja, arrasando-a completamente e incendiando-a. Uma cena de verdadeiro terror. Tudo foi reduzido a escombros. Durante o ataque, civis foram capturados e usados com público para discursos de ódio. Os missionários estão salvos, mas a comunidade está em choque. No entanto, afirmou mais tarde o bispo, a fé destas pessoas jamais será destruída. Dom Juliasse lançou também um apelo à solidariedade internacional a favor das vítimas da violência jihadista na região. Em Cabo Verde, mais de 15 mil pessoas estão neste domingo, 3 de maio de 2026, reunidos no estádio da Cidade da Praia para a cerimónia de tomada de posse de Dom Teodoro Tavares como novo bispo da Diocese de Santiago de Cabo Verde. Mais de 500 os convidados, entre os quais 17 bispos da África, Brasil e Europa. A jornalista Anita Santos dá pormenores da cerimónia, enquanto que o padre Bernardino Lima, capuchinho, frisa a importância deste momento histórico para a Igreja e para Cabo Verde em geral.
3: Tomada de posse e entrada na Diocese vai acontecer aqui no Estádio Nacional. Vai decorrer numa primeira fase todo o rito de tomada de posse e depois a cerimónia, a celebração, onde se dará a entrada com o rito de entrada na Diocese. Uma celebração que vai acontecer aqui num estádio para 15 mil pessoas, mas vai estar com certeza muito mais gente de todas as paróquias daqui da Ilha de Santiago, também da Ilha do Maio, Fogo Brava também, e muita gente vinda das restantes ilhas do país para esta grande celebração. Também de fora, muitos convidados, 17 bispos vão estar aqui presentes a testemunhar este momento, mais um momento histórico na vida da Igreja de Jesus Cristo aqui em Cabo Verde. Ontem aconteceu uma conferência de imprensa com o novo bispo e ele falava justamente dessa alegria, a alegria de ter recebido esta missão e que está e estará sempre ao serviço desta igreja aqui em Cabo Verde, aliás, a igreja onde ele nasceu, batizou, depois foi ao Brasil e regressa de novo à terra para servir o povo destas ilhas. Comigo o padre Bernardino Lima, sacerdote capuchinho, natural da Ilha Brava, para uma visão sobre a história neste momento, marco da história de Cabo Verde, das ilhas e da Igreja de Jesus Cristo.
4: Estamos, sim, a celebrar um momento crucial, um momento de entusiasmo, de esperança e de alegria, sobretudo, no acolhimento do novo bispo, que veio, sobretudo, para servir Cabo Verde. Como ele disse de si mesmo, eis-me aqui, é realmente o sim de um pastor que já tem experiência. Já penso que a Diocese de Santiago tem muito a ganhar. E que, de facto, nós queremos uma igreja aberta, uma igreja generosa, uma igreja disponível, mas, sobretudo, uma igreja inclusiva, onde realmente todos queremos caminhar com o nosso bom pastor, Dom Teodoro, que espelha realmente o verdadeiro pastor por excelência, que é Jesus Cristo.
3: Frei Bernardino Lima, sacerdote capuchinho da Ilha Brava, com uma visão deste momento histórico da Igreja aqui em Cabo Verde. Oi.

0: Quem esteve em Angola durante a visita apostólica do Papa Leão XIV ao país não pôde não notar a imponente presença de escuteiros e escuteiras nos grandes eventos de massa e pelas vias por onde passava o pontífice. Com efeito, os escuteiros católicos no país andam acima de 45 mil e pelo menos 11 mil estiveram envolvidos nos eventos de massa presididos pelo Papa, como a celebração da missa em Quilamba, a oração do terço no Santuário Mariano Mamamushima e na visita a Saurimo. A maioria dos 45 mil escuteiros inscritos na Associação de Escuteiros Católicos do país são de sexo feminino, até porque Angola tem mais mulheres do que homens e isto pode ter certamente alguma influência, afirmam Josemi Ribeiro e Fernanda Vieira, que estiveram envolvidas no serviço de protocolo. Animadas pelo espírito de serviço típico dos escuteiros, como católicas, não podiam deixar de prestar serviço ao líder da Igreja Universal, disseram à enviada da Rádio Vaticano, Vatican News, que as encontrou no hotel onde estavam alojados os jornalistas, enquanto se aguardava partida para a missa em Quilamba, a sul de Luanda.
1: Bom dia, chamo-me Josemi Ribeiro, faço parte do grupo de escuteiros católicos de Angola, pertenço à coordenação. Vou participar da atividade porque nós, escuteiros, estamos sempre alerta para servir e, como somos católicos, temos que servir ao nosso líder da igreja. Então, estou expectando para essa missa, será o nosso primeiro encontro de massa com o Papa e cá estou porque faço parte do protocolo.
2: Com que espírito é que vai para ali, para além do espírito de serviço que é a missão dos escuteiros?
1: Eu vou para essa celebração com um espírito de alegria, muito expectante para ouvir o Papa em Angola pela primeira vez. É a primeira vez que eu participo do encontro com um Papa diretamente e em Angola, não tive como deslocar. E o espírito é esse, estou de alegria, de muita fé e espero que corra tudo bem.
3: Bom dia, Fernanda Vieira. Eu sou escuteira do agrupamento número 1 São Domingos Sávio, sou escuteira católica e estou expectante para participar desta cerimónia, que é a grande cerimónia, a primeira em massa, na presença de Sua Santidade, Papa Leão XIV.
2: O que é que significa essa visita para Angola, para vocês que são jovens, que acreditam em Cristo e que mensagem gostariam que o Papa Leão XIV deixasse aqui para o país?
3: A presença de Sua Santidade significa para Angola esperança, fé e continuidade de que, se formos unidos, se continuarmos juntos nessa caminhada, teremos ainda uma Angola brilhante, uma Angola unida e desenvolvida.
2: Estão impacientes por ver Angola de forma diferente?
3: Queremos muito e acreditamos que teremos melhores momentos para os angolanos.
2: Os escuteiros em Angola são muitos?
1: Somos muitos. Para a atividade do Papa Luanda, Mushima e Saurimo, somos mais de 11 mil escuteiros. E estamos a falar de jovens séniores a dirigentes. Ainda temos os júniores e lubitos. Então, escuteiros católicos em Angola somos muitos.
3: Somos muitos e estamos todos fortes e unidos para fazer uma atividade inclusiva e que traga alegria para todos os angolanos.
2: E no escutismo estão mais meninas ou rapazes?
1: Até o momento, no nosso agrupamento, número 1, São Domingos Sávio, estão mais meninas. Em Angola somos maioritariamente mulheres, então penso que de alguma forma influencia.
2: Assim, no total dos escuteiros no país, sabem quantos são?
3: Neste momento, nós podemos assim adiantar o número acima de 45 mil escuteiros católicos, não é, angolanos. Esta informação que nós temos aproximada do último censo. Devemos estar num número já superior a este, mas aquilo que nós podemos aqui falar com algum conforto é de 45 mil escuteiros inscritos na Associação dos Escuteiros Católicos de Angola.
2: E há escuteiros não católicos?
3: Existe a Associação Nacional dos Escuteiros Não Católicos, que também tem um número que, pronto, aqui não consigo adiantar, mas existem.
2: Vocês já participaram em algum outro evento juvenil internacional, tipo as Jornadas Mundiais da Juventude ou coisa assim?
1: Participamos. Eu individualmente participei da Jornada Mundial da Juventude em Lisboa, que aconteceu em 2023. Vimos o Papa Francisco, foi muito bom. Foi uma jornada de facto, como era o tema Peregrinos na Esperança, e estávamos lá todos dispostos a aprender, a fazer amizades, a conversar sobre espiritualidade, sobre fé, sobre esperança, de mudança dos jovens, porque somos nós que fizemos o futuro do mundo.
2: Já li algures que seria o momento de a África organizar também as Jornadas Mundiais da Juventude. O que é que vocês acham e em que país vocês pensam que poderia ser organizada as primeiras Jornadas Mundiais da Juventude no continente africano?
1: Então, a Jornada Mundial da Juventude é uma atividade muito grande. Envolve jovens de todo o mundo. Assim sendo, África, penso que sim, que pode fazer. Entretanto, não consigo adiantar o país, porque tem muitos critérios que vão depender do período em que vai acontecer para escolhermos um país para que isso aconteça. Mas penso que sim, vamos ter agora em Seul, na Coreia. Vai correr muito bem, porque a Coreia é um país que tem condições de receber os jovens de todo o mundo. África, penso que sim, não num futuro próximo, dependendo do país escolhido. E penso que seja possível sim recebermos jovens em África, jovens católicos ou jovens com fé para essa atividade.
2: Ela diz não para um futuro próximo, concorda?
3: Pronto, nós aqui temos os jovens preparados para qualquer altura receber um grande evento. É de facto uma responsabilidade muito grande acolher jovens de todo o mundo e sabe-se que para organizar uma atividade do género impõe-se um conjunto de requisitos e uma preparação forte para podermos estar à altura. Mas em termos de o querer, não é? O coração aberto, o dinamismo e a prontidão para juntos caminharmos, né, e fazermos a nossa peregrinação para uma jornada que integre os jovens, para uma jornada que permita dinamizar a fé, partilhar, amar. Nós estamos preparados para qualquer altura, sejamos chamados, não é, para receber essa missão.
2: Angola não poderia ser um país candidato? É uma potência em África, poderia fazê-lo, não é? Tem essa força cristã e tem juventude, tem meios, tem espaço. Não se poderiam organizar para isso?
3: Olha, se Deus nos permitir e formos chamados para essa missão, juntos nos uniremos forças e trabalharemos para realmente produzir esse resultado. Eu diria que o espírito está aqui, os jovens existem, estão dinamizados, e se Deus abrir-nos essa porta, claro que sim.
1: Pois é, tanto mais é que a jornada é uma atividade que acontece num intervalo de 4 anos, acontece 4 em 4 anos, então durante 4 anos a Angola parar essa atividade já seria tempo que pensamos possível, porque na verdade a jornada não acontece só numa cidade, né? Ela envolve o país todo e em 4 anos preparados, depois temos o país seguinte da atividade logo no fim da jornada que tiver a acontecer. Penso que sim, que nós, em termos de espírito para a atividade, estamos preparados. Outros fatores que já não dependem tão assim de nós, não conseguimos aqui apresentar, mas sim.
2: Vão desafiar os bispos para isso.
1: sim.
0: Tal como a Josimi Ribeiro e Fernanda Vieira, também o padre Capalo, salesiano, em Angola, considera que Angola, o continente africano, estão à medida de organizar as Jornadas Mundiais da Juventude.
4: É um dos sonhos nossos que um dia a Igreja pense também em realizar a Jornada Mundial da Juventude. Temos condições, temos toda a possibilidade, temos essa alegria dos jovens de receber também outros jovens. Então, que não seja feita só para a América, a Europa, a Ásia, mas que também o continente africano possa sentir essa aproximação da Igreja, que a jornada também um dia se realiza aqui em Angola.
2: E de quem é que depende? O que é que a própria África, a própria Igreja africana, angolana, pode fazer para que isto aconteça e não daqui a um século?
4: Trabalhar mais, a Igreja que deve trabalhar e fazer talvez pedido a quem de direito. Neste caso, a Igreja Universal, que deve, ou a Igreja local, que deve sempre entrar em contato com a Igreja Universal para podermos então termos um dia a Jornada da Juventude aqui em Angola.
5: Queridos jovens, queridos membros da Legião de Maria, queridos irmãos, irmãos e irmãs, Nossa Senhora pede para nos deixarmos envolver pelos sentimentos do seu coração, para sermos, como ela, agentes de justiça e portadores de paz. Neste lugar está em curso um grande projeto, a construção de um novo santuário, capaz de acolher todos os que aqui vêm em peregrinação. Especialmente vós, jovens, tomai isto como um sinal. Também a vós, efetivamente, a Mãe do Céu confia um grande projeto, o de construir um mundo melhor, acolhedor, onde não haja mais guerras, nem injustiças, nem miséria, nem desonestidade, e onde os princípios do Evangelho inspiram e moldem cada vez mais os corações, as estruturas e os programas para o bem de todos. E o amor que deve triunfar, não a guerra. É isso que nos ensina o coração de Maria, o coração de Mãe de todos. Partamos, pois, deste santuário como anjos mensageiros de vida, para levar a todos a carícia de Maria e a benção de Deus. Mama Mushima, tu és a Kokwe. Mama Mushima, tu tambulule. Mãe do coração, viemos até vós para vos oferecer tudo. Assim diz o hino a Mama Mushima, continuando deste modo, viemos pedir a vossa benção. Caríssimos, ofereçamos tudo a Maria, entregando-nos integramente aos irmãos e acolhamos com alegria, por sua intercessão, a benção do Senhor, para levarmos a todos os que encontramos. Amém.
0: E com estas sentidas palavras do Santo Padre, dirigidas de modo particular aos jovens no Santuário Nossa Senhora da Mushima, terminamos por hoje esta emissão da Rádio Vaticano. A todas e todos, obrigada pela atenção e até amanhã, se Deus quiser. Laudetur Jesus Christus.

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1: Alô, amigos de todo o Brasil e demais países lusófonos. Está no ar o programa em língua portuguesa da Rádio Vaticano Vatican News deste domingo, 13 de maio. Traremos para você que está sintonizado conosco as últimas notícias sobre as atividades do Papa, da Santa Sé e da Igreja no Mundo. Apresentação, Raimundo Lima. E eis o pensamento bíblico que escolhemos para você. Quem quiser ser grande, seja vosso servidor, e quem quiser ser o primeiro, seja vosso escravo. Do Evangelho segundo São Mateus, capítulo 20, versículos 26 e 27. E vamos aos destaques do nosso programa de hoje. O Papa no Regina Caeli, a fraternidade e a paz são o nosso destino. Ainda na oração mariana, a Maria, a oração de Leão XIV pela comunhão na Igreja e pela paz no mundo. O Santo Padre, que os pobres de Roma encontrem em seus pastores aquela maternidade que é o rosto da Igreja. Comece para a União Europeia, agir unidos para construir a paz e proteger a dignidade humana. Teremos a reflexão sobre a liturgia deste quinto domingo do tempo pascal e ainda o cantor, compositor e catequista Antônio Cardoso nos traz em A Canção e a Prece, Vós Sois o Caminho. Essas e outras notícias a partir de agora. O programa em língua portuguesa da Rádio Vaticano Vatican News deste domingo está apenas começando. O Evangelho proclamado neste domingo introduz-nos no diálogo do Mestre com os seus durante a última ceia. Em particular, ouvimos uma promessa que nos conecta desde já no mistério da sua ressurreição. Jesus diz: "Quando eu tiver ido e vos tiver preparado lugar, virei novamente e hei de levar-vos para junto de mim, a fim de que, onde eu estou, vós estejais também." Com essas palavras, o Santo Padre comentou o Evangelho deste domingo, 3 de maio, no Regina Caeli, ao meio-dia, ao rezar com os fiéis e peregrinos reunidos na Praça São Pedro para a oração que substitui o Ângelus no período pascal. Neste tempo litúrgico, tal como a Igreja Nascente, ressaltou o Pontífice, recordamos as palavras de Jesus que revelam todo o seu significado à luz da sua paixão, morte e ressurreição. O que antes escapava aos discípulos ou lhes causava perturbação, agora ressurge na memória, aquece o coração e dá esperança. Os apóstolos descobrem que em Deus há lugar para cada um. Dois deles tinham-no experimentado desde o primeiro encontro com Jesus junto ao Rio Jordão, quando ele se deu conta de que o seguiam e os convidou a ficar naquela tarde na sua casa.
2: Anche ora, davanti alla morte, Gesù parla di una casa, questa volta molto grande. È la casa del Padre suo.
1: Também agora, diante da morte, Jesus fala de uma casa, desta vez muito grande. É a casa do seu Pai e do nosso Pai, onde há lugar para todos. O Filho descreve-se como o servo que prepara os aposentos, para que cada irmão e irmã, ao chegar, encontre o seu pronto e se sinta desde sempre esperado e finalmente encontrado. O Papa observou que no mundo antigo em que ainda caminhamos, chamam a atenção os lugares exclusivos, as experiências ao alcance de poucos, o privilégio de entrar onde ninguém mais pode. Em vez disso, no mundo novo, para onde o ressuscitado nos leva, aquilo que tem maior valor está ao alcance de todos. Mas não por isso perde o seu encanto. Pelo contrário, aquilo que está acessível a todos agora gera alegria. A gratidão substitui a competição, a acolhida apaga a exclusão, a abundância já não implica desigualdade. Acima de tudo, ninguém é confundido com outra pessoa, ninguém está perdido. A morte ameaça apagar o nome e a memória, mas em Deus cada um é finalmente ele mesmo. Na verdade, é este o lugar que procuramos durante toda a vida.
2: Abbiate fede, ci dice Gesù. Ecco il segreto. Abbiate fede in Dio e abbiate fede anche in me. Proprio questa fede...
1: Tende fé, diz-nos Jesus. Eis o segredo. Tende fé em Deus e tende fé também em mim. É precisamente esta fé que liberta o nosso coração da ansiedade de obter e de possuir, do engano de perseguir um lugar de prestígio para valer alguma coisa. Cada um tem já um valor infinito no mistério de Deus, que é a verdadeira realidade. Amando-nos uns aos outros como Jesus nos amou, oferecemos a nós mesmos essa consciência. É o mandamento novo. Assim, antecipamos o céu na terra, revelamos a todos que a fraternidade e a paz são o nosso destino. Com efeito, no meio de uma multidão de irmãos, no amor, cada um descobre ser único, disse por fim o pontífice, pedindo, então, a Maria Santíssima, Mãe da Igreja, para que cada comunidade cristã seja uma casa aberta a todos e atenta a cada um. A intercessão à Virgem Maria, sobretudo pela fraternidade no mundo, o agradecimento a todos aqueles que se empenham na proteção dos menores mais vulneráveis, a saudação aos peruanos que estão no coração do Papa. Assim, após o Regina Caeli, ao meio-dia deste domingo, 3 de maio, o pontífice dirigiu-se aos numerosos fiéis e peregrinos reunidos na Praça São Pedro. No início do mês de maio, tradicionalmente dedicado à Virgem Maria, o Papa convidou a rezar o terço, dirigindo especialmente o pensamento às feridas do mundo causadas pela violência.
2: Cari fratelli e sorelle, è iniziato il mese di maggio. In tutta la Chiesa si rinnova la gioia di ritrovarsi nel nome di Maria, nostra madre, specialmente a pregare insieme il rosario.
1: Queridos irmãos e irmãs, o mês de maio começou. Em toda a Igreja renova-se a alegria de nos reunirmos em nome de Maria, nossa mãe, especialmente para rezarmos juntos o terço. Revivemos a experiência daqueles dias entre a ascensão de Jesus e o Pentecostes, quando os discípulos se reuniam no cenáculo para invocar o Espírito Santo. Maria Santíssima estava no meio deles e seu coração guardava o fogo que animava a oração de todos. Confio-vos minhas intenções, em particular pela comunhão na Igreja e pela paz no mundo. Em 3 de maio, celebra-se o Dia Mundial da Liberdade de Imprensa, promovido pela Unesco. Uma ocasião para lembrar aos governos a necessidade de respeitar seu compromisso de oferecer garantias para uma informação livre. É um dia de apoio à mídia que, como se lê no site dedicado, é alvo de restrições e de memória para aqueles jornalistas que perderam a vida na busca por uma notícia. Leão XIV não os esquece, não negligencia esse aspecto tão crucial que diz respeito à sociedade civil. Claras são suas palavras.
2: Purtroppo, questo diritto è spesso violato, in modo a volte flagrante, a volte nascosto. Ricordiamo i numerosi giornalisti e reporter vittime delle guerre e della violenza.
1: Infelizmente, esse direito é frequentemente violado, às vezes de forma flagrante, outras vezes de forma dissimulada. Recordamos os numerosos jornalistas e repórteres vítimas de guerras e da violência. Entre as saudações do Santo Padre, após a oração mariana, destacam-se também aquelas dirigidas à Associação Meter, que há muito tempo luta pela proteção dos menores.
2: Saluto l'associazione Meter, che da 30 anni si impegna per difendere i minori dalla piaga degli abusi, coinvolgendo la comunità ecclesiale e quella civile.
1: Saúdo a Associação Meter, que há 30 anos se empenha em defender os menores contra o flagelo dos abusos, envolvendo a comunidade eclesial e a civil, educando para estar ao lado das vítimas e para a prevenção. Obrigado pelo vosso serviço. Entre os fiéis de Roma e os peregrinos vindos de muitos países, encontravam-se os professores das escolas das Irmãs Franciscanas dos Sagrados Corações, grupos de Madrid e Granada, de Minneapolis e da Malásia. Uma saudação especial foi dirigida aos peruanos que, em Roma, formam a Associação Virgem de Chape de Arequipa, a eles o carinho do Papa, que viveu no Peru parte de sua missão. Deixem o espírito da profecia agir em vocês. Não se contentem com os privilégios que sua condição pode oferecer-lhes. Não sigam a lógica mundana de ocupar os primeiros lugares. Sejam testemunhas de Cristo que não veio para ser servido, mas para servir. Vocês serão profetas em seu ministério se forem homens de paz e unidade, compondo com os fios de graça e misericórdia os espaços vastos e populosos desta diocese, harmonizando as diferenças, acolhendo, ouvindo e perdoando. Foi o que disse o Santo Padre aos novos bispos auxiliares da Diocese de Roma, por ele ordenados no final da tarde deste sábado 2 de maio, na Basílica de São João de Latrão, sede da diocese. Os novos bispos são Dom Stefano Sparapani, Dom Alessandro Zenobi, Dom Andrea Carlevale e Dom Marco Valenti. Após o canto Veni Creator Spiritus e a apresentação dos eleitos, antes da ordenação episcopal, o pontífice fez a homilia da celebração. Leão XIV lembrou já de início às 2.500 pessoas presentes na Basílica que esta Igreja de Roma tem uma vocação singular para a universalidade e a caridade, graças ao seu vínculo especial com Cristo, ressuscitado e vivo, fundamento do edifício espiritual de pedras vivas que é o povo santo de Deus. Aproximar-se de Cristo significa, portanto, aproximar-se uns dos outros e crescer juntos na unidade. Este é o mistério que nos envolve e transforma por dentro a cidade. A serviço do seu dinamismo, trazido a Roma pelos apóstolos Pedro e Paulo, os nossos irmãos Andrea, Stefano, Marco e Alessandro são ordenados ao episcopado. É uma celebração do povo, pois eles vêm deste povo e do presbitério que os acolhe com amor, ressaltou o Papa.
2: La nostra comunità diocesana si raccoglie oggi nell'invocazione dello Spirito Santo, che ungerà i nuovi vescovi.
1: Nossa comunidade diocesana se reúne hoje na invocação do Espírito Santo, que ungirá os novos bispos para que sejam plenamente consagrados ao serviço do Evangelho de Cristo. Ele é a pedra rejeitada que, escolhida por Deus, se tornou a pedra angular. Igreja que vive em Roma, a pedra rejeitada é o coração do anúncio messiânico, voltado para aqueles que a sociedade rejeitou e continua a rejeitar. É o coração do nosso anúncio, da nossa missão, disse o Santo Padre. Nesta cidade, capital do grande império, a pedra rejeitada tornou-se o estandarte de uma nova esperança, a do reino de Deus, como vislumbrado nas bem-aventuranças e cantado no Magnífica. Ao subverter a lógica do domínio, daqueles que perseguem a ambição insensata de determinar a arquitetura da terra, acontece em Cristo que os rejeitados redescobrem a sua dignidade e se sentem escolhidos para o reino de Deus, observou o Papa.
2: Sorelle e fratelli carissimi, ecco perché, fino ad oggi, si diventa pietre scartate dagli uomini e scelte da Dio.
1: Queridos irmãos e irmãs, é por isso que, até hoje, nos tornamos pedras rejeitadas pelos homens e escolhidas por Deus. Quando, com a vida e a palavra, nos opomos a projetos que esmagam os fracos, que não respeitam a dignidade de cada pessoa, que usam os conflitos para selecionar os mais fortes, negligenciando quem fica para trás, quem não aguenta, considerando quem sucumbe como um lixo da história. Jesus caminhou entre nós como um profeta desarmado e desarmante, e quando foi rejeitado, não mudou seu estilo. E agora me dirijo a vocês, queridos irmãos, que a partir de hoje serão bispos auxiliares desta igreja, cujo cuidado recebi como um presente. A vocês que, com o cardeal vigário, poderão me ajudar a ser um reflexo do bom pastor para o povo romano e a zelar pela caridade de todo o povo santo de Deus espalhado pela terra, acrescentou o bispo de Roma. Em seguida, Leão XIV encorajou-os a alcançar as pedras rejeitadas desta cidade e a proclamar-lhes que, em Cristo, nossa pedra angular, ninguém está excluído de se tornar parte ativa do edifício santo que é a Igreja e da fraternidade entre os seres humanos. O Papa enfatizou que ninguém, absolutamente ninguém, deve se considerar rejeitado por Deus e que os quatro eleitos deverão ser, em seu ministério episcopal, arautos desta boa nova que está no coração do Evangelho. Por fim, convidando-os a serem zelosos pastores, atentos e solícitos em seu ministério, o pontífice fez uma veemente exortação aos eleitos.
2: Non fatevi cercare fatevi trovare e fate in modo che i presbiteri, i diaconi, le religiose e i religiosi, le laiche e i laici.
1: Não se deixem procurar, deixem-se encontrar. E assegurem que sacerdotes, diáconos, religiosos e religiosas e leigos engajados no apostolado nunca se sintam sozinhos. Ajudem eles a reacender a esperança em seus diversos ministérios e a se sentirem parte da mesma missão. Saibam sempre motivar incansavelmente as pessoas e as comunidades, simplesmente recordando a beleza do Evangelho. Que os pobres de Roma, os peregrinos e os visitantes que aqui vêm de várias partes do mundo encontrem nos habitantes desta cidade, nas suas instituições e nos seus pastores, aquela maternidade que é o rosto autêntico da Igreja. E trazemos agora, na voz do colega Silvonei José, a reflexão para a liturgia deste quinto domingo do tempo pascal. Vamos ouvir.

O caminho se faz caminhando. Essa ideia nos é passada pela liturgia desse domingo, especialmente pela primeira leitura. Jesus jamais falou em sacerdotes e diáconos, mas em seguidores de sua palavra, em seus seguidores. Na leitura dos Atos dos Apóstolos, aparece uma situação que exige uma estruturação do serviço aos carentes, concretamente um socorro às viúvas. Para ajudar na solução dessa questão, em clima de oração, é criada a função dos diáconos. Todos têm o dever do anúncio da palavra e devem estar plenos do Espírito Santo. Anúncio e ação deverão caminhar juntos. A ação é consequência do anúncio e sua expressão concreta. Seguir Jesus como caminho, verdade e vida é a mensagem central do Evangelho e nos leva a vivenciar a novidade do amor de Deus por nós, sempre original, descoberto aos poucos e nos plenificando. Jesus é o caminho para o Pai. Ele veio do Pai. Com o Pai é um. E volta para o Pai. Ninguém conhece o Pai a não ser o Filho, e ninguém conhece o Filho a não ser o Pai, nos diz o Senhor. Jesus é a verdade, a revelação autêntica do projeto de Deus, a manifestação visível e encarnada do amor do Pai. A verdade vos libertará. Em Jesus, nos sentimos plenamente livres e amados. Jesus é a vida, é a própria ressurreição, a vida eterna, a vida. Muitas vezes, em nossa vida, surge uma novidade, algo com que não contávamos e que precisamos acolher, dar espaço e lugar. Precisamos saber inserir esse inesperado que parece ter vindo para ficar e modificar nosso dia a dia e até nossa própria vida. De acordo com as leituras deste domingo, é necessário que sejamos movidos pelo amor, pelo desejo de servir, que recorramos a Deus na oração e que coloquemos em prática aquilo que o Espírito Santo nos orientar. Quando Jesus fala que vai nos preparar um lugar no céu, Ele nos está prestando um serviço. Na vida cristã, o maior é aquele que serve. A vida de Jesus foi um eterno serviço, desde o nascimento até a morte, sem deixar de lado a ressurreição e os atos após ela. É necessário seguir Jesus, caminho, verdade e vida, que se retirava em oração, ouvia o Pai e agia. Assim, do mesmo modo como fizeram o Senhor e a primeira comunidade, estaremos anunciando que Deus nos ama e está conosco, e através de nossas ações, de nossos serviços, continua criando o mundo.

E agora, como todos os domingos, o cantor, compositor e catequista Antônio Cardoso nos traz, em A Canção e a Prece, Vós Sois o Caminho.

Não se perturbe o vosso coração. Tendes fé em Deus, tem fé em mim. Na casa de meu pai há muitas moradas. Se assim não fosse, eu não teria dito. Vou preparar um lugar para vós, e quando eu tiver ido preparar-vos um lugar, voltarei e vos levarei comigo, a fim de que onde eu estiver, estejais também vós. E para onde eu vou, vós conheceis o caminho. Aí Tomé disse: Senhor, nós não sabemos para onde vais. Como podemos conhecer o caminho? E Jesus então respondeu: Eu sou o caminho, a verdade e a vida. Ninguém vai ao Pai senão por mim.

0: Deus vos abençoe, vos guarde, vos proteja. Amém.
1: A União Europeia e seus Estados-membros devem continuar a agir unidos e com determinação, intensificando seu compromisso diplomático, político e humanitário para proteger a dignidade humana, defender o direito internacional e apoiar iniciativas inclusivas de construção da paz, garantindo que as vozes de todos, incluindo as comunidades religiosas, sejam ouvidas e seus direitos respeitados. Esta é a exortação da COMECE, Comissão das Conferências Episcopais da União Europeia, divulgada na conclusão de sua Assembleia Plenária de Primavera, realizada em Chipre, de 22 a 24 de abril. Os bispos delegados, em uma declaração intitulada Um Apelo Urgente para Buscar e Promover a Paz, expressaram sua profunda preocupação com o destino de todos aqueles que sofrem com a violência devastadora, a instabilidade e a injustiça na Terra Santa, no Líbano, no Irã e na região mais ampla do Oriente Médio.

E assim, amigo ouvinte, chegamos ao final do nosso programa deste domingo. Como sempre, agradecendo pelo carinho da sintonia e a você desejando uma boa semana que se inicia, prometemos estar de volta amanhã neste mesmo horário, se Deus quiser. A você, como sempre, o nosso forte abraço e até lá!

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1: A todas e todos, votos de um feliz domingo. Rádio Vaticano, convosco ao microfone, Dulce Araújo, para a emissão deste dia 3 de maio de 2026. Perante

0: Profissionais dos meios de comunicação social que perdem a vida no exercício da sua profissão, particularmente ao fazerem a cobertura de guerras e conflitos. Em Cabo Delgado, norte de Moçambique, uma igreja católica foi arrasada e queimada na passada quinta-feira, relatou uma religiosa comboniana. O bispo de Pemba, Dom Juliasse, disse à Organização Internacional Ajuda à Igreja que Sofre que a população está chocada e pediu a atenção internacional. Em Cabo Verde, toma posse neste domingo como novo bispo da Diocese de Santiago, Dom Teodoro Mendes Tavares. 15 mil fiéis, 500 convidados, entre os quais 17 bispos da África, Brasil e Europa, participam na cerimónia deste momento histórico para a Igreja e para a sociedade cabo-verdianas. Angola tem jovens preparados para qualquer evento, disseram-nos duas escuteiras durante a visita do Papa ao país. Interpeladas, deram a sua opinião acerca da possibilidade de um dia o continente africano e mesmo Angola poder realizar as Jornadas Mundiais da Juventude. Na oração do Regina Celli neste domingo, Leão XIV, comentando o Evangelho do dia, especificou que o lugar preparado por Cristo para cada ser humano na casa de Deus é um novo mundo, ao alcance de todos. Em Deus, cada um é finalmente ele mesmo. Jesus promete à humanidade um novo mundo, um mundo que acolhe a todos, onde há alegria e fraternidade, e cada um tem um valor infinito. Quando, na última ceia, antes de morrer, assegura aos apóstolos que preparará um lugar para eles, ele garante que em Deus há lugar para todos. Leão XIV explica isso no Regina Celli, com vista para a Praça de São Pedro, a partir do seu gabinete no terceiro andar do Palácio Apostólico, sublinhando que as palavras de Cristo, à luz da Páscoa, revelam todo o seu significado, aquecem o coração e dão esperança. Perante a morte, Jesus fala de um lar, desta vez um lar muito grande. É o lar do seu Pai, nosso Pai, onde há lugar para todos. O Filho descreve-se como servo que prepara os aposentos para que cada irmão e irmã, ao chegar, encontre o seu lugar pronto e se sinta desejado e finalmente encontrado.
1: É finalmente retrovado.
0: Se na nossa realidade atual a humanidade é atraída pelo que é elitista, singular e reservado apenas para alguns eleitos, Jesus oferece algo diferente. No velho mundo em que ainda caminhamos, o que chama a atenção são lugares exclusivos, experiências acessíveis a poucos, o privilégio de entrar onde ninguém mais pode. No entanto, no novo mundo para o qual o ressuscitado nos conduz, o que é mais valioso está ao alcance de todos. Não é por ser para todos que o novo mundo prometido por Jesus perde o seu encanto, esclarece o Papa. Pelo contrário, sendo aberto a todos, ele dá alegria, porque a gratidão substitui a competição, a aceitação apaga a exclusão, a abundância deixa de implicar desigualdade. Além disso, ninguém é confundido com ninguém, ninguém está perdido.
1: Nessuno è perduto.
0: A morte ameaça apagar nomes e memórias, mas em Deus todos são finalmente eles próprios. Na verdade, este é o lugar que procuramos ao longo das nossas vidas, às vezes dispostos a fazer qualquer coisa apenas para receber um pouco de atenção e de reconhecimento. A mensagem de Jesus é uma proposta de fé, um convite a ter fé em Deus e nele, uma fé que liberta os nossos corações da ansiedade de ter e obter e da ilusão de procurar uma posição prestigiosa para ter valor.
1: Per valere qualcosa.
0: Todos têm valor infinito no mistério de Deus, que é a verdadeira realidade. Amando uns aos outros como Jesus nos amou, adquirimos esta consciência. É o novo mandamento. Assim, antecipamos o céu na terra. Revelamos a todos que a fraternidade e a paz são o nosso destino. Na prática, concluiu o Papa, no amor, entre uma multidão de irmãos e irmãs, cada um descobre que é único. Daí o incentivo do Papa a rezar a Maria para que cada comunidade cristã seja um lar aberto a todos e atento a cada um.

0: No início do mês de maio, tradicionalmente dedicado à Virgem Maria, o Papa convidou, depois da oração do Regina Caeli, a rezar o Terço do Rosário, voltando os nossos pensamentos especialmente para as feridas do mundo causadas pela violência. É um tempo, recorda o Papa, em que toda a Igreja renova a alegria de se reunir em nome de Maria, nossa mãe, especialmente na oração conjunta do Rosário. Revivamos a experiência daqueles dias entre a ascensão de Jesus e o Pentecostes, quando os discípulos se reuniram no cenáculo para invocar o Espírito Santo.
1: Maria Santissima era in mezzo a loro e il suo cuore custodiva il fuoco che animava la preghiera di tutti.
0: Maria Santíssima estava entre eles e o seu coração continha o fogo que animava a oração de todos.
1: Vi affido le mie intenzioni, in particolare per la comunione nella Chiesa e la pace nel mondo.
0: Confio-vos as minhas intenções, especialmente pela comunhão na Igreja e pela paz no mundo, disse o Papa.
1: Oggi si celebra la giornata mondiale della libertà di stampa.
0: Hoje, 3 de maio, continuou o Papa Leão XIV, é o Dia Mundial da Liberdade de Imprensa, promovido pela Unesco. É uma oportunidade para recordar aos governos a necessidade de honrar o seu compromisso de garantir a liberdade de informação. É um dia de apoio aos média, alvo de restrições e de recordação dos jornalistas que perderam a vida na procura de notícias. Leão XIV não esquece, não negligencia este aspecto crucial da sociedade civil. As suas palavras são claras.
1: Purtroppo questo diritto è spesso violato, in modo a volte flagrante, a volte nascosto. Ricordiamo i numerosi giornalisti e reporter vittime delle guerre e della violenza.
0: Infelizmente, esse direito é frequentemente violado, às vezes flagrantemente, às vezes secretamente. Recordamos os muitos jornalistas e repórteres que foram vítimas da guerra e da violência. Entre os fiéis em Roma e peregrinos de muitos países estavam, neste domingo, na Praça de São Pedro, professores das escolas das Irmãs Franciscanas dos Sagrados Corações, grupos de Madrid e Granada, Minianápolis e Malásia. Uma saudação especial aos peruanos que formam a Associação Virgem de Chiapi de Arequipa, em Roma.
1: Virgem de Chiapi de Arequipa.
0: O Papa, que passou parte da sua missão como missionário no Peru, saudou-os com afeto.
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0: Em Moçambique, uma igreja foi incendiada enquanto a casa e a creche dos padres piaristas também foram atacados. Foi em Cabo Delgado, onde a violência jihadista assola o país há mais de 8 anos, tendo provocado já mais de 6.200 mortos e mais de 1 milhão e 300 mil deslocados. A irmã Laura Malnati, provincial das Irmãs Missionárias Combonianas no país, falou ao jornal italiano Avvenire e explicou que na tarde de quinta-feira, 30 de abril, militantes de Ahlu al-Sunna wa al-Jamaa, um grupo local afiliado ao Estado Islâmico e ativo desde 2017, atacaram a aldeia de Meza, no distrito de Ankouabe, na província de Cabo Delgado. Eles incendiaram as construções da aldeia. Felizmente, os padres foram avisados a tempo e conseguiram sair de Meza antes da chegada dos terroristas, acrescentou a religiosa. Eles destruíram várias casas e incendiaram alguns prédios da paróquia, construída em 1946 e considerada um símbolo da presença católica na região. Numa mensagem à Organização Internacional Ajuda à Igreja que Sofre, Dom António Juliasse Sandramo, bispo de Pemba, cidade principal de Cabo Delgado, explicou que os milicianos chegaram por volta das 16 horas, entraram na igreja, arrasando-a completamente e incendiando-a. Uma cena de verdadeiro terror. Tudo foi reduzido a escombros. Durante o ataque, civis foram capturados e usados como público para discursos de ódio. Os missionários estão salvos, mas a comunidade está em choque. No entanto, afirmou mais tarde o bispo, a fé destas pessoas jamais será destruída. Dom Julias lançou também um apelo à solidariedade internacional a favor das vítimas da violência jihadista na região. Em Cabo Verde, mais de 15 mil pessoas estão neste domingo, 3 de maio de 2026, reunidos no estádio da Cidade da Praia para a cerimónia de tomada de posse de Dom Teodoro Tavares como novo bispo da Diocese de Santiago de Cabo Verde. Mais de 500 os convidados, entre os quais 17 bispos da África, Brasil e Europa. A jornalista Anita Santos dá pormenores da cerimónia, enquanto que o padre Bernardino Lima, capuchinho, frisa a importância deste momento histórico para a Igreja e para Cabo Verde em geral.
3: Tomada de posse e entrada na Diocese vai acontecer aqui no Estádio Nacional. Vai decorrer numa primeira fase todo o rito de tomada de posse e depois a cerimónia, a celebração, onde se dará a entrada com o rito de entrada na Diocese. Uma celebração que vai acontecer aqui com num estádio para 15 mil pessoas, mas vai estar com certeza muito mais gente de todas as paróquias daqui da Ilha de Santiago, também da Ilha do Maio, Fogo Brava também, e muita gente vinda das restantes ilhas do país para esta grande celebração. Também de fora, muitos convidados, 17 bispos vão estar aqui presentes a testemunhar este momento, mais um momento histórico na vida da Igreja de Jesus Cristo aqui em Cabo Verde. Ontem aconteceu uma conferência de imprensa com o novo bispo e ele falava justamente dessa alegria, a alegria de ter recebido esta missão e que está e estará sempre ao serviço desta igreja aqui em Cabo Verde, aliás, a igreja onde ele nasceu, batizou, depois foi ao Brasil e regressa de novo à terra para servir o povo destas ilhas. Comigo o padre Bernardino Lima, sacerdote capuchinho, natural da Ilha Brava, para uma visão sobre a história neste momento, marco da história de Cabo Verde, das ilhas e da Igreja de Jesus Cristo.
4: Estamos, sim, a celebrar um momento crucial, um momento de entusiasmo, de esperança e de alegria, sobretudo, no acolhimento do novo bispo, que veio, sobretudo, para servir Cabo Verde, como ele disse de si mesmo, eis-me aqui, é realmente o sim de um pastor que já tem experiência. Já penso que a Diocese de Santiago tem muito a ganhar. E que, de facto, nós queremos uma igreja aberta, uma igreja generosa, uma igreja disponível, mas, sobretudo, uma igreja inclusiva, onde realmente todos queremos caminhar com o nosso bom pastor, Dom Teodoro, que espelha realmente o verdadeiro pastor por excelência, que é Jesus Cristo.
3: Frei Bernardino Lima, sacerdote capuchinho da Ilha Brava, com uma visão deste momento histórico da Igreja aqui em Cabo Verde.

0: Quem esteve em Angola durante a visita apostólica do Papa Leão XIV ao país não pôde não notar a imponente presença de escuteiros e escuteiras nos grandes eventos de massa e pelas vias por onde passava o pontífice. Com efeito, os escuteiros católicos no país andam acima de 45 mil e pelo menos 11 mil estiveram envolvidos nos eventos de massa presididos pelo Papa, como a celebração da missa em Quilamba, a oração do terço no Santuário Mariano Mamá Mushima e na visita a Saurimo. A maioria dos 45 mil escuteiros inscritos na Associação de Escuteiros Católicos do país são de sexo feminino, até porque Angola tem mais mulheres do que homens e isto pode ter certamente alguma influência, afirmam Josemi Ribeiro e Fernanda Vieira, que estiveram envolvidas no serviço de protocolo. Animadas pelo espírito de serviço típico dos escuteiros, como católicas, não podiam deixar de prestar serviço ao líder da Igreja Universal, disseram à enviada da Rádio Vaticano, Vatican News, que as encontrou no hotel onde estavam alojados os jornalistas, enquanto se aguardava partida para a missa em Quilamba, a sul de Luanda.
1: Bom dia, chamo-me Josemi Ribeiro, faço parte do grupo de escuteiros católicos de Angola, pertenço à coordenação. Vou participar da atividade porque nós, escuteiros, estamos sempre alerta para servir e, como somos católicos, temos que servir ao nosso líder da igreja. Então, estou expectando para essa missa, será o nosso primeiro encontro de massa com o Papa e cá estou porque faço parte do protocolo.
2: Com que espírito é que vai para ali, para além do espírito de serviço que é a missão dos escuteiros?
1: Eu vou para essa celebração com um espírito de alegria, muito expectante para ouvir o Papa em Angola pela primeira vez. É a primeira vez que eu participo do encontro com um Papa diretamente e em Angola, não tive como deslocar. E o espírito é esse, de alegria, de muita fé e espero que corra tudo bem.
3: Bom dia, Fernanda Vieira. Eu sou escuteira do agrupamento número 1 São Domingos Sávio, sou escuteira católica e estou expectante para participar desta cerimónia, que é a grande cerimónia, a primeira em massa, na presença de Sua Santidade, Papa Leão XIV.
2: O que é que significa essa visita para Angola, para vocês que são jovens, que acreditam em Cristo e que mensagem gostariam que o Papa Leão XIV deixasse aqui para o país?
3: A presença de Sua Santidade significa para Angola esperança, fé e continuidade de que, se formos unidos, se continuarmos juntos nessa caminhada, teremos ainda uma Angola brilhante, uma Angola unida e desenvolvida.
2: Estão impacientes por ver Angola de forma diferente?
3: Queremos muito e acreditamos que teremos melhores momentos para os angolanos.
2: Os escuteiros em Angola são muitos?
1: Somos muitos. Para a atividade do Papa, Luanda, Mushima e Saurimo, somos mais de 11 mil escuteiros. E estamos a falar de jovens séniores a dirigentes. Ainda temos os júniores e lubitos. Então, escuteiros católicos em Angola somos muitos.
3: Somos muitos e estamos todos fortes e unidos para fazer uma atividade inclusiva e que traga alegria para todos os angolanos.
2: E no escutismo estão mais meninas ou rapazes?
1: Até o momento, no nosso agrupamento, número 1, São Domingos Sávio, estão mais meninas. Em Angola somos maioritariamente mulheres, então penso que de alguma forma influencia.
2: Assim, no total dos escuteiros no país, sabem quantos são?
3: Neste momento, nós podemos assim adiantar o número acima de 45 mil escuteiros católicos, não é, angolanos. Esta informação que nós temos aproximada do último censo. Devemos estar num número já superior a este, mas aquilo que nós podemos aqui falar com algum conforto é de 45 mil escuteiros inscritos na Associação dos Escuteiros Católicos de Angola.
2: E há escuteiros não católicos?
3: Existe a Associação Nacional dos Escuteiros Não Católicos, que também tem um número que, pronto, aqui não consigo adiantar, mas existem.
2: Vocês já participaram em algum outro evento juvenil internacional, tipo as Jornadas Mundiais da Juventude ou coisa assim?
1: Participamos. Eu individualmente participei da Jornada Mundial da Juventude em Lisboa, que aconteceu em 2023. Vimos o Papa Francisco, que foi muito bom. Foi uma jornada de facto, como era o tema Peregrinos na Esperança, e estávamos lá todos dispostos a aprender, a fazer amizades, a conversar sobre espiritualidade, sobre fé, sobre esperança de mudança dos jovens, porque somos nós que fizemos o futuro do mundo.
2: Já li algures que seria o momento de a África organizar também as Jornadas Mundiais da Juventude. O que é que vocês acham e em que país vocês pensam que poderia ser organizada as primeiras Jornadas Mundiais da Juventude no continente africano?
1: Então, a Jornada Mundial da Juventude é uma atividade muito grande. Envolve jovens de todo o mundo. Assim sendo, África, penso que sim, que pode fazer. Entretanto, não consigo adiantar o país, porque tem muitos critérios que vão depender do período em que vai acontecer para escolhermos um país para que isso aconteça. Mas penso que sim, vamos ter agora em Seul, na Coreia. Vai correr muito bem, porque a Coreia é um país que tem condições de receber os jovens de todo o mundo. África, penso que sim, não num futuro próximo, dependendo do país escolhido. E penso que seja possível sim recebermos jovens em África, jovens católicos ou jovens com fé para essa atividade.
2: Ela diz não para um futuro próximo, concorda?
3: Pronto, nós aqui temos os jovens preparados para qualquer altura receber um grande evento. É de facto uma responsabilidade muito grande acolher jovens de todo o mundo e sabe-se que para organizar uma atividade do género impõe-se um conjunto de requisitos e uma preparação forte para podermos estar à altura. Mas em termos de o querer, não é? O coração aberto, o dinamismo e a prontidão para juntos caminharmos, né, e fazermos a nossa peregrinação para uma jornada que integre os jovens, para uma jornada que permita dinamizar a fé, partilhar, amar. Nós estamos preparados para qualquer altura, sejamos chamados, não é, para a receber essa missão.
2: Angola não poderia ser um país candidato? É uma potência em África, poderia fazê-lo, não é? Tem essa força cristã e tem juventude, tem meios, tem espaço. Não se poderiam organizar para isso?
3: Olha, se Deus nos permitir e formos chamados para essa missão, juntos nos uniremos forças e trabalharemos para realmente produzir esse resultado. Eu diria que o espírito está aqui, os jovens existem, estão dinamizados, e se Deus abrir-nos essa porta, claro que sim.
1: Pois é, tanto mais é que a jornada é uma atividade que acontece num intervalo de 4 anos, acontece 4 em 4 anos, então durante 4 anos Angola parar essa atividade já seria tempo que pensamos possível, porque na verdade a jornada não acontece só numa cidade, né? Ela envolve o país todo e em 4 anos preparados, pois temos o país seguinte da atividade logo no fim da jornada que tiver a acontecer. Penso que sim, que nós, em termos de espírito para a atividade, estamos preparados. Outros fatores que já não dependem tão assim de nós, não conseguimos aqui apresentar, mas sim.
2: Vão desafiar os bispos para isso.
1: sim.
0: Tal como a Josimi Ribeiro e Fernanda Vieira, também o padre Capalo, salesiano, em Angola, considera que Angola, o continente africano, estão à medida de organizar as Jornadas Mundiais da Juventude.
4: É um dos sonhos nossos que um dia a Igreja pense também em realizar a Jornada Mundial da Juventude. Temos condições, temos toda a possibilidade, temos essa alegria dos jovens de receber também outros jovens. Então, que não seja feita só para a América, a Europa, a Ásia, mas que também o continente africano possa sentir essa aproximação da Igreja, que a jornada também um dia se realiza aqui em Angola.
2: E de quem é que depende? O que é que a própria África, a própria Igreja africana, angolana, pode fazer para que isto aconteça e não daqui a um século?
4: Trabalhar mais, a Igreja que deve trabalhar e fazer talvez pedido a quem de direito. Neste caso, a Igreja Universal, que deve, ou a Igreja local, que deve sempre entrar em contato com a Igreja Universal para podermos então termos um dia a Jornada da Juventude aqui em Angola.
5: Queridos jovens, queridos membros da Legião de Maria, queridos irmãos, irmãos e irmãs, Nossa Senhora pede para nos deixarmos envolver pelos sentimentos do seu coração, para sermos, como ela, agentes de justiça e portadores de paz. Neste lugar está em curso um grande projeto, a construção de um novo santuário, capaz de acolher todos os que aqui vêm em peregrinação. Especialmente vós, jovens, tomai isto como um sinal. Também a vós, efetivamente, a Mãe do Céu confia um grande projeto, o de construir um mundo melhor, acolhedor, onde não haja mais guerras, nem injustiças, nem miséria, nem desonestidade, e onde os princípios do Evangelho inspiram e moldem cada vez mais os corações, as estruturas e os programas para o bem de todos. E o amor que deve triunfar, não a guerra. É isso que nos ensina o coração de Maria, o coração de Mãe de todos. Partamos, pois, deste santuário como anjos mensageiros de vida, para levar a todos a carícia de Maria e a benção de Deus. Mama Mushima, tu és a Kokwe. Mama Mushima, Tutambulule. Mãe do coração, viemos até vós para vos oferecer tudo. Assim diz o hino a Mama Mushima, continuando deste modo, viemos pedir a vossa benção. Caríssimos, ofereçamos tudo a Maria, entregando-nos inteiramente aos irmãos e acolhamos com alegria, por sua intercessão, a benção do Senhor, para levarmos a todos os que encontramos. Amém.
0: E com estas sentidas palavras do Santo Padre, dirigidas de modo particular aos jovens no Santuário Nossa Senhora da Mushima, terminamos por hoje esta emissão da Rádio Vaticano. A todas e todos, obrigada pela atenção e até amanhã, se Deus quiser. Laudetur Jesus Christus.